0: global. Este foi o tema do encontro do Conselho de Desenvolvimento Econômico, Social e Sustentável, o Conselhão, que discutiu temas como o enfrentamento ao feminicídio, segurança pública, desenvolvimento sustentável e economia. O presidente Lula agradeceu o trabalho dos cerca de 200 conselheiros e reforçou a importância deles em temas que impactam em todo o país.
1: Eu queria agradecer a dedicação de cada mulher, de cada homem que assumiram a responsabilidade de participar desse conselho, de preparar propostas para ajudar o governo a fazer coisas diferentes, a fazer coisas apresentadas pela sociedade civil.
0: No tema de combate à violência contra a mulher, foi apresentado um balanço dos primeiros 4 meses do Pacto contra o Feminicídio, assinado pelos poderes Executivo, Legislativo e Judiciário. A primeira-dama, Janja Lula da Silva, destacou os resultados.
2: O tempo médio para análise das medidas protetivas de urgência caiu de 16 dias para cerca de 3 dias. Isso está acontecendo até com um mínimo de 2 horas a gente tem medida protetiva sendo emitida. E mais da metade das decisões, 53, já são proferidas no mesmo dia. Isso é o que importa. E a gente precisa falar muito sobre isso. As mulheres precisam ter essa informação.
0: Na área da economia, o ministro da Fazenda, Dario Durigan, ressaltou os avanços. Ele afirmou que o Brasil tem demonstrado estabilidade econômica, além de crescimento acima da expectativa, e defendeu o fim da escala 6x1, que aguarda a aprovação no Senado, como passo importante no combate às desigualdades.
3: Quem hoje já está na escala 5x2 é quem ganha mais, é quem teve tempo e muitas vezes oportunidade familiar de estudar por mais tempo. E quem está na escala 6x1 são os trabalhadores mais mal remunerados, trabalhadores negros, mulheres. Portanto, é um tema de desigualdade do mundo do trabalho encarar o tema da 6x1.
0: Durante o evento, foram destacadas várias políticas públicas recentes, que partiram de recomendações do Conselhão, como o programa Acredita, o Pacto pela Igualdade Racial e a Lei do Mercado de Carbono. Na área de meio ambiente, o conselheiro Matheus Silva, que é coordenador do Conselho Nacional das Populações Extrativistas e membro mais jovem do Conselhão, apresentou os resultados e disse que é preciso continuar avançando.
4: Sabemos reconhecer os nossos avanços, mas também sabemos que precisamos avançar muito mais, especialmente na Cessa Terra e a crédito com o PRONAF, ainda muito distante dos nossos territórios, porque fortalecer a Amazônia é fortalecer o Brasil.
0: O Conselhão é um fórum consultivo que reúne centenas de representantes da sociedade civil, empresários, acadêmicos e movimentos sociais para debater e propor políticas públicas e estratégias de desenvolvimento para o país. Ele foi retomado em 2023 e está em sua 7ª plenária. Reportagem Luciana Colares de Holanda.
5: Recursos para o meio ambiente, criação de novas áreas de proteção ambiental e uma nova iniciativa para a recuperação da Caatinga brasileira.
6: São algumas das medidas anunciadas pelo governo do Brasil nas comemorações pelo Dia Mundial do Meio Ambiente, celebrado em 5 de junho.
5: A repórter Gabriela Noronha acompanhou e traz os detalhes.
7: Recuperação da vegetação nativa aliada à valorização das comunidades tradicionais da Caatinga. Isso é o que propõe o novo programa Recaatingar. A iniciativa do Ministério do Meio Ambiente e Mudança do Clima foi lançada nesta quarta-feira e conta com um aporte inicial de R$60 milhões do Banco Nacional de Desenvolvimento Econômico e Social e do Banco do Nordeste. Dentre as ações previstas está o enfrentamento da desertificação no bioma, que está presente em 10 estados e ocupa 11% do território nacional. Outras ações de preservação da Caatinga também fazem parte da Lei da Política Nacional para a Recuperação do Bioma, sancionada nesta quarta-feira pelo presidente Lula, durante a cerimônia em alusão ao Dia Mundial do Meio Ambiente. O presidente lembrou que a sociedade brasileira está mais consciente para a proteção ambiental.
1: Houve uma evolução daqueles que defendem os quilombos, daqueles que defendem a remarcação da terra indígena. Houve uma evolução dos empresários que sabem que hoje eles pagarão com preço muito caro se eles não respeitarem regras mínimas de defesa da questão ambiental. E é uma evolução aprender a ser capitalistas civilizados e não capitalistas destruidores da nossa floresta.
7: O pacote de medidas anunciado nesta quarta-feira também incluiu recursos para a agenda ambiental brasileira. São 2 bilhões de reais para investimentos na bacia do Rio Doce, importante região hidrográfica do sudeste brasileiro e fundamental para o abastecimento, economia e biodiversidade dos estados de Minas Gerais e Espírito Santo. Além disso, 834 milhões de reais do Fundo Clima serão investidos em projetos de restauração da vegetação nativa. Segundo o ministro do Meio Ambiente e Mudança do Clima, João Paulo Capobianco, o objetivo das novas medidas inclui não apenas a conservação do meio ambiente, mas também o fortalecimento da economia nas regiões afetadas.
8: Proteger o meio ambiente não é olhar apenas para as próximas gerações, é cuidar das condições de vida das populações brasileiras no presente.
7: Já o Fundo Amazônia, mecanismo financeiro de captação de doações internacionais para preservação e combate ao desmatamento na Amazônia, recebeu a doação de 270 milhões de reais do Reino Unido. E o número de doadores vem aumentando, como detalhou a diretora socioambiental do BNDES, Tereza Campelo.
9: Passamos assim, nesse seu mandato, presidente, de 2 doadores para 9 doadores, mostrando que o Brasil tem compromisso com essa agenda para ajudar o Salvar o Planeta.
7: No campo da conservação ambiental, foram assinados atos que ampliam os parques nacionais da Serra das Confusões e de 7 cidades no Piauí e criam o Parque Nacional do Tanaru, em Rondônia, e a Área de Proteção Ambiental do Paleocanal do Rio Tocantins, no Pará. Reportagem Gabriela Noronha.
6: Talvez você ainda não conheça a FINEP, empresa financiadora de estudos e projetos.
5: Ela é ligada ao Ministério da Ciência, Tecnologia e Inovação e tem o papel de transformar o potencial científico e tecnológico brasileiro em projetos de inovação.
6: E essa inovação científica vai se converter depois em novos produtos, serviços, medicamentos, tecnologias que você usa no seu dia a dia.
5: Hoje nós conversamos com o presidente da FINEP, Luiz Antônio Elias, para saber mais sobre esse trabalho e sobre o novo momento da empresa, com o apoio de projetos de maior complexidade. Boa noite, presidente.
10: Boa noite, agradeço o convite. É muito importante para a FINEP estar aqui presente e apresentar os projetos que nós estamos fazendo nesse imenso Brasil.
5: Então, vamos justamente começar explicando melhor para o nosso ouvinte, para quem não conhece, que tipo de projetos a FINEP financia, qual que é o papel da empresa nesse desenvolvimento tecnológico do país.
10: A FINEP se consolida nessas últimas 5 décadas, ela foi fundada em 1967. Como a instituição mais importante no fomento à infraestrutura científica, portanto, aos laboratórios, à geração do conhecimento, à capacidade de desenvolvimento tecnológico, portanto, as startups, as ICTs, e a capacidade de inovação no Brasil, oferecer crédito às empresas para que elas possam impulsionar as suas cadeias de valor e aumentar o valor agregado dos seus produtos. Mas ainda no momento de um risco geopolítico intenso, ou seja, nós vivemos um momento muito difuso a nível internacional. A ideia do multilateralismo se esgota e a percepção de que as políticas industriais devem estar cada vez mais retomadas. A FINEP também exerce o papel central na retomada da política industrial no Brasil.
6: Bem, para isso, a empresa recebeu um aporte de 3 bilhões e meio de reais para o financiamento de novos projetos, né? De onde vieram esses recursos e quais são as prioridades?
10: Os recursos que de 3,5 bilhões, na verdade, eles advêm para a capitalização da FINEP. A FINEP, na verdade, esse ano deverá receber 17,7 bilhões de reais do FNDCT. O FNDCT, criado em 1969, é o maior fundo de desenvolvimento da América Latina para a área científica e para a área tecnológica e de inovação. Esse ano é um ano histórico, são 17,7. Além disso, nós teremos acesso, por determinação do presidente Lula, que colocou esta agenda na centralidade do processo de desenvolvimento brasileiro, mais 25 bilhões de reais para o crédito. Subentende que a FINEP deverá estar operando em processos de crédito direto e nas operações indiretas, mais na infraestrutura científica, quase 40 bilhões de reais esse ano.
5: Agora, o senhor mencionou na sua primeira resposta todo o contexto geopolítico que a gente vem vivendo, e existe um posicionamento estratégico da FINEP quando a gente fala da inserção internacional do Brasil, né? Porque a empresa acaba ajudando aí a definir

0: educação e saneamento, e olhar também a base de infraestrutura para toda a parte de genética, ou seja, bioinsumos e biotecnologia. Isso acompanha a fronteira do conhecimento no mundo, que cada vez mais, pela emergência climática ou pelo olhar da introdução da inteligência artificial e pela robótica avançada, precisa ser alterado. Um dado importante para os ouvintes: 60% da pauta de exportação hoje brasileira ainda se condiciona a recursos naturais. Nós temos que ser protagonistas. Se queremos ser protagonistas, temos que cada vez mais incentivar a capacidade científica e olhar a fronteira do conhecimento, agregando valor ao produto nacional.
1: Presidente, a partir do desenvolvimento dessas novas tecnologias nesses setores, como fazer, como converter isso em desenvolvimento na melhora da vida das pessoas?
0: Isso melhora porque nós estamos apoiando projetos na área de vacinas, por exemplo. Nós estamos apoiando projetos na área de bioinsumos, que é necessário para a questão de alimentos. Nós estamos apoiando projetos na área de fertilizantes. Estamos apoiando projetos relacionados à descarbonização. Portanto, isso, como o presidente Lula colocou muito claramente, nós estamos num momento de estabilidade e precisamos avançar em áreas que são estratégicas para o conhecimento brasileiro. Temos uma matriz energética extremamente limpa. Aproveitar isso nessa transição energética no mundo é colocar o Brasil naquilo que eu chamei, no protagonismo social e no protagonismo internacional.
2: Pois é, e a FINEP vem recebendo mais recursos ao longo dos últimos anos, e isso também se converteu em projetos de maior complexidade que vêm sendo apoiados por
0: ela,
2: né?
0: Com certeza, com certeza. A subvenção econômica que lançamos recentemente, são 3,3 bilhões de reais na gestão da ministra Luciana Santos, são em áreas justamente que são o núcleo duro do conhecimento, para que a gente possa fazer a diferença. Em quê? Na agroindústria, na mobilidade. E uma questão importante, olhamos o social na agricultura familiar e na diferença, ou seja, nas assimetrias territoriais que a gente precisa corrigir, olhando a dimensão do Brasil, que é continental. Portanto, na subvenção econômica, tem uma proposta de 300 milhões de reais para o Norte, Nordeste e Centro-Oeste impulsionar suas cadeias locais.
1: E como é que a FINEP atua em diferentes regiões do país para diminuir essa desigualdade?
0: Ela atua, na verdade, nesses segmentos que eu acabei de mencionar e percebendo também o local. Mais ainda, ela atua de forma vertical na estruturação de políticas com as fundações de amparo à pesquisa, nos programas que nós chamamos de Centelha e Tecnova, olhando o empreendedorismo local, olhando as startups locais, olhando as ICTs locais. Também impulsiona pela via do que eu chamei da infraestrutura, com as universidades. O hub do conhecimento está nas universidades. É preciso que a gente cada vez mais impulsione laboratórios de conhecimento que gerem capacidade e resultado para a sociedade brasileira.
2: Toda uma cadeia, né, presidente?
0: Toda uma cadeia.
2: Muito bem, nós conversamos com Luiz Antônio Elias, presidente da FINEP, a financiadora de estudos e projetos do governo federal. Muito obrigado pela sua entrevista à Voz do Brasil.
0: Eu que agradeço essa oportunidade para a FINEP e para o momento tão importante que essa instituição está vivendo hoje.
1: O novo PAC, Programa de Aceleração do Crescimento, já executou 90% dos recursos previstos até 2026.
2: São obras, programas e planos de governo que estão com andamento adiantado.
1: O programa prioriza as regiões mais vulneráveis do país e com menos acesso a serviços públicos.
3: Estradas, moradias, escolas, hospitais, obras de saneamento, energia e mobilidade urbana. Os investimentos em infraestrutura avançam em todo o país. Já foram executados praticamente 90% dos recursos previstos para o novo PAC até o final deste ano, o que corresponde a 1 trilhão e 200 bilhões de reais. Quase 11 mil empreendimentos contratados já foram concluídos. Entregas que ajudam a gerar emprego e renda no país, de acordo com Roberto Nami Garibe Filho, secretário especial do Programa de Aceleração do Crescimento.
4: Nós estamos batendo um recorde esse ano de investimento em infraestrutura. Isso fez sentir tanto no, na menor taxa de desemprego da história, que atingimos 5,4 se você pegar os 12 anos, e temos também a maior massa salarial. Nesses dados você consegue ver a presença do PAC, porque ele tem um efeito multiplicador sobre a economia bastante forte e isso impacta na vida cotidiana das pessoas.
3: Na área de habitação, por exemplo, foram entregues quase 2 milhões de moradias por meio do programa Minha Casa Minha Vida até março deste ano. Na educação, foram criados 111 institutos federais e 100 mil escolas em todo o país passaram a contar com rede Wi-Fi. Na área de concessões, foram realizados 57 leilões federais de rodovias, ferrovias, portos e aeroportos em 3 anos. O novo PAC também investe em obras de prevenção de desastres e adaptação às mudanças climáticas, para aumentar a proteção da população como explica o secretário Roberto Nami Garibe Filho.
4: Nós estamos investindo quase

0: 16 bilhões em prevenção ao risco. O nosso investimento, ele é distribuído, né, levando em consideração quanto cada cidade está, de alguma forma, suscetível a esse tipo de risco, tanto de alagamento como de encosta.
1: Roberto Nami ressaltou ainda os investimentos em mobilidade urbana. São quase 16 bilhões de reais destinados à renovação de frota, com a entrega de veículos menos poluentes e mais confortáveis para a população. Lançado em 2023, o novo PAC foi estruturado em torno da industrialização, da transição ecológica e da redução das desigualdades sociais e regionais. O programa estabelece critérios de seleção que priorizam regiões com menor índice de desenvolvimento humano, maior déficit de serviços públicos e menor capacidade fiscal. Reportagem Pablo Mundim.
2: Uma nova terapia desenvolvida por pesquisadores brasileiros pode mudar o cenário dos tratamentos de cânceres hematológicos, como os linfomas.
3: Segundo os resultados preliminares divulgados hoje, a terapia CAR-T-Cell tem quase 90% de eficácia, com redução ou desaparecimento dos tumores.
2: O estudo contou com 100 milhões de reais do governo federal e já foi aplicado em 25 pacientes do Sistema Único de Saúde.
3: O ministro da Saúde, Alexandre Padilha, acompanhou a divulgação em São Paulo e comemorou os resultados.
4: Nós recebemos aqui os resultados preliminares, são muito animadores, mais de 87% de resultado positivo de pacientes que já tinham passado por outras formas de tratamento, tanto quimioterapia, radioterapia, transplante, e que vem agora no CAR-T-Cell uma esperança nesse tratamento.
2: Mais 81 pacientes vão receber o tratamento até o fim do ano.
3: A expectativa é que, com a confirmação dos resultados e o registro sanitário da Agência Nacional de Vigilância Sanitária, a terapia passe a ser oferecida em todo o território nacional.
2: A partir da semana que vem, o contribuinte que quiser regularizar débitos com a União vai precisar de níveis maiores de segurança ao usar a conta gov.br.
3: A mudança acontece a partir do dia 15 de junho, quando passará a ser exigidos níveis prata ou ouro no aplicativo ou site.
2: Saiba como elevar a segurança da sua conta gov.br na reportagem de Márcia Fernandes.
5: Na Procuradoria-Geral da Fazenda Nacional, é possível consultar dívidas com a União, negociar e parcelar débitos, emitir guias de pagamento e certidões de regularidade fiscal. A partir de 15 de junho, pessoas físicas só poderão acessar o portal Regularize da Procuradoria utilizando contas gov.br com nível prata ou ouro. Usuários com conta bronze serão alertados sobre a necessidade de elevar o nível de segurança. E depois do dia 15, se mantiverem a conta bronze, terão um acesso bloqueado. A coordenadora nacional de atendimento da Procuradoria-Geral da Fazenda Nacional, Raquel de Carvalho, explica que a medida busca aumentar a segurança de quem procura o órgão.
6: Essa medida foi uma medida de segurança para a proteção dos dados do cidadão e das transações que ele realiza dentro do portal.
5: A conta gov.br funciona como uma identidade digital. Ela dá acesso a mais de 4.600 serviços federais. Atualmente, existem 176 milhões de contas ativas no gov.br. Mais de 118 milhões já estão nos níveis prata e ouro, mais seguros. O nível bronze tem segurança básica, com autenticação apenas pelo CPF e senha cadastrada. Raquel de Carvalho, da Procuradoria, explica como aumentar o nível de segurança e mudar a conta gov.br para prata ou ouro.
6: Ele pode fazer isso por meio da autenticação bancária, ou então ele pode fazer um reconhecimento facial, muito simples o procedimento. Ele pode fazer sem sair de casa.
5: Para regularizar a situação de dívidas com a União, acesse o site regularize.pgfn.gov.br. Reportagem Márcia Fernandes.
3: O Pix, sistema de pagamento instantâneo criado pelo Banco Central, que já virou queridinho dos brasileiros, será reconhecido como marca de alto renome.
2: A principal característica desse reconhecimento é a proteção da marca em todos os ramos da atividade econômica.
3: Isso impede que qualquer outra empresa utilize o mesmo nome ou termo semelhante, mesmo que seja para vender um produto ou serviço diferente do original.
2: Trata-se da primeira marca vinculada ao governo federal a contar com o reconhecimento pelo INPI, Instituto Nacional de Propriedade Industrial.
3: E a Atenção, estudantes que ainda não fizeram a inscrição para participar do Exame Nacional do Ensino Médio.
2: O prazo está terminando, vai só até sexta-feira, dia 12.
3: Alunos de escolas públicas e beneficiários do Pé de Meia contam com a inscrição pré-preenchida esse ano. Mas ainda assim precisam entrar na página do participante e confirmar a participação.
2: Lembrando que as provas estão marcadas para os dias 8 e 15 de novembro desse ano.
3: A taxa de inscrição é de R$ 85,00 e pode ser paga até 17 de junho.
2: E essas foram as notícias do Governo do Brasil.
3: Uma realização da Secretaria de Comunicação Social da Presidência da República.
2: Com produção da empresa Brasil de Comunicação.
3: Fique agora com o Minuto do TCU. Em seguida, as notícias do Poder Judiciário e do Congresso Nacional. Boa noite.
2: Boa noite para você e até amanhã.
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2: O Tribunal de Contas da União analisou as contas do presidente da República referentes ao exercício de 2025. Durante a sessão de hoje, o relator do processo, ministro Benjamin Zimler, apresentou a conclusão da avaliação técnica que verifica se os recursos do governo federal foram aplicados corretamente.
9: O Tribunal de Contas da União é de parecer que as contas atinentes ao exercício de 2025, de responsabilidade do excelentíssimo senhor presidente da República, Luiz Inácio Lula da Silva, estão em condições de serem aprovadas pelo Congresso Nacional com ressalvas.
2: Segundo a análise, as contas estão de acordo com os princípios constitucionais e legais. Apesar disso, o documento apresenta, além das ressalvas, alertas ao governo federal. Saiba mais em tcu.gov.br.
8: 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Você vai ouvir agora notícias do Poder Judiciário.
10: STF começa a julgar recursos contra a responsabilidade de redes sociais.
11: TSE aprova nova política de segurança da informação.
10: STJ define que pena por crime cometido sob livramento condicional começa após o fim do benefício.
11: Boa noite, eu sou o Arthur Filho.
10: E eu sou Walter Lima.
11: O plenário do Supremo Tribunal Federal começa a analisar recursos contra a tese do julgamento do Marco Civil da Internet.
10: O julgamento vai continuar na sessão de amanhã. Marta Ferreira.
12: O ministro Dias Toffoli começou o voto explicando que a tese fixada pela corte deve ser analisada a partir de uma posição institucional do Supremo Tribunal Federal e não considerando os votos individuais dos ministros. Sobre a questão da responsabilidade solidária, ele esclareceu que após a notificação, a responsabilidade do provedor de aplicações por omissão injustificada deve ser tratada como solidária. Já sobre o ponto da tese fixada pelo Supremo, que trata dos crimes contra a honra, Toffoli propôs um ajuste para substituir a expressão crime contra a honra por violação à honra por crime ou ilícito civil. O ministro vai continuar o voto na sessão plenária de amanhã.
11: Tribunal Superior Eleitoral aprova nova política de segurança da informação.
10: A ideia é reforçar a proteção dos sistemas eleitorais, das urnas eletrônicas e dos dados da Justiça Eleitoral. Estevam Furtado.
13: A medida reúne regras de segurança cibernética em todo o país. Já começa a valer após a publicação da resolução. Entre as mudanças estão a adoção de procedimentos padronizados para gestão de riscos, proteção de dados, controle de acesso, monitoramento de vulnerabilidades e resposta a ataques cibernéticos. A política também prevê o uso seguro de tecnologias como inteligência artificial e computação em nuvem.
11: A pena por crime cometido durante o livramento condicional só começa a ser cumprida no dia seguinte ao fim desse benefício.
10: O entendimento é do Superior Tribunal de Justiça. Fátima Uchoa.
14: A tese definida pela terceira sessão deve ser observada por juízes e tribunais de todo o país. Um preso cometeu novo crime durante o livramento condicional e mesmo sem revogar o benefício, o Tribunal de Justiça do Rio de Janeiro contabilizou simultaneamente como pena cumprida o período entre a prisão preventiva e o fim do livramento condicional. Mas o STJ considerou não ser possível contar o mesmo período de prisão em duas execuções penais diferentes. Segundo o relator ministro Sebastião Reis Júnior, o STJ entende que se o livramento condicional não foi suspenso ou revogado até o fim do período de prova, a nova execução penal só deve começar no dia seguinte ao fim do benefício.
11: A Justiça do Trabalho Itinerante chega este mês no Oiapoque, no Amapá.
10: Uma variedade de serviços de graça para a população. Marla Lacerda.
15: Todo mundo que mora nas aldeias de Manga e Espírito Santo, no estado do Amapá, pode aproveitar. Essa é a oportunidade para quem precisa colocar em dia a documentação jurídica, receber orientações sobre problemas trabalhistas e previdenciários, emitir documentos e até mesmo receber atendimento fisioterapêutico e psicológico. Informações sobre serviços, locais e datas no site do TST.
11: Ministério Público Federal solicita que a União defina regras para garantir acessibilidade em sites públicos e privados.
10: A obrigação prevista na Lei Brasileira de Inclusão há mais de 10 anos ainda não é cumprida devido à falta de regulamentação. Vanessa Pereira.
16: Em agosto de 2025, o MPF expediu recomendação para que as diretrizes de acessibilidade digital fossem finalmente definidas. Mas passados mais de 9 meses, os pedidos do órgão não foram acatados. Agora, na ação, o MPF pede que o governo federal regulamente em até 2 meses o artigo 63 da Lei Brasileira de Inclusão, que torna obrigatória a acessibilidade na internet, e apresente em até 4 meses um plano de transição para adaptar os sites.
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11: A você, uma boa noite.
10: E até amanhã.
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17: Eu sou Paula Groba.
18: E eu sou Humberto Pinheiro.
17: E estes são os destaques de hoje do Jornal do Senado, que começa agora.
18: Aprovada a proposta que permite renegociação de dívidas rurais.
17: PEC que dá ampla autonomia ao Banco Central segue para o plenário.
18: Senado aprova piso de R$13.600 para médicos e dentistas. Proposta vai à Câmara.
17: Boa noite.
18: Boa noite.
17: O Senado aprovou a proposta que cria uma linha de financiamento com recursos do Fundo Social do Pré-Sal para a renegociação de dívidas de produtores rurais. O texto, vindo da Câmara dos Deputados, previa inicialmente que os recursos desse fundo deveriam beneficiar os produtores rurais prejudicados por calamidades públicas.
18: No Senado, o relator senador Renan Calheiros, do MDB de Alagoas, alterou a proposta para ampliar os casos em que os produtores podem ser beneficiados. A senadora Tereza Cristina, do Progressistas de Mato Grosso, defendeu a busca do entendimento com a equipe do governo antes da votação. Mas, diante da falta de acordo, a votação foi mantida pelo presidente Davi Alcolumbre. A votação em plenário foi simbólica e a proposta retorna à Câmara dos Deputados, já que foi alterada no Senado.
17: E agentes de saúde e de combate às endemias, profissionais que atuam em comunidades urbanas, rurais e indígenas, podem ganhar o direito a uma aposentadoria diferenciada. Uma proposta aprovada pela Comissão de Constituição e Justiça prevê o benefício para quem comprovar 25 anos de contribuição e de exercício da atividade, com idade mínima de 57 anos para mulheres e 60 para homens.
18: O texto também estabelece regras de transição e prevê apoio financeiro da União para ajudar estados e municípios a custear a medida. A PEC segue agora para o plenário com pedido de tramitação especial. Repórter Bruno Lourenço.
19: A proposta de emenda à Constituição diz que esses profissionais poderão se aposentar com idade mínima de 57 anos para mulheres e 60 anos para homens, desde que comprovem 25 anos de contribuição e de efetivo exercício na atividade. O senador Irajá, do PSD do Tocantins, destacou o papel indispensável desses profissionais na ponta da saúde, especialmente nas comunidades mais carentes.
20: Um reconhecimento de um trabalho histórico dedicado por toda uma vida a essas pessoas que são brasileiros e brasileiras, que são, como eu costumo dizer, o SUS do Brasil de carne e osso. Eles são sim o SUS de carne e osso no Brasil e que nos representam em todos os lares brasileiros.
19: A proposta também cria regras de transição para quem já está na atividade. Além disso, considera a carreira como essencial e exclusiva de Estado, proibindo a contratação terceirizada ou temporária, salvo em casos de emergência em saúde pública. Para evitar o sufoco nas contas dos municípios e estados, a proposta determina que a União prestará assistência financeira complementar para compensar o aumento das despesas decorrentes das novas aposentadorias.
17: Ontem, o presidente do Senado, Davi Alcolumbre, alertou em plenário para a dificuldade de avançar com propostas que criam pisos salariais e novas despesas obrigatórias. Segundo ele, mais de 30 projetos em tramitação tratam de remuneração ou jornada de trabalho de diferentes categorias profissionais.
18: Davi Alcolumbre afirmou que reconhece a importância das reivindicações, mas defende que o impacto nas contas públicas precisa ser avaliado com cautela. O senador argumentou que a aprovação de um piso pode gerar pressão para a votação de outras propostas semelhantes e questionou se a União, os estados e os municípios teriam condições de absorver esses custos.
21: No ano de eleição, isso aqui é muito complexo, porque o que botar para votar isso aqui, todo mundo vai votar sim, por conta da eleição, e vai ter que arrumar 10 Brasil para pagar. E aí fica sendo eu o culpado que não quer dar um piso para o médico. O piso para o médico que salva a vida das pessoas no pronto atendimento. O piso para o enfermeiro. Meu Deus, bora dar. Mas o Brasil comporta isso? O Brasil vai resistir? As finanças públicas vão resistir? Na marcha dos prefeitos eles solicitaram que não votasse, porque o orçamento do Brasil não cabe.
17: Profissionais responsáveis pela confecção e adaptação de próteses e órteses ortopédicas podem passar a ter atividade regulamentada em todo o país.
18: O plenário do Senado aprovou o projeto que define as atribuições e estabelece os requisitos de formação para o exercício da profissão. Repórter Douglas Castilho.
22: O projeto voltou à análise a pedido da senadora Mara Gabrilli, do PSD de São Paulo, e define que protesistas e ortesistas são todos aqueles especialistas que profissionalmente tomam as medidas e confeccionam próteses, mas também aqueles que confeccionam palmilhas e calçados ortopédicos, mesmo que em oficina própria. Para além disso, há a exigência de que os profissionais participem de atualizações constantes a respeito das melhores práticas e modelos disponíveis. A senadora ressaltou os efeitos práticos da aprovação do projeto.
23: A gente está falando da regulamentação de uma profissão que vai mudar o destino do nosso país, que hoje demora 5 anos para entregar uma cadeira de rodas, entregar uma prótese, uma órtese, porque a gente não tem a regulamentação dessa profissão.
22: O processo de capacitação dos especialistas deverá ocorrer em escolas e cursos de educação técnica de nível médio e conteúdo multiprofissional de áreas como psicologia, biomecânica, fisioterapia e anatomia. O texto garante o ofício aos que estão no mercado há pelo menos 5 anos, comprovando o curso de atualização. O projeto vai à sanção presidencial.
17: E avançou no Senado a proposta que cria a Universidade Federal do Esporte.
18: Aprovado pela Comissão de Esporte, o projeto prevê uma instituição voltada à formação acadêmica e à pesquisa no setor. O texto segue agora para votação no plenário. Repórter Rodrigo Rezende.
24: Com sede em Brasília, a Universidade Federal do Esporte, UFSport, terá por objetivo promover o ensino, a pesquisa, a extensão e a inovação no campo da ciência esportiva. Também terá foco na formação e aperfeiçoamento de gestores da área e preocupação na inclusão de pessoas com deficiência. A senadora Leila Barros, do PDT do Distrito Federal, relatora da proposta, ressalta que essa é uma demanda antiga dos profissionais da área e que a expectativa é que a instituição auxilie na obtenção de bons resultados pelos atletas brasileiros.
0: A Universidade de Esporte já era uma demanda do setor, né? A gente tem um potencial enorme. Então a gente sentia falta nesse setor, na área da ciência e da inovação, um espaço, um local em que a gente pudesse fazer essas atualizações e rapidamente chegar ao setor esportivo brasileiro.
24: Os recursos financeiros para a implantação e manutenção da UFSport virão do Orçamento Geral da União, mas com a possibilidade de auxílios e subvenções por entidades públicas e particulares. Também poderão ser feitos convênios para obtenção de recursos com instituições internacionais. Os cargos técnicos e docentes serão preenchidos por concurso público.
17: A Comissão de Constituição e Justiça aprovou a proposta que garante orçamento próprio e autonomia operacional ao Banco Central.
18: A PEC segue para o plenário, mas a liderança do governo pediu que a votação seja adiada por algumas semanas. As informações com o repórter Bruno Lourenço.
19: A proposta de emenda à Constituição aprovada na Comissão de Constituição e Justiça transforma o Banco Central de autarquia para entidade pública de natureza especial, com autonomia técnica, administrativa, orçamentária e financeira. Retira o Banco Central de vinculação a ministério ou a qualquer órgão ou sistema da administração pública e de tutela ou subordinação hierárquica. O relator, senador Plínio Valério, do PSDB do Amazonas, chegou a fazer um apelo para que a PEC, há mais de 2 anos sendo discutida, fosse votada.
1: O Banco Central precisa, essa autonomia, ela fortalece não só o sistema financeiro brasileiro, traz segurança, traz muita segurança para todos nós, cidadãos comuns.
19: O líder do governo, senador Jacques Wagner, do PT da Bahia, manifestou algumas discordâncias em relação ao texto, mas disse que não criaria obstáculo para a votação na CCJ.
4: Eu só estou dizendo que eu preciso responder ao meu ministro da Fazenda, que seja 1 semana, 2 semanas, porque ele construiu um texto, eu apresentei na forma de emenda, a Vossa Excelência rejeitou.
19: Por se tratar de emenda à Constituição, a proposta ainda precisa passar por 2 turnos de votação no plenário, onde terá que receber a aprovação de 49 dos 81 senadores.
17: E o Senado aprovou a indicação do ministro do Superior Tribunal de Justiça, Benedito Gonçalves, para o cargo de Corregedor Nacional de Justiça até 2028. Entre as atribuições do corregedor estão a apuração de denúncias e reclamações disciplinares contra magistrados e a fiscalização de atividades do judiciário.
18: Edição de Paula Groba e trabalhos técnicos de Eliseu Caires, o Jornal do Senado fica por aqui. Acompanhe agora as notícias da Câmara dos Deputados. Boa noite.
17: Boa noite e até amanhã.
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6: Comissão da Câmara aprova a redução da maioridade penal para 16 anos.
25: O plenário ratifica acordos comerciais com Singapura e nações europeias.
6: Parlamentares lançam agenda com pautas prioritárias para as mulheres.
26: Boa noite. Congresso Nacional apresenta a agenda legislativa Mulheres do Brasil. O repórter Luiz Cláudio Canuto acompanhou o evento e tem mais informações.
27: A criação de cotas femininas em vagas no Poder Legislativo é uma das prioridades apresentadas por deputadas e senadoras para este ano. O projeto faz parte da agenda legislativa Mulheres do Brasil, que foi lançada em sessão solene do Congresso Nacional nesta quarta-feira. A agenda destaca leis já aprovadas e que precisam de apoio para implementação e também projetos que estão sendo analisados na Câmara e no Senado, considerados mais relevantes para desenvolvimento de ações com impacto na vida da mulher na sociedade. A mudança que cria cotas de 20% para mulheres nos legislativos federal, estaduais e municipais está no projeto que institui um novo Código Eleitoral no Brasil e consolida leis e resoluções do Tribunal Superior Eleitoral em um único texto para simplificar as normas eleitorais e processuais do país. A coordenadora dos Direitos da Mulher na Câmara, deputada Jaque Rocha, do PT do Espírito Santo, afirma que apenas por meio da elaboração de leis, do aperfeiçoamento das políticas públicas e da fiscalização das ações do Estado, ocorre o aumento das oportunidades para os brasileiros.
2: A democracia só se fortalece quando mais mulheres participam da vida pública e têm as suas vozes representadas nas instituições. Mas a presença não se resume a números ou a estatísticas, porque quando uma mulher ocupa a política, não é apenas uma cadeira que se preenche, é a democracia que se amplia.
27: A deputada Tabata Amaral, do PSB de São Paulo, é coordenadora do Eixo de Atuação Partidária e Processos Eleitorais do Observatório Nacional da Mulher na Política, da Câmara dos Deputados, e destacou como conquistas recentes o aumento da licença paternidade a partir do ano que vem. Ela também lembrou a lei da distribuição de absorventes em farmácias populares e a lei que estabelece a referência em escolas das mulheres importantes na história do Brasil. Também se referiu à lei que cria cotas para a presença de mulheres em conselhos de empresas públicas e mistas.
3: A gente precisa ter nesses conselhos pelo menos um terço de mulheres e dentro desse um terço, um terço reservado para mulheres negras e para mulheres com deficiência. Como a senadora Dorinha trouxe, não dá para travar a luta por igualdade sem olhar para as mulheres negras, sem olhar para as mulheres com deficiência. Então essa é uma grande vitória que nós tivemos.
27: A agenda legislativa do Grupo Mulheres do Brasil foi elaborado pela Secretaria da Mulher numa parceria entre deputadas e senadoras. A agenda legislativa apresentada neste ano tem 7 eixos: enfrentamento à violência contra a mulher, participação política e representatividade, autonomia econômica e trabalho, saúde da mulher, orçamento sensível ao gênero, educação e formação e violência digital, além de inteligência artificial e ambiente online. Da Rádio Câmara de Brasília, Luiz Cláudio Canuto.
9: Economia. Luiz Lima, do Novo do Rio de Janeiro, menciona editoriais da imprensa que criticam a condução econômica do governo federal e o aumento dos gastos públicos. Ele alerta que a redução da jornada de trabalho pode agravar o desequilíbrio fiscal do país.
26: Na opinião de Luiz Lima, a redução da jornada afeta trabalhadores comissionados, como garçons e vendedores, e força pequenos comércios a aumentarem suas despesas com contratações. Ele avalia que a inflação dos alimentos vai corroer ainda mais o valor real do salário mínimo.
9: Tadeu Werneri, do PT do Paraná, rebate as propostas de privatizar os Correios e Telégrafos diante do déficit financeiro. O parlamentar argumenta que a lógica puramente comercial para a estatal prejudicaria o atendimento a pequenos municípios e regiões isoladas.
26: De acordo com Tadeu Werneri, os Correios exercem um papel social indispensável na distribuição de benefícios e na integração nacional, que não pode ser medido apenas pelo lucro. Ele cobra apoio do parlamento e do governo para valorizar os trabalhadores e recuperar o caixa da empresa.
9: Trabalho. Denise Pessoa, do PT do Rio Grande do Sul, apresentou projeto que institui medidas para o acolhimento de trabalhadoras após o fim da licença maternidade. A deputada justifica que o período de retorno ao trabalho costuma ser marcado por demissões e exclusão profissional.
26: O projeto de Denise Pessoa estabelece que empresas com mais de 20 funcionários adotem programas de atualização e preservação de cargos para as mães. Segundo ela, o mercado de trabalho não pode obrigar que elas escolham entre a carreira profissional e a maternidade.
9: Política. O Conselho de Ética aprovou nova suspensão por 60 dias do deputado Marcos Polon. A repórter Noelle Nobre acompanhou a votação.
12: O Conselho de Ética e Decoro Parlamentar da Câmara dos Deputados aprovou a suspensão do mandato do deputado Marcos Polon, do PL de Mato Grosso do Sul, por 60 dias. A punição foi recomendada pelo relator do caso, deputado Ricardo Maia, do MDB da Bahia. Marcos Polon é alvo de uma representação apresentada pela mesa diretora da Câmara. Ele é acusado de ter feito declarações de cunho ofensivo e depreciativo contra o presidente da Câmara, Hugo Mota, durante manifestação em Campo Grande, em agosto do ano passado. Marcos Polon disse que recorrerá da decisão à Comissão de Constituição e Justiça. A decisão final será do plenário da Câmara.
13: Estamos caminhando para um novo tipo de, abre aspas, democracia, onde o judiciário modula as leis e acaba punindo as pessoas por emitir opiniões. E isso jamais poderia adentrar nesse recinto. É que nessa casa aqui se encontram 100% dos votos válidos.
12: Em maio, o deputado Marcos Polon já teve outra decisão pela suspensão do mandato por 60 dias, aprovada pelo Conselho de Ética por ter ocupado a mesa diretora da Câmara em uma sessão do plenário de agosto de 2025. Polon recorreu à CCJ da decisão. Da Rádio Câmara de Brasília, Noelle Nobre.
5: Eleições.
26: Hildo Rocha, do MDB do Maranhão, analisa pesquisas de intenção de voto para o governo estadual e cita estudos sobre comportamento eleitoral para defender que governos bem avaliados tendem a influenciar a escolha de sucessores.
9: Hildo Rocha afirma que o cenário no Maranhão ainda pode mudar até as eleições, apesar dos levantamentos divulgados nos últimos meses. Ele avalia que a presença dos pré-candidatos na capital e no interior do estado deve pesar na formação do voto.
26: Valdir Trindade, do Republicanos da Paraíba, assume uma cadeira na Câmara e, em seu discurso de posse, afirma seu compromisso em priorizar a justiça social e a defesa da Constituição. Segundo ele, seu mandato vai focar no amparo às famílias e pessoas mais vulneráveis de seu estado.
9: Defensor de políticas públicas voltadas à dignidade humana, Valdir Trindade afirma que o desenvolvimento do país deve ser medido pelo cuidado com as pessoas. Ele agradeceu o apoio de lideranças paraibanas e prometeu atuar firmemente para deixar a marca de trabalho no Legislativo.
5: Segurança Pública.
26: A Comissão de Constituição e Justiça da Câmara deu aval à proposta que reduz a maioridade penal de 18 para 16 anos. Rodrigo Dazaeli, do PL de Mato Grosso, celebra a mudança porque acredita que os jovens nessa faixa etária já possuem plena consciência de seus atos.
9: Nas palavras de Rodrigo Dazaeli, a medida atende ao anseio das famílias brasileiras por leis mais rígidas e combate à impunidade. O parlamentar assinala ainda que a redução penal abre espaço para discutir também novos direitos aos jovens, como a permissão para dirigir.
26: A repórter Paula Bittar acompanhou a votação na CCJ e tem mais informações sobre as discussões em torno da proposta.
7: A Comissão de Constituição e Justiça da Câmara aprovou por 44 votos a 18 a proposta que reduz a maioridade penal dos atuais 18 para 16 anos de idade. Atualmente, jovens que cometem infrações graves cumprem medidas socioeducativas de internação por no máximo 3 anos. A proposta principal previa originalmente a plena maioridade civil e penal aos 16 anos. Isso significa que, além de responderem por crimes como adultos, os jovens passariam a ter todos os direitos da vida adulta, como casar, celebrar contratos e dirigir. O texto tornava ainda o voto obrigatório aos 16 anos e reduzia a idade mínima para se candidatar a cargos como de vereador. Mas o relator da medida na CCJ, deputado Coronel Assis, do PL de Mato Grosso, retirou as modificações na esfera civil, prevendo exclusivamente a punição criminal de jovens acima de 16 anos. Assis explicou que retirou a parte dos direitos civis para garantir que o texto tratasse de apenas um assunto, evitando, segundo ele, confusão jurídica. Além da proposta principal, ele também apresentou parecer favorável a outras duas propostas que estavam sendo analisadas em conjunto. Uma delas sugere a redução da maioridade penal apenas em casos excepcionais, como crimes hediondos ou crueldade extrema, após a avaliação técnica do jovem. Já a outra propõe a redução geral para 16 anos em todos os crimes e estabelece que adolescentes de 12 a 16 anos também respondam criminalmente se cometerem crimes com violência, grave ameaça ou contra a vida. Segundo o Coronel Assis, a aprovação das propostas atende à vontade da população.
8: Representantes do povo não querem fazer a vontade do povo. Qual que é a lógica? A lógica do sentimento, né, de clamar por justiça que a pessoa tem em ter um ente querido sendo vítima de homicídio por uma pessoa de 18, 19 anos ou de uma pessoa de 17 ou 16 anos.
7: A deputada Sâmia Bonfim, do PSOL de São Paulo, por outro lado, criticou as mudanças feitas por Coronel Assis. Segundo ela, o texto original era menos pior.
10: Porque ao menos nele tinha uma redução da maioridade, não só do ponto de vista penal, mas também do ponto de vista eleitoral. Nessa, ele restringiu somente para penal. E por que que é uma aberração? Porque ele vai ser tratado como adulto do ponto de vista penal, mas do ponto de vista civil, ele vai seguir sendo lido, tratado pela justiça brasileira como um adolescente que ele é.
7: O deputado Tadeu Venere, do PT do Paraná, citou dados de um levantamento nacional de 2023 para explicar que a minoria dos jovens infratores, 12%, cometem assassinatos. Segundo ele, a justificativa de que é a população quem pede a mudança não é suficiente.
11: A população pede muitas vezes que o Congresso e aqueles que roubam aqui dentro, inclusive no Congresso, também sejam presos e nem por isso são presos. A população pede que nós não tenhamos mais emenda parlamentar. O que o povo quer, nessa hora não vale.
7: O deputado Mendonça Filho, do PL de Pernambuco, lembrou que uma outra proposta de mesmo teor já foi aprovada na Câmara, mas arquivada no Senado.
11: E eu, mais uma vez, defendo a PEC da redução da maioridade penal. A sociedade brasileira hoje se vê sitiada pelo crescimento da violência. 25% da população brasileira hoje vive sob a influência direta de milícias, do tráfico de drogas e das organizações criminosas que dominam territórios. E, infelizmente, boa parte do exercício do comando dessas organizações criminosas se faz, inclusive, com aliciamento de menores de 18 anos.
7: A análise da proposta que reduz a maioridade penal pela Comissão de Constituição e Justiça é apenas o primeiro passo da análise do tema na Câmara. A proposta ainda precisa passar por uma comissão especial e pelo plenário em 2 turnos de votação. Da Rádio Câmara, de Brasília, Paula Bittar.
5: Turismo.
9: Bacelar do PV da Bahia relata que a Comissão de Turismo debateu o impacto na reforma tributária sobre o transporte aéreo internacional. O deputado cobra do governo federal uma solução para evitar o encarecimento das passagens devido à cobrança integral sobre o setor.
26: Bacelar avalia que o aumento da tributação ameaça o crescimento do turismo em um momento de recorde na entrada de estrangeiros no Brasil. Ele também alerta que o custo maior no transporte aéreo pode afetar cargas, empregos e produtos que chegam ao consumidor.
5: Desenvolvimento regional.
9: Átila Lins, do PSD, celebrou a entrega da nova Praça de Nossa Senhora de Guadalupe, em Fonte Boa, no Amazonas. A obra de revitalização do espaço público foi realizada com recursos de emenda do deputado no valor de R$1 milhão.
26: Átila Lins registra a emoção de entregar uma obra em sua região de origem. Saúda a população e as lideranças presentes à festa ocorrida no dia 6 de junho e anuncia novos projetos, como a construção de uma maternidade e de um balneário público para melhorar a vida das pessoas de Fonte Boa.
9: A cidade de Guarabira, localizada na região do Brejo, na Paraíba, vai ganhar um centro da Fundação de Apoio às Pessoas com Deficiência. É o que promete Ranieri Paulino, do Republicanos, que atuou na mobilização popular para eleger a obra como prioridade no orçamento estadual.
26: Segundo o congressista, o novo polo da FUNAD vai evitar que pacientes de cidades vizinhas viajem até 5 horas para fazer terapia na capital paraibana. Ranieri Paulino reforça que a medida garante mais qualidade de vida e saúde para as pessoas com deficiência.
5: Relações Exteriores.
9: A Câmara aprovou acordos comerciais do Mercosul com Singapura e 4 países europeus. O repórter Antônio Vital acompanhou a votação.
14: A Câmara dos Deputados aprovou 2 acordos comerciais assinados pelos países do Mercosul, um deles com Singapura e outro com 4 países europeus, Islândia, Liechtenstein, Noruega e Suíça. Os 2 acordos abrem mercado para produtos e serviços brasileiros na Ásia e Europa. O acordo com Singapura cria uma área de livre comércio entre o país asiático e a Argentina, o Brasil, o Paraguai e o Uruguai. É o primeiro acordo comercial do bloco com um país da Ásia. De acordo com o texto, Singapura se compromete a conceder isenção tarifária imediata e integral sobre a totalidade dos produtos exportados pelo Mercosul. Já o Mercosul se compromete a eliminar tarifas sobre 95% de seus produtos e serviços, de maneira escalonada e o prazo de 15 anos. Ficam fora da isenção tarifária as máquinas, plásticos e aparelhos óticos, fotográficos e cinematográficos produzidos em Singapura. Singapura é o 8º destino das exportações brasileiras no mundo e 2º maior na Ásia, atrás apenas da China. Ao mesmo tempo, tem investimentos no Brasil em setores como construção naval e transportes, serviços financeiros e comunicações. O relator da proposta na Câmara, deputado Kim Kataguiri, do Missão de São Paulo, defendeu o aumento da relação comercial do Mercosul com Singapura.
0: Um país que é exemplo, o Sudeste Asiático é a região hoje do mundo, uma das regiões que mais crescem, exemplo de desenvolvimento, o Brasil tem muito a aprender com isso, e esse é um acordo extremamente benéfico, inclusive mais benéfico para nós do que para Singapura. A gente precisa se libertar da dependência que nós temos de determinados polos econômicos e nos relacionarmos com a maior parte de atores políticos e econômicos possível do mundo. Portanto, maior número de parceiros comerciais que a gente puder, melhor.
14: A Câmara também aprovou o texto do acordo de livre comércio entre o Mercosul e quatro países da Associação Europeia de Livre Comércio: Islândia, Liechtenstein, Noruega e Suíça. O texto complementa o acordo firmado entre o Mercosul e a União Europeia e abre um mercado de 15 milhões de pessoas com comércio de quase 500 bilhões de dólares por ano. O acordo permite redução tarifária sobre 97% de toda a exportação entre os dois blocos econômicos. O relator do texto da Câmara, deputado Davi Soares, do Podemos de São Paulo, reforçou a importância do acordo.
15: Um projeto tão importante dessa envergadura que venha complementar o que já se iniciou com o acordo Mercosul e União Europeia. Com a aprovação do mesmo, nós fechamos aquela área e abrimos zonas para o exportador brasileiro continuar a tendo desempenho brilhante.
14: Os dois acordos prevêem salvaguardas, como a suspensão temporária das isenções no caso de aumento súbito de importações ou ameaças à indústria nacional. Tratam ainda de normas de defesa sanitária para evitar a adoção de barreiras comerciais injustificadas. Também regulam o comércio de serviços, regras para o comércio eletrônico, acesso a compras governamentais e tratamento diferenciado para micros, pequenas e médias empresas. Os textos dos acordos do Mercosul com Singapura e os quatro países europeus seguiram para análise do Senado. Da Rádio Câmara de Brasília, Antônio Vital.
16: Educação.
26: Paulo Marinho Júnior, do PL do Maranhão, cobra explicações da Prefeitura de Caxias, no leste do estado, sobre a aplicação de recursos federais para a educação. O deputado afirma que escolas e creches continuam em más condições, mesmo após repasses do Fundeb e de pagamentos de precatórios.
16: Paulo Marinho Júnior relata falhas em serviços essenciais da rede municipal, como merenda escolar e transporte de alunos. Ele pede atuação de órgãos de controle para verificar as condições das unidades e a aplicação do dinheiro reservado às reformas.
20: Direitos Humanos.
26: Carla Dixon, do PL do Rio Grande do Norte, pede urgência na aprovação de projeto que institui o Auxílio Mãe Atípica, destinado a apoiar mães ou responsáveis por crianças e adolescentes com deficiência severa ou transtorno do espectro autista.
16: Carla Dixon afirma que muitas mães têm de abandonar o trabalho para acompanhar filhos que dependem de atenção permanente, prejudicando a renda familiar. Ela ressalta que a proposta combina apoio financeiro e atendimento psicossocial para quem assume a rotina de cuidado.
26: Luiz Couto, do PT da Paraíba, apoia projeto que determina a simplificação das informações nos rótulos dos alimentos para facilitar a compreensão dos consumidores. Para ele, a medida está diretamente ligada ao direito constitucional à informação, garantindo também a liberdade de escolha.
16: O texto, segundo Luiz Couto, é amplamente respaldado por evidências científicas que associam a clareza de informação à saúde pública. O parlamentar destaca ainda que a matéria aborda a necessidade de uma transição sobre a forma como o país lida com a segurança alimentar.
26: Termina agora o Jornal Câmara dos Deputados, produzido pela Rádio Câmara, com trabalhos técnicos de Everson Urani e apresentação de José Carlos Andrade e Márcio Aquilissardi. Uma boa noite para você.
16: Uma ótima noite. A Voz do Brasil volta amanhã.
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1: Educação no ar. Quem está se preparando para vestibulares e para o Exame Nacional do Ensino Médio sabe que não basta estudar apenas na reta final. Entre as estratégias que podem fazer diferença no desempenho dos candidatos está a leitura. Além de ampliar o repertório cultural, ela ajuda na interpretação de textos e fortalece a capacidade de argumentação exigida nas provas e redações. É o que destaca Ana Lúcia Matiello de Carvalho. Ela é professora de literatura e produção textual.
2: Eu penso que as leituras, elas são possibilidades. Então, muitos alunos enxergam como um peso, as leituras obrigatórias no caso, né? Mas eu vejo como uma oportunidade, como uma possibilidade de ampliar a visão de mundo, de ampliar o caminho, né? A maneira com que se vêem as coisas. E quando a gente consegue aliar tudo isso, isso é muito legal. Aqui na escola a gente faz essa oficina de leitura com os segundos anos, né? Então eu leio com eles Vidas Secas e Torturado, dois livros icônicos, assim, para analisar contextos históricos, situações sociais, né? Muito importantes, um de 1938 e um agora de 2019. São leituras muito ricas.
1: Ana Lúcia explica que a leitura deve ter um propósito. Segundo ela, o estudante precisa ir além da simples decodificação das palavras e buscar compreender contextos, ideias e diferentes perspectivas apresentadas nos textos.
2: E quando a gente consegue aliar tudo isso, isso é muito legal.
1: Entre as orientações da especialistas para uma leitura mais eficiente estão identificar o tema principal da obra, fazer anotações, produzir resumos e estabelecer conexões entre livros, notícias e acontecimentos atuais.
2: São livros difíceis no sentido de que eles tratam de assuntos delicados. São assuntos difíceis, né? A fome, a seca, a miséria, a desumanização. Depois no Torturado, o caso do preconceito, o caso da invisibilidade dos quilombolas, né? De como eles eram tratados pós abolição da escravidão. São jeitos de ver o mundo que se transformam.
1: Outra vantagem da leitura é a ampliação do repertório sociocultural, um dos aspectos mais valorizados nas redações dos principais processos seletivos do país. A troca de interpretações com colegas e a prática de explicar o conteúdo para outras pessoas também ajudam na fixação do aprendizado. A recomendação é que a leitura seja incorporada à rotina durante todo o ano, de forma gradual e constante. Com prática e estratégia, ela deixa de ser apenas uma obrigação e passa a ser uma importante aliada na preparação para vestibulares e para o Enem. Boa leitura! De Florianópolis, da Rede de Notícias Acaerte, Amarilis Pequeno.
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5: Opa! ZYD 741, 99,1 MHz, estúdio, a número 1 do seu rádio. Quarta-feira, meu. Quarta preguiçosa, chuvosa. Bora deixar rolar no som da estúdio.
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5: Opa, salve, salve. Boa noite pra você. Prazer estar na sua companhia. Novamente por aqui, Fernando Berge, contigo. Até meia-noite, em blocos de meia hora só de música, só som. Uma atrás da outra, o nosso Deixa Rolar dessa quarta-feira, dia 10. 10 de junho de 2026. Já começaram, né? As festas juninas por aí. E aí, você já foi numa festa junina esse ano? Ó, eu tô contando as horas aqui pra participar de uma festa junina. Bora, bora começar o nosso encontro? Vamos lá, aumenta o volume se você curtir comigo, Jorge. Acústico, ó, versão acústica. C. Boa noite pra você.

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0: estúdio, a número 1 do seu rádio. Kel Smith, Era Uma Vez, Boa Bonita Moda. Fechamos com essa a primeira sequência de sucessos nessa night de quarta-feira. E depois do break, você sabe, eu volto com muito mais aqui no Deixa Rolar. 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
0: Sim, já estamos de volta por aqui no Som da Estúdio para mais uma sequência de sucessos. Olha aí, ó. Ó quem tá chegando, meu. É o Panda. Castigo, Mil Anos. Boa Moda, aumenta o volume. Vamos curtir. Vamos deixar rolar. Tá maneiro?

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0: estúdio, a número 1 do seu rádio, Fábio Júnior, muito estranho. Fechamos com essa mais uma sequência de sucessos por aqui no nosso Deixa Rolar dessa quarta. Depois do intervalo eu tô de volta com muito mais. Vai ter Bruno Marrone, vai ter Jorge Matheus, vai ter Thiaguinho. Só as boas passando por aqui, meu. Na estúdio.
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0: Sim, já estamos de volta. Identificando a frequência, ZYD741, 99,1 MHz. Estúdio, a número 1 do seu rádio. Bora curtir Bruno Marrone? Só pro meu prazer é o nome do modão.

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0: estúdio, a número 1 do seu rádio, Ferrugem arrependidaço. Fechamos com essa, mais uma sequência de som, mais uma sequência de sucessos, meia hora de música, uma atrás da outra aqui no Deixa Rolar. Agora fazer o seguinte, ó, vou girar o break bem rapidinho, 30 segundinhos, e na sequência eu volto aí com o nosso bloco saideira dessa quarta, que vai ter Jads e Jadson, vai ter Péricles, Murilo Rufi, só as boas. Volto já. 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
0: Sim, de volta. E agora pro bloco saideira do nosso Deixa Rolar dessa quarta-feira. Vamos lá, vamos de moda boa com Jads e Jadson. É o jeito carinhoso no som da estúdio. Boa noite pra você.

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Fechamos nosso encontro. Alexandre Pires com Ivete Sangalo. Boa moda, estrela cadente. Um beijo do Beth pra você. Bom descanso. Te encontro amanhã, quinta-feira, bem cedinho, às 7h15 da manhã, com o William Fritzky, no Estúdio Atualidades ao vivo. Até lá!

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1: Legal, legal. Estamos chegando, gurizada. Em ZYD 741, Estúdio FM 99,1 do seu rádio. Vai começar a hora do Cowboy. Bom dia, bom dia. O Potência.

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2: Muito bem, bom dia, bom dia, bom dia, meu povo, bom dia, gente amiga, bom dia, meu povo! Vai começar a hora do cowboy. A partir de agora, meu povão apaixonado, é hora de pegar descendo que subindo é contramão. Estamos chegando na graça de Deus, estamos chegando. A partir de agora, meu povo, quem não tem as manhas não entra não sem a instrução de um profissional. Alô, galera do chapéu! Bom dia, bom dia, bom dia. Excelente manhã pra você de quinta-feira. Quintou, os meninos, quintou. A partir de agora, o chão vai tremer, a poeira vai sacudir, o jacaré vai nadar de costa. A partir de agora, é hora de fazer o fervo mais uma vez. Tamo mais ou menos da garganta, né? Bom dia, Carniça, bom dia, chegamos, né, Carniça? Bom dia pro seu atentado.
3: Ai, cowboy, bom dia pra ti, rapazinho, esse peãozinho aí, né? Tá ouvindo a rádio já, né? Pois bom é. Dia pra ti, pra todas as faccionistas aí, as costureiras, os caminhoneiros, o pessoal que tá acordando já, né? Bom dia pra vocês aí, os ouvintes.
2: Bom dia, seu Pelego Velho, a partir de agora, vamos juntos até as 7:15 da manhã, fazendo companhia pra você. Bom dia, Zunido. Zunido, tá bom, Zunido? Mais ou menos, Zunido, mais ou menos. Aê, barbaridade, quem tem amor tem saudade, quem não tem passa vontade. Segura, porque a partir de agora, o chão vai tremer, gurizadinha. Estamos chegando na graça de Deus, mais uma manhã sensacional. É hora de fazer o piseiro, meu povo. Senta, velho boiadeiro, pra minha história eu contar. Os anjos descem do céu e o povão agora nos vê falar. Para o vento esfria o sol, hoje é noite de luar. É no repique da viola que a festa não pode parar. Ui, ui, ui, ui. Bom dia, bom dia. Acertando aí com a gente. 4:03, 4:03. Tem presente? Tem. 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Então, bora trabalhar! Guilherme Santiago, chovendo estrela, bom dia. 4:04 no som da estúdio. Bom dia, meu povo! Abraçamento pros amigos aí da região. Alô, caminhoneiro, alô, costureiro, alô, faccionista, bom dia! Aumenta o somzão aí!

0: Eduardo Costa, cantando bonito pra você. Aô, rapaziada, hein? Comigo a fila anda. Vamos que vamos, bom dia, bom dia. Excelente manhã pra você que se liga no Sonsão da Estúdio. Bom dia pra toda a galera participando e interagindo com a gente nessa manhã de quinta-feira. Hoje dia 11 de junho. Mas dá bom dia já pro povaredo que já estão ligadinho com nós aí na manhã, né? Já estão acordada, gurizadinha.
1: Ô, bicho bro.
0: E aí, rapaz?
1: Bom dia, cowboy.
0: Bom dia.
1: Bom dia, carniça. Ei, como tá bom, gente? Tudo certo?
0: Tudo beleza? Tudo beleza.
1: Vamos pra cima.
0: Vamos pra cima.
1: Abaixo contra a mão. Força, fé e foco.
0: Isso aí. Vamos lá.
1: Quem fala aqui é o Danny Boy.
0: Alô, Danny Boy, bom dia, seu peãozinho, você tá bom? Como é que tá aí a força? Tá chique no último. O Carniça falou que mandou um beijo, um abraço pra você também, tá bom? Tudo bom aí, o Danny Boy, bom dia, abraçamento aí pra gurizadinha que tá no trecho, né? Tá vendo, Carniça? Meu Jesus amado, hein?
2: Ah, tá bom, tá bom.
0: Bom dia, bom dia, bom dia. Alô, Emerson, senhor tá bom? Bom dia.
3: Bom dia, cowboy. Uma ótima quinta-feira para todos nós. Abraços, Emerson.
0: Valeu, seu Emerson, já tá logo cedo correndo atrás das corridinhas de 5:50, né? Bom dia. Abraçamento pro seu Luiz. Alô, seu Luiz, como é que tá, garoto?
4: Bom dia, cowboy. Os dois braços desses prêmios aí, no sorteio aí. Música
0: tá bom.
4: Eu vou pedir que tá boa a programação.
0: Então tá bom. Ainda bem que tá boa a programação hoje, né? Bom dia, meu povo, fala comigo.
5: Bom dia, cowboy. Bom dia aí pro Carniça também. Vamos que vamos, dele que dele, quintou, né?
0: Quintou.
5: Tamanho no tapetão em busca do Florianópolis.
0: Opa, aí sim, hein? Vai. Firme no Porsche, firme no volante. Olha a curva aí, homem, tá louco, bicho? Vai devagar, rapaz. Ô, louco, bicho. Anda devagar, homem. Vou colocar meu cinto aqui, cara, tá louco, né? Acelerando demais, homem. Bom dia lá pro nosso querido amigo aqui, o senhor Edgar Alves, né? Vai devagar, cara. Tem uma curva na frente aí, tá bom? Bom dia. Alô, dona Marlene, bom dia.
6: Bom dia, cowboy. Abençoada quinta-feira para todos nós. Abraços, Marlene, do bairro Santa Luzia.
0: Valeu, Marlene, lá no Santa Luzia. Bom dia, abraçamento pra vocês. Obrigado pela companhia. O Maico Rodrigues acordou logo cedo, rapaz. Caiu da cama, hein?
7: Ô, meu amigo, bom dia.
0: Tudo
7: certo, meu amigo?
0: Tudo.
7: Maico aqui do Ervino.
0: Hã?
7: Tamo te ouvindo, cara, sempre, né? Não dá pra participar todas as vezes, né? Porque, principalmente agora, cheguei lá de Santos agora.
0: Aham.
7: Uhum. Aqui no Porto de São Francisco, mas tamo te ouvindo aí.
0: Opa, beleza? Obrigado.
7: Se puder, toca pra nós aí, o Mato Grosso e o Matias, foi pensando em você. Valeu, meu amigo.
0: Valeu. Um abraço, Maico, obrigado, viu? Abraçamento, vai descansar, meu querido. Bom dia pra você também. Alô, seu Ademir, bom dia, seu ponto de corda.
8: Bom dia, meu amigo, cowboy. Aqui é o Bonitão da Xereda, só passando aqui, meu amigo, pra desejar uma ótima quinta a todos nós. Se tiver um sorteio de casa pegando fogo, pacote de mexerica, pacote de pocã, coloca o Bonitão aí. Um abraço, meu amigo.
0: bom dia, seu Ademir. Se tiver, tem boletos, viu? Tem boletos pra sorteio. Bom dia, viu? Alô, os meninos.
9: Bom dia, cowboy.
0: Fala, Norberto.
9: Não, você quitou, né?
0: Chama na bota.
9: Dando a largada aí, né? O tal do... Desenjetura aí, positiva.
0: Positiva. Ó, buzina do caminhão do homem, rapaz. Chique, hein? Ó lá, ó, no finalzinho lá, ó, Carniça. Dá uma olhada aí, ó. Bom dia, seu Pelego, velho. Um abraço aí, vai com Deus. Coloca lá no sorteio também. Tchau, obrigado. Abraçamento pra vocês aí, viu? A outra Marlene por cá também falou bom dia, cowboy. Tamo ligadinho com você também. Um abraço, viu? Obrigado pela companhia de vocês aí. Tudo é bom, hein? Vamos que vamos, hein? Nós cutuca com as duas esporas, viu? Bom dia. Ô, seu cowboy, bom dia. Vamos que vamos daquele modelito. Quem tá na sintonia é a dona Mari lá dos bolos do Xereda.

0: Carniça. Falou o seguinte, não é só Cabaia, como é que nós está outra vez aqui, viu? Ontem fui parar no PA, cara, pensa, né? Às 8 horas da madrugada, né? Mas nós estamos aqui, né? Nós somos teimosos, né? Tamo por cá, Cabaia, né? Uma outra vez, porque nós nasceu bonito, não nascemos rica, viu? Tamo junto. Coloca nós no participamento aí na oração também. Bom dia, bom dia. Ai, meu Deus do céu. Vamos que vamos, meu povo. Bom dia, bom dia. Abraçamento pro Dalvo também.
1: Bom dia pra todas as curvas de Rio. Até mais.
0: Até mais, seus pelego velho, curva de Rio. Bom dia, canta Ginigeno. Eu bebo pra cair, rapaz. Nós bebemos pra ficar ruim. Se fosse pra ficar bom, nós passava na farmácia. Tomava remédio. Bom dia, Carniça. Ô, barracão velho assombrado. Oi, oi. Bom dia, bom dia, bom dia. Bom marido, bom dia, bom dia.
2: Meu Deus, o que é isso? 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

0: risada. Aí as Marcianas cantando bonito. Vou te amarrar na minha cama. Tá vendo aí, Carniça? Modão bruto. Carniça disse que uma mulher mandou uma mensagem pra ele, falou que ia amarrar ele na cama, né? Xiii!
1: Meu Deus, o que, que é isso? Jesus.
0: Ô louco, Carniça, né? Pelo amor de Jesus Cristo, rapaz.
2: Ah, safadinho.
0: Ô Carniça, Carniça tá querendo arrumar uma namorada, Carniça, pelo amor de Deus. Ô Carniça, o que aconteceu, Carniça? Você tá meio nervoso hoje, hein? Quer arrumar um? O que você quer arrumar, Carniça? Hã? Que tipo de mulher que você quer arrumar, cara? Me diga, me diga. Tá afim de arrumar um corpício, né?
3: Hoje eu tô afim de arrumar um corpício, sabe? Ah. Aquelas lindas mulheres que estão aí ouvindo, de repente, tá solteira, né? Ah, não vai vir casada aí, que não dá problema.
0: É, aí você vai virar a vela de sete dias, viu? Meu Jesus amado.
3: É, que eu gosto diferente, assim. Mulher, assim, pra mim, além de ser gata, linda, maravilhosa, cheirosa, sedutora, gostosa, tudo que é de bom. É, assim, pouca coisa. Limpando a casa, lavando as roupinhas minhas, cueca, né? Sempre colocando uma cervejinha pra gelar, colocando um sonzinho, fazendo comidinha, né? Poder também pagar pra mim uma saidinha aí, de repente, vamos comer um lanche, também pagar, né? Não é somente eu que ficar pagando. Tem que ser diferenciado o negócio, né?
0: Pelo
3: é o carne sim, a gente.
0: Pelo amor de Jesus Cristo, né? Vamos lá, meu povo, 4:35, virou um programa de cupido agora, né, cara? Por que você não faz um programa de cupido somente pra você, cara, hein? Fala pra mim, me diga. Vou amarrar você daqui a pouquinho, você vai ver o que vai acontecer com você, tá bom? 4:35, vambora, vambora, meu povo. 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Bom dia! Fala comigo. Na estúdio agora são 4:36.
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0: Estamos de volta, meu povo. Bom dia, bom dia, bom dia. Uhul, barracão velho assombrado, hein? Vamos junto, né, Zunido? Até às 7:15 da manhã, eu e meu cavalo por cá. O Carniça me enchendo o saco, né? Bora, bora, bora, meu povo, vamos que vamos. Ô Carniça, sabe aquela música, né? Eu gosto daquela música do Mato Grosso e Matias, sabe? Que fala bem assim, para que começar tudo aquilo de novo, não vê que vamos dar mais motivo pro povo. Você não gosta, Carniça, dessa música? Vai me dizer que é só você que sabe cantar, né? Pelo amor de Jesus Cristo.
3: É, claro que não.
0: Então canta pra mim então, se você sabe cantar, o pelego velho. Canta você então, hein?
3: Ela roda a cidade inteira pra ficar comigo. 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Ah, calma, gurias. Calme. Tem homem pra todas, tá?
0: Você é melhor.
3: Relaxa.
0: É, nós dois falando é melhor do que cantando, viu? É bem melhor. Melhor, senão nós vamos estragar a música, né? O 31 tá ouvindo nós, ele falou que nós estamos meio e meio na experiência, né? Não passamos ainda, né? Ou já passamos, né? Não sei, cara, não sei. Será que passamos ou não passamos, ô pelego velho? Bom, você que tá querendo puxar meu tapete, né, Carniça, né?
3: Ei, nem vem, cara, nem vem.
0: Cuidar da sua vida, rapaz. Zunido, o que que você me diz, Zunido? Eu também penso a mesma coisa. Bom dia, bom dia, bom dia, povareiro. Vamos lá mandar mensagem pra nós. Alô, Elídio. Bom dia aí, cowboy. Estamos aqui no São Bento do Sul, 14 graus, tá gelado demais. Bom dia, bom dia, bom dia lá pro Elídio, né? Tá ligadinho com a gente, o flamenguista mais faceiro do Brasil. Bom dia, Denise. Abraço pra vocês e obrigado pela companhia. Quem mais tá por cá no sintonizamento? O seu menino ali, deixa eu ver aqui o nome do peãozinho lá. Abraço aí pro seu Nelson Maia. Fala comigo, bom dia.
5: Bom dia, seu Garrido.
0: Bom dia.
5: Bom trabalho para ti aí. Bom dia para todos os ouvintes da SBT, um beijo para minha família, um beijo para minha esposa, entendeu? E toca para nós com Chitão, Chororó, Fio de Cabelo.
0: Fio de Cabelo.
5: Só para curtir.
0: Tá bom.
5: E vamos com mais 8 horas e 48 minutos de trabalho.
0: Tá bom. Abraçamento.
5: De feira para todos. Valeu, cara.
0: Tamo valeu, junto. Tamo junto. Fala, Chorão, bom dia.
6: Bom dia, Icoboy. É o Chorão. Um abraço aí, tizão. Bom dia, bom trabalho pra nós, bora trabalhar. Bora. Toca aí uma modão aí, tchau.
0: Chá comigo, porque a moda é boa, viu? A moda é ajeitada. Segura aí a criança pra não chorar, 4 horas e 39 minutos. Ô, barracão velho assombrado, cutuca, cutuca com as duas esporas. Bom dia.

0: me diz o que é que eu faço. Coisa bruta. Tá aí o Jean Giovanni, você virou saudade. Barbaridade, que modão, hein? Carniça tá chorando, não sei o porquê. O Carniça tá chorando, rapaz. O que aconteceu, Carniça?
1: Ei, nem vem, cara. Nem vem.
0: Ô, gurizadinha, vai participando, mandando pra cá no 984027371. Tem presente pra você participar e mandar aí, né, seu áudio. Fala comigo, me conta. Inclusive, o Pelego Velho falou que nós deveríamos gravar um CD, cara, né? Falou que disse que nós vamos fazer muito sucesso, tal e coisa, não sei o quê.
2: Bom dia. Podia gravar um CD pra mim, no domingo de manhã, espantar os Jeová.
0: Ah, é?
2: Eu ligava no meio do som ali e deixava. Tá feio o negócio.
0: Tá feio o negócio da feia, rapaz. Olha, eu e o Carniça pra ser cantor, cara, tá bem longe, né? Deus Oliver, né? Imagina, Carniça, você gravando um CD, cara, pelo amor de Jesus Cristo, né? Ah, rapaz do céu, vamos que vamos, né? Pelo amor de Jesus Cristo, né, cara?
1: Eita, já tá inventando mentira.
0: Deixa eu mandar bom dia por aqui, ó, quem tá ligadinho com a gente. Alô, cowboy, bom dia, você tá bom? Eduardo que tá na sintonia com a gente, Deus abençoe aí grandiosamente o nosso dia. Abraçamento aí, quero participar do sorteio. Alô, Eduardo, bom dia pra vocês, obrigado pela companhia também, vamos que vamos, né? Deixa eu ver quem mais aqui, ó, coloca nós na oração das 6 aí, viu, cowboy? É o Márcio, bom dia pro Márcio, obrigado pela companhia de vocês aí, excelente dia pra toda essa rapaziadinha, pra toda a gurizadinha de 0 a 100 e de A a Z pra não esquecer de ninguém, viu? Bom dia. O Chorão também tá na sintonia, né? Que o Chorão tá gravando, né? Tá lá gravando o áudio, aí ele pensou que ia falar, parou de gravar, tá gravando de novo. Lá vem o Chorão, cara, né? Ai, meu Deus do céu. Bom dia pra piazadinha. O que foi, Chorão? Me conta.
3: Ô, cowboy.
0: Oi.
3: Verdade, pia, bota na oração também aí, pia.
0: Tá bom?
3: E bom dia, serviço pra tu e tudo. E como
0: Deus te valeu, abençoe. Deus abençoe também o seu Chorão. Não chora não, cara. Se for chorar, manda áudio. Bom dia. Abraçamento pra você, viu? Tudo é bom aí, seu peãozinho. Fala comigo que eu sou seu amigo, viu? Bom dia. Ó, quem mais tá na sintonia? Dona Rosane Dalma, bom dia.
4: Bom dia, cowboy. Uma abençoada quinta-feira para todos nós, Rosane Dalma e família Traders do Norte. Cowboy, põe meu cunhado que está esperando uma vaga na UTI em oração. Vendelino Dalma.
0: Tá bom, o Indelino, é isso? O Indelino. Acho que é isso. Um abraço então aí por mão da dona Rosane Dalma, que tá na sintonia com a gente, a dona Rosane, pedindo oração por mão dela, viu? Um abraçamento aí pra vocês, obrigado pela companhia, viu? Alô, os meninos, bom dia. Tá no momento de fé, daqui a pouquinho tem oração das 6, hein? Já. Bom dia. Alô, os meninos, fala comigo.
5: Bom dia, seu cowboy.
0: Oi.
5: Mandei minha esposa preparar um chá pra você que tá gripado aí.
0: Ah, é?
5: Um copo de mel de Jataí. Abeia Jataí, sabe o que que era?
0: Sério?
5: Meio copo de cachaça, aquela coice de cobra.
0: Aham.
5: Dois copos de conhaque alcatrão, São João da Barra.
0: Ô, louco.
5: E um pouquinho de cravo e canela. Fazer uma garrafada e daí...
0: E toma.
5: Eu vou levar aí pra tu, quero ver se tu não fica bom dessa gripe aí.
0: Sério, rapaz?
5: Isso aí limpa até pensamento ruim, rapaz.
0: Ô, louco.
5: Bom dia. Pra vocês aí, os escutadores da rádio aí.
0: Bom dia. E o motor do caminhão, do ônibus, não sei o que, tá lá fazendo barulho, né, rapaz? Ó. Ô, seu Paulo César, obrigado, viu? Ainda tô malito, né, cara? Tô mal aqui da garganta, né? Mas um abraço, viu? Obrigado aí pelo xarope que diz que ele vai mandar pra nós tomar, né? O Carniça também vai tomar um pouquinho, né, Carniça?
1: É, claro que não.
0: Vai, Carniça, pelo amor de Deus, o remédio do cara é bom, cara. Tá louco, bicho? Ô, Pia, um abraço pra você, obrigado pelo carinho, viu? Tudo é bom aí, viu? Abraçamento pra você, Deus abençoe aí. Bom dia pro Marciano também, tá ligadinho com nós, né? Pro cowboy, porque eu sei com essa voz de pato aí, ninguém merece, né? Tá vendo? Vamos pro Brick, né? Bom dia. Alô, seu Marciano lá no Paraná, bom dia. É o cunhado da, é cunhado, né? Da Rose, da dona Rosane, é o Vandelino Dalma. Valeu, um abraço então, tá certo, obrigado, tá no momento de fé. Deus abençoe aí, tá bom? Obrigado pela companhia. O seu Mari também tá no sintonizamento, bom dia pra vocês aí, viu? Vamos que vamos, gurizadinha, deixa eu tocar essa moda que é boa demais, ó, escute.
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0: Trem do Pantanal. É o Modão Bruto. É o Amir Satter. Bruto. Na estúdio 5:54.

0: Eita, coisa boa demais. É modão, é modão, é modão no peito, senão nós deita, hein? Bom dia, bom dia, bom dia. Abraçamento pra gurizadinha que se liga com a gente em toda a região. Tá aí o Alain Aladim, liguei pra dizer que te amo. Moda no peito, senão nós deita, né, gurizadinha? Pode mandar um abraço aqui pro nosso querido amigo, só que tá mandando mensagem pra nós pedindo moda, né? Pessoal que tá no trecho, na rodagem aí, obrigado pelo carinho. O grande Antônio Franco tá no tapetão preto aí, né?
1: Bom dia, cowboy.
0: Bom dia, meu irmão.
1: Bom dia, carniça. Ô, vou pedir uma música aí, hoje, diferenciada aí.
0: Hã?
1: Toca aí, ó, soldadinho, hein?
0: Soldadinho?
1: Pode ser o Léo Canhoto Robertinho que canta.
0: Hã?
1: Vamos tocar essa música aí pra nós aí. Estamos na estrada, esse sentido a Campo Largo, valeu?
0: Valeu.
1: Bom dia com Jesus aí, pra nós todos aí. Fala pro Carniça aí, vê se ele toca essa música hoje aí pra mim aí. Beleza?
0: Um abraço. Beleza.
2: Uhum. Ah, tá bom, tá bom.
0: Tá vendo, Carniça? É pra tocar a música do cara aí, rapaz. Quem canta essa música é o Guatupe, é Guatupé, Guatupé e Guaratuba, é isso? É os peãozão aí que canta essa moda, né? É a voz do, é a voz bruta do Razão aí, né? Aí, meu Deus do céu, vamos ver essa moda aí, né? Abraçamento pra vocês aí no trecho da rodagem, viu? Obrigado, boa viagem. O Lori também tá na sintonia, falou bom dia, Carboy. Tamo aqui, tamo junto aí, viu? Já tamo no sintonizamento. Bom dia pra vocês aí, obrigado pelo carinho. Abraçamento pro seu menino aí, viu? Tudo é bom. Seu Lori, aquele abraço, obrigado pelo carinho, tudo é bom aí pra vocês aí, viu? Vamos que vamos. Bom dia, bom dia, bom dia pra quem mais tá no sintonizamento por cá. Abraço aí também pro o Elidio, já falei por cá, um abraço então, tudo é bom aí, viu? Daqui a pouquinho nós toca a moda do menino lá, viu? Vamos que vamos, porque agora são 5:02. O Paulo Cardoso, no assentamento Itamaraty, também um abraço aí, pessoal, na fronteira com o Paraguai, em Ponta Porã. Bom dia, bom dia, bom dia. Olha a hora, gente, 5:02.
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0: De volta, meu povo, bom dia, bom dia, bom dia pra você, aqui na estúdio, a número 1 do seu rádio, por aqui é o Cowboy, fala comigo que eu sou seu amigo, vamos unido, acelerando, acelerando, gurizadinha. Olha a moda chegando. Atendendo o pedido musical aí dos nossos amigos, Soldadinho, Soldadinho de Deus.

Legal, legal, legal. Tá aí, ó. César, Minotti, Fabiano, Cana Verde. Mais uma sequência de modão pra você por aqui na programação. Na hora do cowboy, bom dia. Vai mandando recado pra gente aí no 984027371. Daqui a pouquinho nós escuta a galerinha por cá, muitos mensagens, muitos áudios chegando, né? Vamos lá, meu povo, vamos lá. Bom dia, bom dia, bom dia. Na estúdio agora 5:18.

0: Santa Catarina para o mundo, diretamente aqui do Centrão de Jaraguá. O Potência! Vamos unir, vamos! Valendo, valendo presente para você. E a gente vai levando muita música, muito som bacana. Com a voz meio falhando, mas vamos por cá, né? Não tem jeito, né, cara? Temos que trabalhar, viu? Ai, nascemos bonito, não nascemos rico. Deixa eu mandar bom dia lá pro seu Zé, que já acordou, né? Mas tá mandando mensagem de texto, né? Falou bom dia, meninos. Bom dia, Carniça. Bom dia, Zunido. Bom dia, Carboy. Bom dia pro meu cavalo. Bom dia, bom dia. Abraçamento pra vocês aí, tudo é bom, hein? Que foi, Carniça? Que foi? Não tá saindo mensagem sua aí no... Liga o microfone, desgramado.
1: É bom dia pra todo mundo. Já vai mandando o áudio aí, tá? Não vai mandar escrito aí que tá louco, cara. Fica lendo essas coisas. O pessoal manda com erro e tudo. Não é que eu sou bom em português, mas manda um Jesus amado.
0: Manda um Jesus amado. Ô, Cowboy, pede lá pro Carniça tocar César e Paulinho, Barbaridade. Ô, Carniça, seu Zé tá pedindo, né? Senão ele vai vir com a espingarda pra você, viu? Tá bom. Falou, cuidado com a loira do saco que vai te pegar, Carniça. Meu Jesus amado, né? Tá louco, né, bicho? Pelo amor de Deus, hein?
1: se enxerga.
0: Bom dia por aqui, ó. Deixa eu ver aqui. Cowboy, bom dia, meu amigo. Fala comigo que eu sou seu amigo, viu? Um alô aí pra nós. Temos na escuta por aqui, bora de carona. É com nós aqui pra Curupá, né? Você vai parar onde, cara? Me diga. Vai me dizer que você vai parar na casinha das luzes vermelhas, né? Me diga.
1: E tá louco,
2: cara. Bora, bora, Carniça. Leia aí a minha mensagem, caralho. Ajuda o Cowboy aí. Bora,
1: pra pôr no par. Ai, ai, ai. Isso me irrita, sabia?
0: Lê a mensagem do cara aí, rapaz. Tá louco, bicho?
1: Vamos tirar o leite, piazada.
0: Olha lá, mandou uma imagem pra você, viu, ô Carniça, né? Uma hora dessa, a verdade sempre aparece, né? Olha a figura que o cara tá vendo aí, né? Meu Jesus amado, né? Acho que ele parou na casa das luzes vermelhas e tirou uma foto aí, né? Com uma mulher do lado e o vestido era daquele modelo, né, cara? Olha lá, ó. Jesus amado, né? Bom dia. Vou mandar lá pro seu Zé aí essa figurinha. Ô, seu Zé, dá uma olhadinha aqui que o nosso querido ouvinte mandou pra nós aqui, ó, né? Ele não sai lá da casa das luzes vermelhas, né, cara? Tirou uma foto. Manda pro Leomar também. O Leomar é seu parceiro, seu chegado aí. Dá uma olhadinha aí, ó. Sacramento, Toy. Alô, Leomar, bom dia.
3: Bom dia, meu amigo Cowboy. Bom dia, Carniça. Ô, Cowboy.
0: É.
3: Bota a música aí do Amado Batista aí.
0: Amado Batista.
3: O Carniça não sabe. Não sabe ler.
0: Não sabe ler.
3: E no oculista, arrumar um óculos pra ele. Né? Eu sou fã do Carniça. Sou fã.
0: Sério?
3: Do Carniça. Valeu. Tchau.
1: Leomar, chega. Tu tá que nem o João Kleber. Sem graça, tá?
0: Quero participar do sorteio aí, seu perigo, velho. Valeu, um abraço então pro Tafarel, que tá mais perdido do que cego no tiroteio. Bom dia. Abraçamento aí, viu? Fuja, louco! Ai, meu Deus do céu. Bom dia, bom dia. Fala, Valmir, bom dia, como é que você tá?
4: Bom dia, Cowboy, bom dia aos ouvintes aí do estúdio. Nossa moda aí, nada, né? Não
0: pois,
4: adianta.
0: Pois é.
4: Quem faz a programação é o
0: 31.
4: É o ouvinte desse Carniça aí.
0: É o 31, pô, cara.
4: Se não tem ouvinte, não tem programação, então tem que botar as modas nossas aí.
0: O que você quer ouvir?
4: Bom, manda um abraço aqui pra nós, indo trabalhando de Jaí.
0: Ah.
4: Tudo de bom aí, me queira bem, não te custa nada, né?
0: Me queiram bem, me queira. Me gave, como dizia o Sérgio Roberto, né? Me queiram bem, me queiram bem, me gave, me gave, me gave, me chame de bonito. Bom dia, bom dia. Fala aí, ô, seu peãozinho atentado.
5: Bom dia, Toninho. Bom dia, Carniça.
0: Bom dia, Toninho.
5: Bom dia, rapaziada.
0: Cowboy, Toninho, Carniça.
5: Quintou, né, pessoal? Dia de começo de Copa do Mundo. Só jogão. Abrindo aquela geladinha. Já aproveitando a deixa aí da Copa do Mundo. Que vergonha é essa dos times de Jaraguá do Sul na Série B do Catarinense, né? Forte Clube Jaraguá. Juventus é uma vergonha, né? Fechar o primeiro turno nas duas últimas posições. Jaraguá tá uma bosta no futebol de campo. Valeu!
0: Ô André, não sei o que o André tem contra mim, cara, que não me fala meu nome, né, cara, né? Só fala do Carniça e do Toninho, não fala que é o Cowboy por aqui, né? Pra acabar, né, Zunido? Né? Jesus amado, né? Você viu aí, ô Carniça? Seu fã, né, cara? Um abraço, viu? Ainda tá nervoso ainda, viu? Bom dia, bom dia, bom dia. Alô, dona Irilda, bom dia, como é que você tá?
6: Bom dia, Cowboy.
0: Bom dia.

0: Tudo certo, aqui tá tudo certo.
1: É.
0: É. Um abraço e tudo de bom, uma ótima quinta-feira.
1: Amém, bom dia. Valeu, bom dia também lá pra quem mais tá por cá no sintonizamento. Bora trabalhar, cowboy. A gente nasceu bonito, não nascemos rico. Uma moda boa pra nós aí. Manda um alô pro Carniça, pro Zunido, pra Dona Lúcia, pra todos os ouvintes aí. Coloca nós na oração das seis. É o André lá do São Luís. Alô, Andrezão, bom dia. Deocir também tá ligado com nós. Um abraçamento pra vocês aí. Tudo é bom. Obrigado pelo carinho. Vamos trazer o Gino. Paixão Mineira é o nome da moda. 5:23 aí. Daqui a pouquinho eu toco sua moda, viu, seu Vamir? Bom dia, seu pelego velho. Bora, meu povo.
2: Ai, meu Deus do céu.
1: Tem que tocar, cara, tem que tocar, Carniça.

0: pisa no freio, Zé. Pisa no freio aí, Zé. Tá louco, bicho?
1: Ai, meu Deus do céu.
0: Bom dia, bom dia, bom dia, meu povo. Vamos que vamos acordar, gurizadinha. Passarinho que não deve nada pra ninguém. Já acordou cedo, já cantou. Você que tá cheio de boleto pra pagar, tá dormindo ainda, seu pelicana. Vamos acordar, pelo amor de Deus. Acorda, acorda, gurizadinha, acorda, porque é o seguinte, né? Quem não tem as manhas não entra não, sem instrução de um profissional. Ó, tocamos ali a música do Vomir pra ele parar de ficar me cobrando aqui no ar, né? Falando um monte de besteira, né, cara? Sendo que é o carniça que não toca as músicas, né? E eu que tenho corpo agora, caraca, velho! Só de raiva amordacei o carniça, não vai falar mais agora. Não vai falar no programa. Tá vendo? Eu sou ruim, cara, sou ruim. Amordacei o carniça aí, bom dia, bom dia. Alô, os meninos, fala seu Sandro, bom dia.
2: Bom dia, cowboy. Turma, boleto eu tenho bastante, se você quiser um boleto, eu levo pra você aí.
0: Eu também tenho os boletos.
2: Tá difícil o negócio.
0: Tá difícil, tá difícil.
2: Mas vamos em frente.
0: Vamos em frente, vamos em frente.
2: Um ótimo dia pra vocês aí, tudo de bom.
0: Valeu, seu Sandro, bom dia, bom dia, bom dia lá. O Lori também tá na cinturinha, falou bom dia, cowboy, vamos acordar, porque olha... Vamos daquele modelo, daquele modelito, viu? Nós já estamos prontos, já estamos prontos. Nascemos daquele modelo, já nascemos pronto. Fala comigo, seu Tafarel.
3: Ei, cowboy, manda o Carniça tocar Paredes Pintadas pra mim, hein? Porra, 3 dias tô pedindo essa música aí. Bom dia, bora.
0: Tá vendo? Ô, Carniça, vamos amordaçar o Carniça um pouquinho. Traz um recado aí pro Tafarel, traz um recado aí, ó.
1: Vai ver aí, se o Garbila te pegar, você tá ferrado, tá? Vai ficar sem a moto hoje.
0: Tá vendo, ó? Se o Garbila te pegar, vai dar B.O., cara. Vai dar B.O. aí, viu? Cuidado com os homens das luzes vermelhas, rapaz. Bom dia. Fala, seu Zé.
4: Tá, Carniça, toquei, tocou pé de bode. Era pra ser o Barbaridade.
0: Ah.
4: Tá bom?
0: Tá vendo aí? Mais uma reclamação, cara. Desse jeito, nós não vai passar no teste, cara, né? Ai, meu Deus do céu. Tá vendo o seu Zé aí? O seu Zé falou que era pra tocar Barbaridade. Não é pisa no freio, né, ô, seu perigo, velho? Fazendo cagada, né, cara? Pelo amor de Jesus Cristo. Bom dia, dona Maria. Fala comigo.
5: Bom dia, cowboy. Eu sou cowboy. Cowboy, para do carne você falar. Ele vai tomar teu lugar, cowboy. De tanto que ele fala.
0: Verdade.
5: Abraço pra você. Manda um abraço lá pra dona Simone, pra seu Zé. Coloca todo mundo na oração que tá precisando de cowboy. E que Deus abençoe você sempre. Parabéns pela oração. E muito pra todos os meus amigos também.
0: Tá bom.
5: Abraço.
0: Tá bom.
5: Ele é um sarno, esse cara.
0: É, o Carniça vai tomar meu lugar a qualquer hora, né, cara? Jesus amado. Daqui a pouquinho nós escuta mais áudio, que até os Unidos já tá triste aqui já, cara. Até o 31 mandou mensagem, cara. Meu Deus do céu. Bom dia, bom dia, bom dia, bom dia. Bora, meu povo! Fazer o quê, né? Na estúdio agora são 5:38.
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0: Muito bem, já estamos de volta aqui na estúdio 99,1 do seu rádio de Jaraguá do Sul, Santa Catarina, para todo mundo. Reclama não, Zunida, reclama não. Vamos conversar mais tarde com o chefe, vamos conversar mais tarde, né? Fala comigo, meu povo, me diga, Sandro.
2: Ô, cowboy, me diz uma coisa, será que não tem como trocar o Carniça por duas mulheres bonitas? Acho que valeria muito mais a pena, né? Podia uma até ser muda, não tem problema. Tá? A outra falante tá bom demais.
0: Tá vendo?
1: Ei, nem vem, cara, nem vem.
0: Xiii, meu Deus do céu, olha o problema aí, viu? Você tá vendo, Carniça, o que você tá arrumando pra cabeça? Ô, bom dia, Fagundes, o senhor tá bom?
7: Fala, cowboy, bom dia, bom dia.
0: Bom
7: só
0: dia.
7: Pode eu chamar o Carniça, viu? Senão já é maraloquismo. Forte abraço, é o Pagode. Chega sexta-feira.
0: Chega bom. Sexta-feira, tudo é bom. A sexta-feira tá bem ali, viu? Tá bem ali. Não sei se eu volto amanhã, cara, né? Porque hoje o chefe falou que disse que vai conversar comigo pra ver se eu passei no teste, tal e coisa. Não sei, né, cara? Não sei. Bom dia, Rogério Afonso, né? Deus abençoe aí, cowboy. Bom dia pra você também. Vamos que vamos. Se amanhã não voltar, você já sabe, né? O Carniça que conversou fiado. Ô, cowboy, bom dia. O Carniça foi no banheiro agora, né? Por isso que eu tô falando aqui, né? Pra ele não escutar. Ô, Matheus, tá na sintonia. Manda um abraço aí, cowboy. Amado Batista, pro pessoal de Itajaí, que estão aqui na van. Estamos indo para Jaraguá do Sul, com o motorista Adriano. Abraço aí pro Adriano, motorista aí, viu? Tudo é bom. Vem devagar, homem. Não freia muito, não, cara. Olha a curva aí, cara. Ô, louco, bicho. O motor dessa van tá que tá igual o caminhão, cara. Alô, os meninos. Bom dia, bom dia, bom dia aí pro pessoal aí. Aperta o cinto aí, gurizadinha. Abraçamento pra vocês aí. Vamos que vamos, né? Bom dia, bom dia. Lá pro motorista Adriano. E tá na sintonia o Adriano Correia. Bom dia, viu? Tá trazendo o pessoal pra trabalhar, né? Bom dia. Quem mais tá por cá no sintonizamento? Bom dia lá. Deixa eu ver aqui, ó. Fala comigo, peãozinho.
8: Fala, Carboy. Bom dia, bom dia, bom dia. Bora que bota, bora que dale. Hoje é igual calcinha de mulher, não é que a gente quer, mas tá perto, né?
0: Tá vendo?
8: Chama na bota, papai.
0: Chama na bota.
8: Vamos ali em busca do Rio do Sul, ali, positiva.
0: Positiva.
8: Mandar um abraço pro parceirão aqui do lado, hoje aí, o Gerson. Vamos lá, tchau.
0: Acorda, Gerson. Acorda aí, ô pelego velho. Bom dia, bom dia. Você acorda, tá deixando o homem dormir, cara. Tá louco. Bom dia, bom dia, bom dia pros amigos do trecho. Fala, senhor Joel Reis, bom dia.
9: Bom dia, cowboy, bom dia, Unido, bom dia, Carniça. Uma ótima, abençoada quinta-feira pra todos nós aí. Um abraço, fica com Deus. Partiu, filho, em trabalhar.
0: Partiu, partiu, partiu. Bom dia pra vocês. Daqui a pouquinho nós escuta mais áudio, né? Porque o negócio tá feio, viu? O Carniça chegou agora aqui, viu? Vamos lá. Choram as rosas. Aú! Bora, meu povo!
10: Olha o passarinho cantando, que coisa bonita.
0: Na estúdio 5:42.

0: Tá aí, ó, modão, hein? É o Rick Renner cantando Sofro e Choro. Sofro e Choro. Assim tá eu aqui, sofrendo e chorando na mão do Carniça, né? Meu Jesus amado, hein?
1: Eu já tô puto hoje, tá?
0: Se liga, bem, cara. Se bem... liga.
1: Chega! Ah. Chega de falar assim comigo.
0: Vai dormir,
1: eu
0: cara.
1: Eu fico pé da vida,
0: não
1: cara.
0: Não me interessa, não me interessa.
1: Você quer brigar comigo aqui? Você acha que... Chega!
0: Vai, sai fora daqui,
1: Deus,
0: cara.
1: Chega!
0: Vai lá tomar café, cara. Vai, vai, me enche o saco. Que coisa mais atrevida, né, cara? Pelo amor de Jesus Cristo, né? Bom dia. Ô, Cabaizeira, bom dia. Manda um abraço pra nós aqui. Tamo ligado com vocês aí, viu? Toca aí a Argentina Louca, né? Quem tá na sintonia com a gente aí, bom dia. É o Lucas. Bom dia pra você também, viu, seu peãozinho? Obrigado pela companhia. O Fábio Gili também tá no sintonizamento aí. O Pelego Velho, seu peãozinho, ponto de corda, seu prego sem cabeça.
2: Oi, bom dia. Tudo bem por aí, seu cowboy? Carniça, como é que você tá? Tudo certinho? Olha, cowboy, um grande abraço aqui especial para todos os colaboradores, né? Os nossos amigos de trabalho aqui também, do Almoxerifado RS02 aqui da Veg 2, viu, cowboy? Não vou falar o nome de ninguém ali, cowboy, porque esses dias, rapaz. Eu acabei mandando um alô para você na rádio aí, esqueci o nome de um deles ali, rapaz.
0: Bem feito, bem feito.
2: Levei um esporo tão grande aí, rapaz, então não vou falar mais o nome de ninguém, né, cowboy? Mas o pessoal tá pedindo também aqui, cowboy, pra desbotar na saudade. Quem lembra dessa, né, cowboy? É uma música muito linda, não é verdade?
0: Ai, meu Deus do céu, olha só. Vai desbotar a saudade onde, cara? Meu Jesus amado, hein? Bom dia, meu povo. Bom dia, minha gente. Na estúdio agora são 6:10. Bom dia.
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0: Muito bem, meu povo, tamo de volta. XYD 741, Estúdio FM 99,1 do seu rádio de Jaraguá do Sul, Santa Catarina. Tamo junto, eu e meu cavalo unido. O Potência. Vamos lá, vamos dale, porque hoje, é o que mesmo, Carniça?
4: Uhul! Sextou, bebê!
0: Ah, não, hoje é quinta, cara, meu Deus do céu, pelo amor de Deus, hein? Bom dia, bom dia, bom dia! Pra você que tá ligadinho com a gente, né? Carniça, tá todo mundo reclamando das músicas, Carniça, todo mundo, né? Até o Serjão Berranteiro, viu?
1: Pelo amor de Deus, né, cowboy? Jesus, o pessoal tá incomodando com essas músicas aí sempre. Ai, porque o Carniça não toca. Cara, sempre sou eu, cara, sempre sou eu.
0: Pois é, rapaz, né? Por enquanto tá sendo você, né? Alô, Serjão Berranteiro, seu peãozinho de apartamento.
5: Bom dia. Tudo tranquilo, só na boa na lagoa, esse é o peãozinho de apartamento.
0: Tentado. Que foi, cara?
5: No samba ela me diz que ralando.
0: Oi, oi.
5: No samba ela me diz que ralando. Vai ralando na boquinha da garrafa.
0: Oh,
5: é na boca da garrafa.
0: Ô, produção, eu acho também, viu, Zunido? Eu acho, viu, Zunido? O que você me diz aí desse caboclo aí, hã? Eu também acho.
4: Tenho minhas dúvidas. Será que esse rapaz queima?
0: eu também acho. Deus o livre. Deixa cair. Na estúdio 552. Eu me acabo com vocês, né? Meu Jesus amado.

0: Potência, Botec Veneno.
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0: Agora é tudo nosso, carniça. Oi. No lugar que tem jacu e ambu, passe não pia. Quem não sabe fazer verso, que não se meta na folia. Quem é bom já nasce feito, meu avô sempre dizia que o rato não faz festa no lugar que o gato mia. Gostou, carniça? Gostou, carniça? Hã? Você tá louco, né? Zunido do céu, o que é isso, né, cara, né? Olha, chegou uma mensagem ali de notificação no meu celular, cara. Deixa eu ver o que é ali, mandaram pra mim ali. Nunca recebi esses negócios, cara, né? Um negócio do Google ali, um negócio ali do GPS, não sei o que tem. Parece que é alguma coisa ali, deixa eu ver ali, carniça, o que tá escrito lá, né? Em áudio ainda, né?
2: Cuidado, cowboy, com o carniça.
0: Ô, louco.

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1: Meu Deus, Carniça, pelo amor de Deus, a Carniça, sabe que eu amo você, né?
2: Bom dia.
1: Bom dia, bom dia.
2: Bom dia pro sol da mãe.
1: Vamos lá pro momento de fé, momento motivacional. Bom dia.
2: Bom dia, irmão.
1: A partir de agora, meu povo, é hora de falar com Deus, o dono do mundo.
2: Bom dia.
1: Alô, Santa Catarina, terra querida.
2: Bom dia, mãe natureza. Bom dia.
1: Pra você que acordou, pra você que tá de pé, pra você que mexeu os dois braços, as duas pernas, os dois olhos, já tá movimentando pra lá e pra cá. Respirou. Você tá vivo, homem.
2: Bom dia.
1: Aumenta, aumenta, aumenta aí, porque a partir de agora é daquele modelo, gurizadinha. É momento de falar, de agradecer o Papai do Céu.
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Santa Catarina. Alô, meu povo. Alô, gente amiga. A partir de agora, o momento é sério, o momento é de falar com Deus, o dono do mundo. Independentemente da sua religião, independentemente da sua crença, o nosso momento motivacional, de 0 a 100, de A a Z, sem esquecer de ninguém. Para você que tá ligadinho conosco, esse momento especial, que a gente fala com o Criador do Céu. Você que tá acordando agora, você que já estava acordado, nos acompanhando desde as 4 da manhã, esse momento lindo, maravilhoso, que a gente une nosso pensamento a Deus para agradecer a Ele pelo privilégio, pela oportunidade do milagre chamado vida. A palavra de Deus nos diz hoje, lá no livro de Amós, nas escrituras, nas palavras de Deus, meu amado irmão, minha amada irmã, diz o seguinte para nós, para mim e para você. Assim diz o Senhor, a nação de Israel, busque-me e terão vida. Em outras tradições, ele diz também para mim e para você, buscai o Senhor enquanto se pode achar. Sabe, meus amigos, livro de Amós, no capítulo 5, versículo 4, nos relata que Amós falou a um povo religiosamente ativo, porém espiritualmente distante, mostrando que culto sem obediência e justiça não sustenta a vida verdadeira. Buscar o Senhor não é um ato ocasional, mas é uma disposição diária de alimentar a nossa fé e alinhar os valores, escolhas e atitudes ao coração de Deus. Este chamado envolve arrependimento, escuta sincera aí da palavra de Deus, a coragem para viver de forma diferente em meio a uma cultura que normaliza injustiça, indiferença. Quando Deus diz, terão vida, ele aponta para uma vida plena, que ultrapassa a questão material e se manifesta em comunhão, justiça e misericórdia, esperança. Viver, meus amigos, experimentando sempre o sentido da vida, da fé. Ele nos chama hoje para uma promessa. Tudo aquilo que talvez não tenha vida, hoje possa ter. Enquanto nós buscamos, aprendemos que verdadeiramente a vida ela brota da obediência, da fé. Ser perseverante, ter um compromisso profundo com a justiça do reino de Deus, levando sempre a palavra de Deus àqueles que precisam ouvir a voz de Deus. Por isso, meus amigos, você que é católico, você que é evangélico, espírita, enfim, vamos unir a nossa fé nesse momento, porque Deus é um só. Ele diz também no livro de João, no capítulo 14, não se turbe o seu coração, credes em mim. Na casa de meu pai há muitas moradas, se não fosse assim, eu não teria dito, vou preparar-vos lugar. Voltarei, levarei para mim mesmo, para que onde estiver estejais vós também. Palavras da salvação, palavras do nosso Deus. Para você que se liga com a gente nesse momento maravilhoso, coloca o seu pensamento agora no trono de Deus. Você que está no carro, você que está na sua casa, agradeça a Deus. Oi, Papai do Céu. Bom dia, Deus. Bom dia, Nossa Senhora de Aparecida. Bom dia, Padre Aloísio. Nesse momento, Senhor, pedimos a Tua proteção e sentimos a Tua gloriosa presença. A Tua palavra diz, Senhor, que tudo é possível àquele que crê. Senhor, me ajuda a Te buscar de todo o nosso coração. Queremos ouvir a Tua voz, andar nos Teus caminhos e viver conforme a Tua vontade. Perdoa, Senhor, os nossos pecados. Perdoa-me quando me afasto da Tua presença e renova minha fé diariamente. Ensina, Senhor, a amar o próximo, a praticar o bem e confiar em Ti de todos os momentos difíceis da nossa vida. Sabe, Deus, diante da Tua presença nós Te pedimos, visita os hospitais, entra, Senhor, no lar de cada família,
Abençoa aquele que está chorando, aquele que está, Senhor, precisando de uma resposta de Deus. Papai querido, entra lá, Senhor, no hospital, que as tuas mãos de milagres sejam as mãos dos médicos, papai querido, abençoando os teus filhos, as tuas filhas que precisam da misericórdia, da resposta de Deus. Papai querido, abençoa as criancinhas desse nosso Brasil também. Nós te pedimos, Deus, que nesse momento abençoe os amigos da estrada, os amigos que estão nos volantes nesse momento nas estradas por esse Brasil afora. Livra de todo mal, de todo perigo, do homem sanguinário, da bala perdida, de toda tentação, de tudo aquilo que não provém de Deus. Fica conosco, iluminando os nossos passos e guardando a nossa vida. Abençoa, Senhor, os milhares e milhares de ouvintes espalhados por esse chão brasileiro. Abençoe a nossa quinta-feira, em nome do Pai, do Filho e do Espírito Santo de Deus. Vamos cantar, vamos nos alegrar na presença de Deus. Bom dia, bom dia, bom dia. Segura, seu Ivan. Alô, Fagundes. Fagundes, bota um abraço, bom dia. Segura aí, gurizadinha. Vamos que vamos pra cima.

0: Coisa linda, coisa linda. Bom dia, bom dia, bom dia, bom dia. Vamos lá, meu povo, agora são 6:09, 6:09. Bom dia pra você que siga com a gente. Um abraço pro meu amigo Ivan. Alô, Ivan, bom dia. A voz não tá muito boa, né, seu Ivan, mas tamo aqui, né? Tamo daquele modelo, né? Voz de pato, né, cara? Bom dia lá pra dona Eliane. Pessoal que tá acompanhando a gente lá do Fagundes Motos, hein? Tem novidade por aí, logo, logo, né, seu Fagundes? É isso aí. Um abraçamento pra você, viu? Obrigado pelo carinho, tudo de bom aí. Que siga com a gente na manhã também. O Fábio Gili também tá na sintonia, bom dia, bom dia. O Mário, ô, seu peãozinho, quarta-feira, bom dia, diretamente aqui da cidade maravilhosa, cowboy. Sabe qual é? Xereda, viu? É isso aí, um abraço, viu? Tudo é bom. A gurizadinha, os piá que estão ligadinho com nós lá, um abraçamento, viu? Pra rapaziada do bem, bom dia, bom dia. Fala comigo, seu Luiz.
1: Bom dia, cowboy.
0: Bom dia.
1: Logo mais no sorteio aí, nas orações também.
0: Já colocamos no momento de fé também, um abraçamento aí, viu? Bom dia, bom dia. Abraço aqui também pro Pelego Velho, bom dia.
2: Fala, cowboy. E aí, bora pegar a estrada aí.
0: Vambora.
2: De São Bento.
0: Aí sim.
2: Mais um dia de chuva ali, né? Que hoje, pelo jeito, é só chuva naquele lugar. Um lugarzinho pra
0: abençoar. Vai chover.
2: Mas é isso aí, né? Bora lá, trabalhar mais um pouco. E coloca lá no sorteio aí, coloca lá no momento de fé aí também. Beleza?
0: Já colocamos, um abraço mesmo.
2: Valeu.
0: Valeu, tudo e bom, gurizadinha. Vamos lá pro nosso intervalo comercial, daqui a pouco na volta. Ô, potência! Olha a hora, gente, agora são 6:11, bom dia! 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Tamo de volta, meu povo. Bom dia pra você que se liga no Sonzão da Poderosa. Por aqui é o Cowboy Souza Filho. Eu e o meu cavalo zunido. O carniça tentado, né? Bom dia, bom dia. Vamos dali, gurizada. Fala comigo que eu sou seu amigo, não sou teu inimigo. Bom dia, bom dia. Olha, a dona Lúcia tá chegando por cá, tal e coisa, vai dar um bom dia, hein? Um abraçamento pra piazadinha, pros fãs, né, dona Lúcia, que tá aí, né? Todo mundo tá naquele modelo, né? Ô, dona Lúcia, bom dia, a senhora tá bem?
3: Bom dia, cowboy, bom dia, pessoal, eu tô bem, você tá bem?
0: Ah, tô melhorando da garganta, tô melhorando aqui da gripe,
3: então,
0: né?
3: Tá meio fanho ainda, né?
0: Tô parecendo o Pato Donald. Verdade,
3: é,
0: né?
3: Tá meio rouco ainda.
0: Eu tô igual o Gru, né? Sabe o Gru aqui do desenho? Não temos dinheiro, não temos dinheiro.
3: É, isso aí.
0: Eu vou pra lua, vou pra lua.
3: Dona
0: Lúcia, o seguinte, então. Deixa eu ver aqui o pessoal que tá mandando. O Cabal, escuta essa música ali também. O Fabinho tá ligadinho com a gente. O Mário também tá no escutamento com a gente. Um abraço. Os fãs da dona Lúcia, né? Inclusive, fizeram até um verso pra nós aqui, né? Que mandaram um dia desse pra senhora e tal e coisa. Deixa eu ver aqui onde que tá, né, cara? Meu Deus do céu, tá aqui, ó. Deixa eu ver, acho que é isso aqui, acho que é esse aqui, deixa eu ver. Acho que é isso aqui mesmo. Vamos lá, ó lá, ó.
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0: Olha.
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0: Sim.
4: 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Cowboy toca jovem nele marcelo. E a mulher que eu amo é modão, é modão. Bom dia.
0: Que coisa, né?
3: Como é o nome desse rapaz mesmo?
0: Esse é o Hélio, esse é o Hélio.
3: O Hélio tá cada dia melhor nos versos, hein, cowboy?
0: Pois é, verdade.
3: Ele tá bom nos versos.
0: Tá bom, tá fazendo uns versos.
3: Eu tô gostando, viu? Viu, Hélio?
0: Inclusive, ele mandou um pra mim assim, falou, cowboy, se você tem coragem, fala isso aqui. Isso aqui é homenagem pro Carniça, né, ó. No lugar que o jacu e ambu passando não pia. Quem não sabe fazer verso que não se meta na folia. 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
3: Aí sim, pessoal, esse programa aqui tá virado no rodeio,
0: tá virado no Janho, né?
3: Tá virado no Janho.
0: Deixa eu ver o que, que o nosso amigo, o Ivan falou ali, né? Vamos lá, fala, seu Ivan Fagundes. Inclusive, a dona Eliane é fã, né? Falou, ai, que não sei o que, não sei o que lá. Quem quer conhecer a dona Lúcia, que não sei o que, escuta aí, ó.
5: Bom dia, cowboy, esposa do Fagundes aqui. Mandou um abraço pra dona Lúcia aí, disse que eu sou fã dela.
0: Ó.
3: Obrigada, Eliana. Um abraço para você também, seu Fagundes. E apareça aí quando quiserem me conhecer, pessoal.
0: Tá vendo?
3: Só que tem que ver, né? Aqui atrás, aqui a gente é uma pessoa. Chega,
0: são tudo
3: chega
0: feio.
3: Aí, somos tudo feio.
0: Verdade, que situação.
3: Somos tudo feio aqui.
0: Ó, outra aqui, o Edilson falou assim, cowboy, bom dia. Bom dia para você, cowboy. Bom dia para dona Lúcia. Ainda bem que esqueceu um pouco do Carniça, né?
3: Uhum.
0: É. Aí ele falou assim, ó, bom dia, dona Lúcia, não sei o que lá, não sei o que tem lá. Escreveu lá, não deu pra entender nada.
3: Ih, tem que escrever melhor, pra gente entender. Aqui nós é meio ignorante,
0: olha lá,
3: né?
0: Tem outro verso ali pra senhora também, o Fabinho, Fábio Louco lá, olha lá, ó.
6: Anda. Pois é, cowboy, pede pra dona Lúcia aí também ali nos bailes de ouro.
0: Bailes de ouro. Meu Deus
3: Gostei,
0: do céu.
3: Gostei, viu o vozeirão dele?
0: Ô, dona Lúcia, me conta aí, a senhora falou que disse que sonhou com não sei o quê, com lobisomem essa noite.
3: Então,
0: que é isso?
3: Essa noite é uma sonharada, uma sonharada. E sabe, cowboy, fiquei com medo, tá escuro hoje, tá meio noviadinho, sabe?
0: Ô, louco.
3: Aí fiquei com medo e vim pro Pão de Ônibus pegar o Verdureixo.
0: Vou até mudar a trilha
3: nem,
0: aqui, né,
3: nem é tempo de lobisomem ainda, né?
0: Cuidado com o lobisomem.
3: É, né? Tem que cuidar, tem que cuidar.
0: E o que que ele falava pra senhora?
3: Sim. Vou te pegar, dona Lúcia. Meu cowboy do céu, que medo.
0: Ô, louco. Eu não sei, eu acho que foi praga, sabe,
3: sei
0: de quem?
3: Não.
0: Do cara da caminhonete, rapaz.
3: Do
0: eu
3: cara
0: acho.
3: Da caminhonete. Foi. Foi praga do cara da caminhonete.
0: Eu acho, né? Ai, dona Lúcia. É o seguinte, ó, mais uma mensagem aqui, cowboy. Queremos a receita da dona Lúcia. E mandaram aqui, falou assim, cowboy, o seguinte, ó, um remédio pra tu se livrar do Carniça. Mandaram aqui, olha lá, tá nervoso. Ó, o que que ele mandou aqui pra dar uma foto,
3: o
0: né,
3: quê?
0: Cara? Um 38, né, cara? Falou
3: nossa,
0: assim, ó, vamos se esforçar, pessoal. Cara, vamos pegar. Ô, dona Lúcia pegava tudo, como é que é? A dona Lúcia pegava tudo lá na Vitória, no Vitória.
3: No Vitória.
0: Ah, é? Só dançava os bailes?
3: Dançava no Lidão, no Show Clube.
0: Nos bailes, o baile das antigas.
3: Eu ia muito no bailão.
0: Baile da terceira idade?
3: Não, eu era nova, né, cowboy? Aquele tempo eu era nova.
0: Então tá bom. E a dona Irani também mandou pra senhora ali, olha lá, ó. Oi, dona Irani, bom dia.
7: Bom dia, cowboy. Ô, diz pra dona Lúcia ali mandar...
0: Mandar o

0: Só tem 7 anos, o Rael.
1: Ah, é?
0: O Raelzinho só tem 7 anos, mas ele fica: madrinha, madrinha, manda um abraço pra mim, eu quero ver a madrinha falar. Então tá aí, Raulzinho, um abraço, a madrinha te ama, tá? Um abraço pra Aninha Clara também.
1: Vamos que vamos,
0: é,
1: né?
0: Vamos
1: e a receita
0: vamos.
1: Nada, né?
0: A receita. E a receita, gente, eu já falei, é assim, ó, a gente tá negociando. Hora que vinha a receita, hora que vinha, ó, O programa da Receita, vocês vão até enjoar.
1: Ai, tá vendo?
0: É.
1: Tá bom.
0: Então tá bom.
1: Ótimo dia, dona Lúcia.
0: Tchau, pessoal.
1: Tchau, obrigado.
0: Obrigado.
1: Eita, meu Deus do céu. Acabou, filho. Acabou, filho. Chitãozinho Chororó canta modão bonito pra você que tá ligadinho com nós. Segura a peteca pra não cair, viu? Na estúdio agora 6:19, a número 1 do seu rádio.

0: Homem não chora, Guilherme Santiago, unido no céu. Essa moda é boa demais, é a de arrancar o pica-pau do ovo, hein? Bom dia, bom dia, bom dia, abraçamento familiarizadinho, tá valendo presente, hein? 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Fala comigo, fala comigo, eu sou seu amigo. Bom dia, povareda, bom dia, gente. Por aqui é o Cowboy. Olha a hora, gente, 6:25 na estúdio.
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0: Vamos que vamos, povaredo! Bom dia, bom dia! Excelente manhã pra você que tá ligadinho comigo nessa manhã maravilhosa de quinta-feira. A música não para, o sucesso tem sequência aqui na manhã. Bom dia, bom dia! Deixa cair a moda, Zunido, aqui nós vamos cantar com Zezé de Camargo Luciano. Pra não pensar em você, bom dia, 6:26 na estúdio.

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0: do Grupo Rodeio, Gritos de Liberdade, pra você fechando mais uma sequência aqui na programação na Hora do Cowboy. Bom dia, vai participando, vai interagindo com a gente aí, vamos acelerando porque estamos atrasados, né, gurizadinha? Abraçamento aí, viu? Obrigado pelo carinho, obrigado pela audiência, viu? O Serjão tá com as piadinhas, fuleiragem, né? Que tinha três gatos e não sei o que, mas um gato não sei o que na sala, não sei aonde, meu Jesus amado. Não tomou remédio hoje, Serjão? Me conte. Bom dia aí pra vocês, obrigado pela companhia, viu? A Helena Pereira também tá na sintonia, um abraçamento pra vocês aí, bom dia. Olha a hora, meu povo, na estúdio 6:36. Vamos acelerando, porque amanhã tá bonito demais, manhã de quinta-feira. 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Vamos que vamos, porque hoje é o seguinte, pra você que não tomou café ainda, que tal você dar uma passadinha na panificadora do Vale, viu? 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Já estamos de volta, povarelo, manda pra cá a sua mensagem no nosso WhatsApp 98402-7371. 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Uhum. Bom dia. Alô, os meninos. Deixa eu mandar um abraço aqui rapidamente pra rapaziada que tá ligadinho comigo na manhã. Ô, cowboyzeira, o David Franco tá na sintonia, bom dia lá pro David Franco, tá ligadinho com a gente, um abraçamento aí pra você, tamo junto, hein? Excelente dia, viu, peãozinho? Quem mais tá por cá também, a Claudineia, bom dia, cowboy, manda um bom dia pra nós aqui, tamo ligadinho com você, manda aí uma moda boa pra nós, obrigado aí pela companhia de vocês também, sintonizando aí a programação, viu? Quem mais tá no sintonizamento? Quero aí o centro salgadinho, cowboy, né? Ou fritas, viu? Com bacon, viu? Manda abraço pra nós aí, valeu, obrigado pela audiência, tamo junto! Alô, os meninos, bom dia.
1: Bom dia, Galdói, aqui é o Rossi Carto, não sei se segundo.
0: Oi.
1: Lá no sorteio, então, se arrumando, tomando um café, se arrumando pra ir trabalhar. Vamos que vamos.
0: Vamos que vamos. Quem mais tá no sintonizamento aí? Quem que pediu ali o final do telefone ali? É o Walter, né? Alô, Walter, bom dia pra você também, tudo é bom, viu? Bom dia também pra Rosimari, tá ligadinho com a gente. Deus abençoe aí o nosso dia, vamos que vamos, quero participar do sorteio, cowboy, bom dia. Abraço pra vocês aí, viu? Quem mais aqui? Cowboyzão, você tá bom? Toca aí um modão bruto pra nós, eu quero presente. Quem tá na sintonia, mandando pra nós aqui, ó, é a Jana lá de Xereda. Alô, Jana, bom dia. Abraçamento pra vocês também, obrigado pelo carinho de vocês aí, viu? Cowboy, seguinte, me escuta meu áudio aí, seu peãozinho tentado. Quem tá na sintonia com nós aí é a Mari lá de Xereder, né? Vamos ouvir o áudio aqui do pessoal, né? Ligadinho com a gente aqui na manhã.
2: Ei, música boa essa, hein? Ô, cowboy,
0: oi.
2: Parabéns, tá muito show. Teve até a dança aqui.
0: Dança do
2: teve
0: quê?
2: Teve minha amiga aqui, ó, é assim que se dança. Ela é lá do Pará.
0: Ah,
2: e
0: é?
2: Nós aqui, nossa, que saudade dos bailão dessa época.
0: Tá vendo só?
2: Musicão.
0: Parou de fazer até os bolos aí, viu?
2: Ô, cowboy.
0: Oi.
2: Se tu acha que tu tá com a voz de taquara rachada, é porque você não tinha ouvido a minha, né? Olha só como nós estamos por cá. Mas estamos na peleia e escutando a Estúdio 100.
0: Não podemos frouxar.
2: Bom dia pra todo mundo aí que tá escutando. Que é show, cowboy é sempre.
0: Valeu, obrigado, valeu, dona Mari, pensou no fabricamento dos bolos lá, né? Parar de fazer o bolo e tava dançando, né, lá, ó. Quase que queimou lá o bolo, né, o ingrediente de bolo, pelo amor de Deus. Abraçamento, mas estamos melhorando da voz, estamos melhorando, né, estamos melhorando. Ô, cowboyzeira, bom dia, manda um alô pra nós aí.
3: Bom dia, cowboy, velho. Toca uma do Mirosmar pra nós.
0: Mirosmar?
3: Amigo das Estrelas, irmão da Lua.
0: Já toquei.
3: Um abraço, pai, meu amigo.
0: Valeu, garoto, um abraço pra você também, tô de bom aí, viu? Acompanhando a programação. Ô, cowboy, quero 60 salgadinho, manda pra mim. Quem tá na sintonia por cá é a Marlene. Valeu, Marlene, bom dia. Todo mundo querendo presente agora nesses seus atentados. Bom dia.
4: Bom dia, cowboy. Me coloca nesse sorteio do centro de salgadinhos, tá bom? É Vivi aqui de Massaranduba.
0: Valeu, Vivi. Bom dia. Alô, Atos. Bom dia, cowboy. Você tá bom? Atos do bairro São Luís. Você tá bom, Pelego, velho? Manda pra mim uma moda aí, viu? Tá bom. Então vamos trazer modão do Leonardo com Leandro e Leonardo, que essa aqui é boa demais, cara. Ó, escuta aí, ó. Dia de rodeio, dia de rodeio, gurizadinha. Vamos unido, capricha que a moda é boa. Sai da moita, boi velho. Na estúdio 6:42.

0: gurizada. João Bosco e Vinícius, parece castigo, parece castigo. Resumido, véi. Capricha, capricha, que a moda é boa. Bom dia, bom dia. Abraçamento lá pro Anderson, né? O peãozinho, pelego, velho, chorão. Você tá bom, chorão? Me conta, me conta.
1: Tá bom, eu, chorão. Ô, dá um salve pra galera das bombas ali que tá fazendo hora extra aí.
0: Trabalhadinho, né?
1: Também, da hora, hein?
0: Abraço, então, hein? Valeu, seu atentado. Bom dia, bom dia, bom dia. Abraçamento lá pro seu João, também no Xeredo. Obrigado pela companhia. Ah, quem mais tá por cá? O seu Hélio, bom dia.
2: Bom dia, com alegria, senhores ouvintes e cowboy da Estúdio FM, a número 1 do seu rádio. Cowboy,
0: oi.
2: Eu vou falar bem alto que ontem eu pedi uma música e o senhor esqueceu. Ah. Acho que esqueceu. Vou considerar que você esqueceu.
0: Aham.
2: Vou pedir, eu volto amanhã com João Mineiro e Marciano. Se o senhor puder, hoje eu vim mais cedo pedir com todo o respeito que me é devido. Tá bom? Eu vou ficar aguardando. Antes dos meninos da informação. Um abraço,
0: antes dos meninos da informação, tá bom. Vamos ver, amanhã nós toca, né? Amanhã nós toca. Vamos ver, né, Carniça? Tchau, obrigado. Na estúdio agora são 6h50, bom dia. Tá acelerado aqui o programinha, viu? Tá mais curto que coisa de porco, né, cara? 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
0: Olha a hora, meu povo, 6h51 na estúdio, a número 1 do seu rádio. 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Vamos unido, vamos acelerando. Capim mexeu, pau na pré-águilizadinha. Bom dia, povoarido, bom dia, minha gente. Tá na hora de acordar, tá na hora de acordar. Fala comigo que eu sou seu amigo. Barracão Velho Assombrado. Vamos, Carniça.
4: Fala comigo que eu sou seu amigo, cowboy. Fala comigo, vai, desembucha.
0: Desembucha, desembucha, né? Vamos ter que conversar de pertinho depois, se eu tô sabendo, viu? Você que não fica esperto não, viu, seu perigo, velho. Olha, deixa eu mandar um abraço aqui. O programa tá mais acelerado do que coice de porco. Vamos que vamos, quem tá na sintonia com a gente. Abraçamento aí pra gurizadinha que tá mandando mensagem pra nós, né? Alô, seu Edmar de Xereder. Senhor tá bom, pelego, velho? Bom dia.
5: Bom dia, cowboy, meu brother, meu conterrâneo. Tamo junto, meu irmão, é
0: nóis. Grita pra nós então, aí. Dá um grito aí, se você vem. Ó, bem caminhoneiro, né? Faceiro. Bom dia, bom dia, bom dia. Valeu, seu piozinho tentar tudo bom aí. Obrigado pela companhia, viu? Já tá no sintonizamento, já vai pegar o cargão aí, né, homem? Bom dia, seu Edmar. Vamos que vamos, né? Ó, manda um abraço aí, cowboy. Manda o seguinte, manda o Carniça, né? Ô, cowboy, bom dia pro patrão aí, ó. É, mandaram bom dia pro Willian. O Willian nem chegou aqui na rádio ainda. Daqui a pouco ele vai chegar, né? Mandaram aqui, falou assim, cowboy, Massaranduba, viu? Fala pra nós aí, fala longe do microfone, tá sentindo o cheiro do Carniça, cowboy, de cachaça, né? Manda o Carniça para a marca, para onde? Parar de mancar, né? Tá, mancar na sua conta, viu? Na conta da Luz Vermelha, né? Xiii, o Carniça tá indo lá na casa da Luz Vermelha, né? Pelo amor de Jesus Cristo, né? Meu pai amado, hein? Que situação. Bom dia aí pro Pelego Velho, como é que é o nome do peãozinho aí? É, bom dia, né? É o Willus Plus. Manda áudio, cara, que nós não sabe ler direito, homem. O Douglas também tá na sintonia, bom dia, abraçamento pra vocês aí, obrigado pela companhia. Quem mais aqui? A Elza também, bom dia. Quem mais aqui? A Ivonete, bom dia, Ivonete.
6: Bom dia, cowboy, a Ivonete de São Luís. Me bota nesse sorteio.
0: Tá bom. Abraço pra Marisa também no bairro Santo Antônio. Gurizadinho que estão ligadinho com nós aí. Um abraço, viu? Cowboy, estamos aqui, ó, ligado com você no São João do Tepiriú. Itaperiú, né? Tá ligadinho com a gente por lá todas as manhãs, escutando vocês aqui. Estamos aqui, cowboy, na facção aí da Mali, né? Estamos trabalhadinho por cá, viu? Vê se manda um alô pra nós. Obrigado pela companhia, quem tá por lá, é, ligadinho com a gente, é a Leandra. Valeu, Leandra, bom dia. Quem mais tá por cá? Mari também tá na audiência com a gente, bom dia. Toda essa rapaziadinha de 0 a 100, pra não esquecer de ninguém. Bom dia, cowboy, manda um alô pra nós aqui também, pros Unidos, é, pro Carniça, coloca nós no sorteio aí, a Ana de Araquari. Abraçamento pra vocês aí, meu povo. Olha a moda chegando, Daniel. Vai, vai, vai. Agora vai, bom dia. Na estúdio, 5 minutos para 7.

0: 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Bom dia, povareiro, bom dia, pagurizadinho do bem, participando, interagindo com a gente na manhã, aqui no nosso programinha Hora do Cowboy, bom dia. Abraço lá pra Tati, também tá na sintonia. Ô, Cowboy, me coloca no sorteio, estamos aqui no Rio Cerro 1, bom dia. Abraçamento pra vocês aí, obrigado pelo carinho de toda essa rapaziadinha. Ligadinho conosco nessa manhã de quinta-feira. Cabozeira, bom dia, manda um modão pra nós aí, viu? Tamo ligadinho com a gente. Manda áudio, se for pra chorar, manda áudio. Bom dia. Pirineu também tá na sintonia aí, um abraço pra você, obrigado pela companhia. Quem mais aqui, ó? Enfim, né? Cruzadinho que tá mandando recado aí. Daqui a pouquinho a gente manda os últimos recadinhos pra vocês aí. Tchau, obrigado! Excelente manhã de quinta-feira, meu povo! Olha a hora, gente, 7:02 na estúdio. É na sola da bota, é no batidão da viola. 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
0: Olá, meu povo, bom dia pra você. 7:05 e atenção, atenção, porque você que não tomou café ainda, dá uma passadinha lá, viu, na panificadora do Vale. 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Bom, tamo de volta, né, meu povo? Acelerando aí, caminhando pra reta final do programa. Eu e o meu cavalo Zunido, vamos daqui a pouquinho pegar descendo, que subir na contramão, né? Né, Carniça? Vamos que vamos, hein? Tchau, obrigado! Bom dia, meu povo, bom dia, minha gente! Vamos mandar os últimos recadinhos por cá. Deixa eu mandar uns últimos alô aqui, ó, pra gurizadinha, pro Léo Pereira. Fala aí, seu peãozinho, você tá bom? Bom dia, ótima quinta-feira aí, né? Valeu, seu peãozinho atentado, bom dia. Abraçamento aí pro Léo Pereira, tá ligadinho com a gente, já tá no trabalhamento. Ó, quem apareceu por aqui tava vivo, né? Achei que tava sumido, apareceu e tá vivo, né? É o seu Nótilo. E aí, meu irmão, bom dia.
5: Ô, cowboy, bom dia, bom dia. Estamos por aqui, tá? Estamos na escuta aí, só estamos meio quieto aí, ô cowboy, porque
0: que
5: tá
0: meio
5: gripado, carniça também.
0: Xiii.
5: É. A mulher que trabalha aí também, tá tudo gripado aí, só com medo de pegar gripe. Ô, peãozinho atentado, manda pra nós aí um abraço aí pra toda a galera aí. E toca uma moda boa aí, vamos cuidar aí pra não estender muito alto, senão a gente passa aí no horário do William
0: Fix, né? Ele vai ficar,
5: aí fica bravo com nós.
0: Vai, verdade.
5: Beleza?
0: Já tá me olhando feio.
5: Grande abraço aqui. Aí, da toda a galera da estúdio.
6: Ai, não aguento mais.
0: Já tá olhando feio pra mim, falou, bora, acabou. Já chego aqui acelerando, né? Não sei, cara, o que eu fiz pra ele, mas ele tá nervoso hoje. Bom dia. Ô, Luciano Bezzi também tá na sintonia. Vamos, cowboy, vamos mexer, né? Porque você já viu, né? É daquele modelo. Vamos trazer mais um pedacinho de uma moda aí, já não dá tempo pra mais nada. Vou trazer um pedacinho dessa música aqui, ó, pra você que tá ligadinho comigo. É o Zezé de Camargo Luciano. Retrovisor, bom dia, meu povo, bom dia, gente. Essa aqui é com o Fagner também, né? Ó, meu Deus, é de arrancar o pica-pau do oco. Até o cavalo tá chorando.

0: É bonita essa moda, hein? Amanhã eu toco pra vocês, viu? Amanhã eu toco inteirinha, inteirinha, inteirinha. Vamos embora, meu povo, vamos embora, porque não dá tempo pra mais nada. 7:10 e quem se deu bem por aqui? Uma fritas com bacon. É o Tafarel, final do telefone 9861. O Luiz também ganhou por aqui uma pizza dog, né? Final do telefone 8942. Já estamos esforçando aqui do estúdio, já estamos xingando, né, cara? É, o David Franco ganhou por aqui o centro de salgadinhos. Final do telefone 4787, viu? Inclusive ele tá de aniversário essa semana, né? Abraçamento pra gurizadinha aí, não dá tempo pra mais nada, amanhã nós se fala, viu? Tomara que ele queira, se Deus quiser, com mais uma edição aí do nosso programinha Hora do Cowboy. Vamos, Carniça!
1: Valeu, Cowboy, vamos ficando por aqui, e aí a gente volta, né? A gente volta, se Deus quiser, né? Verdade. Bom dia pra todo mundo, vem aí o Fritas e o pessoal todo aí, né? O Bert e tudo mais.
0: Verdade, se o Fernando é o Fernando é o quê? Será que o Fernando é a batatinha? Batatinha quando cresce esparrama pelo chão. Tchau, vambora. Você para de graça, tá sendo filmado, cara. Você tá, esse é bullying, viu, que tá fazendo comigo, viu, cara. Tchau, meu povo, fica com Deus. Amanhã a gente se fala. Tchau, gente. Fica com Deus, um abraço do Cowboy. Vamos unindo, vamos unindo. Até amanhã, se Deus quiser.

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7: 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Bom dia, William.
8: Bom dia, Fernando.
9: Bom dia!
10: Bom dia!
9: Começa agora mais uma edição do Estúdio Atualidades, manhã de segunda-feira. Que segunda-feira? Quinta-feira. Hoje é dia 11 de junho de 2020. Julho, né?
10: Ou junho? É junho.
9: Junho de 2026. Tô perdido hoje aqui. 2026.
10: Tudo
9: Estamos
10: bem.
9: Ao vivo a partir
10: ao vivo,
9: de
10: agora, né? Ao vivo é assim, né?
9: É. Temos datas comemorativas hoje?
10: Temos sim. Vamos lá ao nosso calendário. Hoje é dia da Marinha Brasileira, dia do Educador Sanitário e também abertura da Copa do Mundo 2026.
9: Ah, hoje é abertura da Copa?
10: É, tem México e África do Sul, se eu não
9: me
10: engano.
9: Que horas?
10: Às 16 horas.
9: À tarde? É. Mas não vai ter uma cerimônia de abertura?
10: Provavelmente, né?
9: Antes?
10: É.
9: Claro que não pode ser depois.
10: Eu vou...
9: México e quem?
10: México e África do Sul.
9: Você vai torcer para quem?
10: Vou assistir apenas, vou não, acompanhar.
9: Eu não dei essa opção. Um dos dois você vai ter que torcer.
10: Tem que torcer para
9: algum dos dois? Para quem você vai
10: dois?
9: Torcer?
10: Por livre e espontânea pressão dos cartéis, vou torcer pro México.
9: eu vou torcer para África.
10: Tá bom.
9: Você...
10: Vamos assistir aqui, ó. Waka, waka, e.
9: Ah, vaca, vaca, e. Vamos à mensagem do dia.
10: Vamos lá.
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9: Se quiser apostar também uma grana. Opa, o microfone tá aberto. Olha a mensagem do dia de hoje. Eu já querendo fazer aqui um cambalacho.
10: Bet.
9: Fernando Bet. Olha, palavra bíblica para hoje. Salmo 19.7. A lei do Senhor é perfeita e revigora a alma. Os testemunhos do Senhor são dignos de confiança e tornam sábio os inexperientes. Ainda que você não saiba, com a palavra você aprende. Muitas vezes, eu já ouvi pessoas falar o seguinte: quando questionada: você ora? Ela fala: eu não sei orar. Mas você precisa saber orar? Claro que não, você já nasce sabendo orar. E o que é nascer sabendo orar? É pedir, é conversar. Você não precisa saber falar versos, você não precisa falar palavras decoradas, você não precisa decorar a Bíblia. Aliás, muitos daqueles que decoram demais para repetir e se perfazer são os piores, viu? O importante é que você saiba o básico. E sabendo o básico, que você converse. O resto vem. Vamos às notícias do dia.
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9: A importância do voto a voto. Eleições do Peru viram novamente. E a direita passa na frente da esquerda. Toffoli dá 60 dias para Big Techs cumprirem obrigações do Marco Civil. Ministro impedido de julgar Vorkai, que ficou famoso pela frase "missão dada é missão cumprida", é aprovado pelo Senado para ir para o CNJ. Que beleza! Tem também a previsão do tempo para as próximas horas em Jaraguá do Sul e região, as principais notícias policiais e a comissão da Câmara que aprovou a redução da maioridade penal para 16 anos, mas tem muita água para rolar por debaixo.

0: parecer para a redução da maioridade penal, proposto aí pela deputada Júlia Zanatta, com um relatório favorável do deputado Coronel Assis, do PL. A proposta reduz a maioridade penal de 18 para 16 anos. Foram 44 votos favoráveis do pessoal de centro e de direita e 18 votos contrários do pessoal de esquerda. Ah, a esquerda quer defender os menores infratores, os bandidos de estimação, é isso? Porque eu não consigo ver motivo para você não aprovar esse tipo de coisa. O marmanjo vagabundo com 16 anos mata, rouba, estupra e é tratado como inimputável, ele é de menor, ele tem que ter medidas socioeducativas, ir pro centrinho de engorda, onde ele joga videogame, joga PlayStation, né? Joga futebol, come, sai gordinho, que nem um porquinho, e depois sai pra matar mais alguém. Que beleza, né? Não pode prender. Ele pode votar, ele pode acabar com o país, votando mal, se ele quiser, mas ele não pode ser preso. Ah, vão tudo se lascar. 16 anos, pode votar, pode ser preso. Não? Então tira a oportunidade de votar também. Pronto, não pode mais votar. Não pode mais votar. É? E outra, o centro de reabilitação tem que ser igual cadeia. Nada de, ai, é um menor. Menor pra mim é menor de 12. Menor de 12, aí é uma criança. A partir do momento que já tem força pra derrubar um velho, você tem que poder ser preso. Vocês não viram essa semana que um de 15 matou um cara aqui em Santa Catarina, um avô?
1: Pois é.
0: Com facada? Então, 16 anos. Veja aí os marmanjos de 16 anos que passam na rua. Não pode ser preso? Ô, caramba! É duas coisas que tem que mudar. Primeiro, maioridade penal. A partir dos 16, cadeia. E a partir dos 14, pena mais rígida. 14 e 15 ainda não vai pra cadeia, mas tem que ter pena mais rígida. E agora eu vou arrumar inimizade, mas idoso acima de 65. Você vê o pessoal de 60 passando na frente, na fila. O pessoal com 60 hoje em dia não é mais velho. É todo mundo muito bem. Aliás, 65 eu tô sendo bondoso. Podia ser 70, mas tudo bem. 60. Você veja os caras com 60. Meu sogro tem 60. É um cavalo de forte. Então, 60 anos já não é mais idoso faz tempo. Ah, mas agora é um benefício para quem viveu a vida toda. Só que vocês têm que entender que cada vez mais pessoas vão viver mais. Então essas idades têm que ir mudando. Antigamente o cara com 60 anos estava estoporado. Você olhava assim e falava, ih, mais um pouquinho tá com o pé na cova. Hoje em dia, a pessoa começa a ficar velha nos 80, meu amigo. Antes disso ela está bem, está trabalhando. Né? E a tendência com esses remédios que estão inventando é cada vez e mais. 90, 99, 100, daqui a pouco 110 vai ser normal. Quando você falava antigamente da pessoa viver até 88, você falava, nossa, viveu bem. Hoje em dia, quando morre com 77, você fala, nossa, tão jovem.
1: O presidente está fazendo cardio, né?
0: O presidente...
1: 2 horas de cardio,
0: duas horas caminhada. De cardio, caminhada, corrida. E diz que faz amor com a Janja direto.
1: Pois
0: ainda.
1: É, tá vendo só?
0: Que beleza, hein? Prefiro não imaginar, obviamente. Agora, então tá aí, né? Gostaria da sua opinião agora, Fernando Berto, você é muito bem colocado e não vale só concordar comigo.
1: O quê? Os veinhos?
0: Sobre o que eu falei, dos jovens
1: mas, cara,
0: e dos veinhos.
1: Assim, depende, tem uns veinhos aí que 60 e pouco já tá no bico do corvo, né?
0: Não,
1: peraí. Então tem que ponderar, então vamos jogar pra 65, como você falou
0: 65.
1: No começo. 65. É, 70 não, 70 acho que daí...
0: Não, 70 é ruim, eu fui infeliz. 65.
1: 65 tá bom, tá legal.
0: Porque 60... Agora, se você conhece, é porque você frequenta esses botecos. E aí, claro que estão no bico do corpo, pois vivem bebendo e fumando. Aí, claro, estão tudo morrendo.
1: Conservado.
0: Mas eu tô falando do que eu frequento. Eu frequento academias.
1: Ah, é.
0: Frequento salões de zumba. Frequento bingos. Então, é outra realidade.
1: É verdade, você tem razão.
0: Realidade. Você está acostumado com os cachaceiros, que deveriam estar conservados pelo álcool. Não sei o que está acontecendo.
1: Depende da qualidade, né? Que cada um consome também.
0: Qual
1: a quantidade.
0: Que é a sua idade, Fernando Berto?
1: Eu tenho 40, sou jovem ainda.
0: Tá com essa lata, tá com 40?
1: É, essa skin
0: aqui, ó. Não. Nos 60 você vai precisar de auxílio.
1: Sem filtro,
0: hein? Auxílio médico.
1: Sem filtro, sem botox, sem frescuiaiada, que é raiz,
0: tá? Não precisa de botox, tua cara já tá esticada.
1: Tá bonito, ó. Olha a pelinha. Olha a cutis.
0: Zero rugas.
1: É?
0: Você sabe que o meu nono lá de Massanduba, eu

0: falo, Nono, você tem 86 anos, não tem nenhuma ruga. Ele fala, já vou te mostrar. Vamos falar com Camila Cardoso.
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0: Muito bem. Olha aí, você olha para Camila, você disse que ela tem 54?
3: 54.
0: Ah, claro que não. Claro que não. Camila Cardoso, hoje é o dia que vem trovoada?
3: Amanhã.
0: Eu tinha entendido que era quinta.
3: Sexta. Sexta-feira, dependendo para... Bom, para Jaraguá do Sul, né, obviamente.
0: Para Jaraguá.
3: A gente tem a formação de um ciclone, né? Quando a gente fala em ciclone, o pessoal já fica com medo. Mas o ciclone, assim como as frentes frias, as massas de ar frio, é um tipo de sistema meteorológico que traz chuvas para o sul do Brasil. Então, o quanto ele vai afetar as regiões depende muito da estrutura desse sistema. Então, no geral, não é um ciclone que tem grande intensidade. Então, essa área de baixa pressão, como queiram falar, né? Às vezes a gente fala área de baixa pressão para não trazer muito pânico, né? Deve realmente trazer tempo instável ao longo desta quinta-feira para o estado como um todo, né? Mas Jaraguá do Sul, como está numa posição mais a leste dessa baixa pressão, a gente vai ficar justamente aí numa condição, num primeiro momento, mais favorável a nuvens. Então, hoje é um dia muito mais de tempo nublado do que propriamente de instabilidades. E aí, sim, as nuvens associadas a essa baixa pressão devem chegar a Jaraguá do Sul mais em direção à próxima madrugada e ao longo da sexta-feira. Então, em termos de níveis de alerta, digamos que amanhã, sim, é um dia que a gente tem que ficar mais atento, porque essas nuvens podem vir mais carregadas, com chuva associada a trovoadas e até alguns temporais para a faixa leste do estado. Isso nos inclui aqui entre Planalto Norte, Litoral Norte, áreas do Vale e Grande Florianópolis. Mas realmente a quinta-feira já teve chuva na madrugada, né? Nos dados das estações meteorológicas da região, a gente teve instabilidades na madrugada, deu uma cessada e deve ficar com tempo nublado ao longo do dia. Por conta dessas nuvens, a temperatura máxima é de 20 a 22 graus. Então, uma temperatura média para a época do ano. Amanhã, na sexta, aí sim a gente vai ficar atento a possibilidades temporais. E o final de semana, para quem está se planejando, é um final de semana de tempo firme, porque o sistema de baixa pressão, ao mesmo tempo que ele traz a chuva, ele leva a umidade com ele. Então, o sistema se afasta para o oceano, o tempo vai limpando, e aí a gente terá um final de semana de temperaturas amenas em Jaraguá do Sul e também com tempo aberto, tempo firme aí, sem nenhum indicativo de chuva no final de semana. Inclusive, William, já se prepare os casacos, que o início da semana que vem promete um frio mais interessante.
0: Frio mais interessante, diz ela.
3: É porque tá 10 graus, 12, não é muito frio, né?
0: Pra
3: tá
0: nós...
3: de camiseta aí, ó, não tá nem de casaco.
0: Pra nós que somos acostumados aí com temperaturas negativas, né? 10 graus.
3: Vai ter geadas em várias partes do estado, ali na segunda e na terça.
0: Vai ter o que? Geada?
3: É.
0: Olha.
3: Aí o pico do ar frio em Jaraguá do Sul deve ser na terça de manhã. Então, terça de manhã vai ser o pico do ar frio. Então, realmente, mês de junho, né? Tem que ter massa de ar frio, né?
0: Pelo amor de Deus,
3: Mike,
0: inverno,
3: tu viajou, né? Mike, tu viajou, teve 3 massas de ar polar.
0: É, e agora que eu tô aqui é só calor.
3: Agora que tá aqui é... Acho que tu que tá espantando as massas de ar frio.
0: Pelo amor de Deus. Tá certo, Camila, obrigado e até amanhã.
3: Até amanhã, um abraço pra você e a todos os ouvintes. Camila Cardoso para o Estúdio FM, a número 1 do seu rádio.
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0: nós gostamos tanto, suportamos tanto com a Copa, que a abertura já foi, nós nem sabemos.
5: Você sabe que eu não vi.
0: Eu também não vou nem assistir, não dou bola pra Copa do Mundo, mas, ó. Corpo e Alma tocou.
5: É. Ó.
0: Foi ontem, no México?

0: Foi ontem.
1: Uma cachaca mexicana?
0: Perigosa, linda. A pergunta é, a Copa é em três países? Eu nunca vi disso.
1: Até onde eu sei, é.
0: México?
1: Vai ser, pelo menos, né? Nessa
0: por
1: edição
0: quê?
1: Aí.
0: É um diferencial?
1: Olha, pode
0: os caras
1: ser.
0: Têm que ficar indo de um país pro outro? Que loucura.
1: Interessante, né?
0: O pessoal tá criticando muito, porque os Estados Unidos estão barrando, né? Barraram até um árbitro lá, acho que é do Senegal, que diz que ele tem envolvimento com terrorismo. Não deixaram o árbitro entrar.
1: Pois é.
0: A seleção do Irã teve problemas, foram revistados algumas vezes, os torcedores proibidos de entrar no estádio, umas loucuras aí.
1: Lá, aparentemente ontem, as coisas funcionam, né?
0: É que ontem recomeçou a guerra de novo, né? O Irã abateu, derrubou um helicóptero Apache dos Estados Unidos, e os Estados Unidos ontem aplicaram mais alguns bombardeios no Irã, e aí o Irã fechou de novo o Estreito de Hormuz, que é aquele canal por onde passam os navios, e aí daqui a pouco começa aquela fuleiragem de, vai faltar combustível, vai aumentar. Então, ontem o Estreito de Hormuz foi fechado novamente, e parece que o Irã, ainda na noite de ontem, já detonou dois navios. Pegaram fogo, tá? O que você está me apontando?
1: É que o nosso amigo o Valmir, você sabe que ele acompanha futebol, então ele está dizendo que vocês estão loucos, a abertura é hoje.
0: Mas então isso aqui que mandaram é o quê? Então foi a pré-abertura.
1: É?
0: É, porque está postado aqui, ó. Site de notícias, ó.
1: O Adriano também está dizendo que é hoje a abertura. Às 14h30.
0: Bom. Então isso aqui deve ser a pré-abertura. Ah, é a pré-abertura.
1: Pode ser.
0: Deu baile na pré-abertura da Copa. Belinda e banda mexicana de cúmbia Los Angeles Azules, em ritmo de cúmbia. Talvez fizeram uma pré-abertura no México, então.
1: Legal.
0: Foi isso. Foi uma pré-abertura. Pra você ver, nós não acompanhamos Copa. Não acompanhamos, penduraram essas bolas aí, eu não acompanho nada. Não sei nem quando começa, quando acaba, não gosto.
1: Eu gosto.
0: Coisa mais importante pra me preocupar.
1: Copa do Mundo eu gosto, mas eu não tenho tempo pra acompanhar.
0: Certo.
1: Lamento.
0: Nossa, tô muito lamentando aí. 7:32 agora, 7:32. E as eleições no Peru, hein? Olha, a disputa do voto a voto. E isso mostra a importância de você votar esse ano. Porque o seu voto pode fazer a diferença. Lá a direita estava ganhando, aí o esquerdista passou na frente, estava na frente por 6 mil votos, pouquíssimo, 6 mil votos, e agora com os votos, tinha entrado os votos do Nordeste, agora entra os votos de Santa Catarina. A direita passou na frente de novo. O pessoal brinca, né? Nas eleições,
1: Sim. Normalmente
0: a direita está na frente, entra os votos do Nordeste, aí a esquerda sobe. Aí a disputa ganhou um novo capítulo. A candidata de direita, Keiko Fujimori, assumiu a liderança da eleição e aparece à frente por uma diferença mínima de 651 votos.
1: Caramba!
0: Só que é o seguinte, ela está com 651 votos, tá? E está com 98% das urnas apuradas. Será que dá para virar de novo? Aguenta, coração, hein? Ela tem 9.032.651. E ele tem, é meio estranho, hein? E ele tem 9.032.000.
1: Pau a pau, hein?
0: A disputa do voto a voto, né? Na reta final. Só que a tendência é que ela ganhe, porque agora os votos que estão entrando são do exterior. E o povo do exterior não vai muito com a cara dele, segundo o que eu li na imprensa internacional. Se acabar virando, aí falta a Colômbia, que deve virar também, e depois o Brasil, né? Pra dar um chega pra lá, assim, né? Na esquerda, né? Na América do Sul. Tá mudando geral. Poder muda de mão. Entendeu? As coisas estão mudando. Keiko Fujimori. Ela é filha daquele cara que ficou muitos anos no poder, né? Um cidadão lá. Keiko Fujimori. Você consegue falar? Parece um nome japonês, né? Keiko
1: Parece,
0: Fujimori.
1: Mas ela é meio oriental, né?
0: Keiko, falei.
1: Keiko Fujimori.
0: Olha, você sabe falar japonês?
1: Japonês.
0: Não, em japonês.
1: Ah, não, em japonês.
0: Então procure aí no seu celular, eu quero que você fale a tradução para o pessoal ouvir, quem está em casa.
1: Tá.
0: Como se fala carne de porco em japonês?
1: Carne de porco.
0: Carne de porco em japonês. Eu quero ouvir a sua pronúncia.
1: Vamos lá.
0: Me deu essa dúvida agora.
1: É, carne...
0: De porco.
1: De porco.
0: Em japonês.
1: Vamos ver aqui.
0: Vamos lá. Não, eu quero que você fale.
1: Eu preciso ouvir primeiro.
2: Butaniku.
0: É, agora leia como tá aí.
1: Butaniku. Butaniku. Ah, você armou tudo isso, cara. Você já tinha pesquisado. É bem do tipinho mesmo, né? Botânico.
0: Ah. Ah. Botar
1: olha o tipo de pesquisa que o cara deve passar fazendo ali, cara. É brincadeira. Botânico. Botânico. Ele falou assim. Você viu?
0: Ai, o cara chega lá, né? A moça fala pra ele, já fica todo animado, ela só queria carne de porco.
1: É carne de porco, meu amigo. Calma.
0: Ai, ai, ai, ai. Tá
1: 7h35.
0: Tô estudando línguas.
1: É?
0: Vamos a algumas participações.
1: Vamos lá. Deixa eu mandar um beijo pro meu irmão Rodrigo, pra minha cunhada Ana. Acabou de nascer a Catarina.
0: Quem?
1: Minha sobrinha acabou de nascer.
0: Catarina?
1: É, há poucos minutos aí, um beijo.
0: Que Deus abençoe com muita saúde.
1: Amém.
0: Viu? Vou dizer uma coisa pra você. Ano que vem eu quero ter um filho ou uma filha, né? A gente já tá planejando ano que vem, né? Eu já tô ficando velho, daqui a pouco não dá mais. E a gente tava discutindo hoje no carro nomes, né? Como é difícil você achar um nome, né?
1: Difícil.
0: Porque o que um quer, o outro não quer. O que um gosta, o outro não gosta. E as minhas opções, a Cauana não gosta nenhuma. Eu queria Fred, Federico, Johan, não gosta de nada. Então, a gente achou alguns nomes aí, né? Ela gostou de uns, eu de outros. Vamos deixar em sigilo por enquanto.
1: Uhum.
0: Mas como é difícil, agora que você falou de acabou de nascer, como é difícil achar um nome pra criança, né? Não é fácil. Vai, algumas participações.
1: O Lucas mandou aqui, ó. WF1, Botânico 0. Começou a Copa do Mundo, né?
3: Bom dia, Fernando. Bom dia, William. William, arruma nome de Edmar. Tu não vai. Olha, o nome mais bonito que tem na região aí.
0: Edmar?
1: Edmar nasce com quantos? 35, 40?
0: Parece que tá na praia, né? De onde é que é? Edmar. Não.
1: Abraço pro Jean Micheluzzi, nosso amigo o Valmir Lang também.
4: Bom dia, William. Bom dia, Fernando.
1: Bom dia.
4: É, sobre o atropelamento da advogada de ontem.
0: Anteontem.
4: Não foi o último, não será o primeiro. Enquanto não houver uma lei rigorosa para punir e limitar adolescentes a circular com essas motos,
0: aqui tá
4: muita coisa ruim ainda vai acontecer.
0: É.
4: Vereador Almeida está de parabéns, que criou o projeto que já proíbe a circulação dessas motos elétricas, patinetes, em parques públicos. Está mais do que na hora de sair mais um projeto proibindo menores sem noção, irresponsáveis.
0: Não, já tem. Não precisa sair projeto. Tem... Já tem, já tá na lei. Só tem que fiscalizar. A polícia não tem braço pra isso. Mas já tá na lei. Menor de 16 não pode. E vou dizer mais. Você sabe qual que é o principal problema? As lojas que estão vendendo. Sem generalizar. Porque eu recebi vários relatos de pessoas que estão comprando. Aí o vendedor chega e fala assim, ela chega em 32. Você quer que eu te ensino a desbloquear? Aí com um simples código na moto de acelera e freia, desbloqueia e ela chega a 60. Aí vira uma arma na mão de um adolescente irresponsável. Então essas lojas que estão fazendo isso, sem generalizar, também devem ser punidas. Porque estão auxiliando em algo errado.
1: E é muito perigoso, tanto que o vídeo que... O próprio Almeida publicou ali nas redes sociais para ilustrar essa situação.
0: Qual? Aquele dele chegando na escola? Almeida?
1: Não, esse não. Outro. Esse aí é do fã-clube dele. Né? Almeida só para baixinhos. É, ele publicou um trecho, um corte de um vídeo, onde o cara cruza a principal, na placa de paro, o cara cruza 40, 60 por hora com uma bike dessa.
0: Loucura.
1: E claro, abarroado pelo carro que vinha no... Na mão certa, né?
0: Um abraço pro Gaiteiro.
1: Uhum.
0: Semana passada eu postei o cara ali dirigindo próximo da Malve, a esposa dele filmando o velocímetro, ele com o carro dele a 60 e a moto passando ele, a motinha elétrica, com dois piás sem capacete, que claramente não tinham 18 anos. Então isso aí tá bem complicado, viu? Bem, bem complicado.
5: Fala, William, fala, Fernando. Bom dia, tudo bem? Estão falando sobre voto, né? É, por coincidência, eu vi uma imagem. E tem a seguinte frase, a barata por ódio à formiga votou no inseticida. Morreram todos, inclusive o grilo que votou em branco e a mosca que não foi votar. E essa história não se refere a insetos. Abraço, bom dia.
0: Boa legal. Comparação, né? Boa, uma vez o Luciano fez, né? Tinha o picolé de limão e tinha o picolé de bosta, né? O picolé de limão era amargo, ruim. De bosta era de bosta. E qual que você vai escolher? A gente sabe qual que o pessoal escolheu, né?
6: Ô, William, bom dia. O adolescente hoje de 12 anos, eles são tudo aí maior do que a gente, 1,70m, 1,80m, 1,60m. Acabou aquela geração de 12 anos, era tudo pequenininho.
5: A disputa do voto.
6: Ô, William, a Copa do Mundo é igual a eleição no Brasil, ele já sai o resultado um dia antes.
0: Olha, tem umas teorias da conspiração malucas aí, né? Eu não sei. Você acha?
1: Eu não acredito. Eu gosto de assistir.
0: Só que tem uma coisa, né? O futebol está contaminado com os negócios de bet e aposta. Porque daí você aposta naquele jogador e já foi provado que teve jogador que fez falta ou que fez pênalti de querer em benefício de casa de aposta A ou B. No Brasil, não digo na Copa do Mundo, mas no Brasil já teve prova disso.
1: É verdade.
0: Árbitro que as casas de aposta pagavam por fora para puxar para lá do A ou B para que a casa de aposta ganhasse conforme o que foi apostado. Então, assim, não duvida de nada. Vamos pro intervalo?
1: Vamos.
0: Voltamos já.
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6: Agora são 7 horas com 46 minutos, 7:46 nesta manhã. E olha, o plenário do Senado aprovou nesta quarta-feira a indicação do ministro Benedito Gonçalves, aquele que quando Lula ganhou falou para o Alexandre de Moraes, missão dada é missão cumprida. E inclusive impedido de julgar as ações de Daniel Vorcaro por suposto envolvimento também com o Banco Master. E aí ontem o Senado aprovou o Benedito como Corregedor Nacional de Justiça de 2026 a 2028. É, amigaço do Lula, quer dizer, deste ano até 2028, quem vai julgar os juízes de todo o Brasil, se estão certos ou errados, é esse cara aí. Estão bem demais, né?
7: Beleza.
6: Estão bem demais. Ele falou que sua sabatina que a sua atuação será pautada por equilíbrio, planejamento e diálogo. Acredita-se, né? Acredita-se. Certeza. Tá? Então tá aí. O relator Cid Gomes destacou que ele merecia e tal. E quem discursou a favor dele? A esquerda, claro. Senadores do PT e do PDT. Né? Inclusive, já veio Randolfo e querer lacrar, falando, olha, ele é um dos únicos ministros negros, não sei o quê, não sei o quê. Mesmo papo de sempre. Tá? É, são 7 horas com 48 minutos, agora 7:48, falando em ministro. O ministro Dias Toffoli propôs fixar um prazo de 60 dias para que as Big Techs apliquem as obrigações estruturais determinadas pelo Marco Civil da Internet. Toffoli é um dos relatores do caso e faz isso, claro, a pedido de Alexandre de Moraes. A corte julga recursos contra a decisão que ampliou a responsabilidade das plataformas por conteúdos que eles consideram criminosos publicados pelos usuários. Tá? Então, as Big Techs novamente sendo, não vou dizer atacadas, mas sendo pressionadas pela Suprema Corte Brasileira. Que maravilha, tá? 7 horas com 49 minutos, 7:49. Vamos a mais algumas participações.
7: Muito bem, vamos lá.
8: Bom dia, Fernando. Bom dia, William.
7: Bom
8: William,
7: dia.
8: Se tu não gosta de assistir a Copa lá na televisão, vem assistir a nossa Copa Lola de Futebol 7 aqui no Garibaldi, que vai começar sábado. Das 7:30 da manhã às 5 da tarde. Vem prestigiar o nosso evento aí, William.
6: Mas deixa eu te falar, não é que eu não gosto da Copa, é que eu não gosto de esporte no geral, eu não gosto. Nada contra, mas é que eu... Sabe quando a gente não... Não gosta? Não entende?
7: Né?
6: Tem homem que adora esse futebol, Fórmula 1, eu não entendo nada, não gosto. Eu gosto de ver luta. O único esporte que eu gosto de ver luta.
7: Ah,
6: é, mas também não gosto de ver boxe, essas coisas. Eu gostava de ver WWE. Luta livre na TV. Esse eu gostava. Que vinha e dava cadeirada. E outro pegava uma fluorescente e batia na cabeça. Isso eu
7: telequete.
6: Gosto. Telequete. Era tudo um fingimento, né? Aí vinha aquele mascarado. Isso eu gostava. Aí, ó. Bicicleta elétrica. Sai da calçada, piá.
7: A milhão, ó.
6: A milhão, um piá dos 13 anos. Daqui a pouco atropela uma idosa. Ó. Irresponsabilidade. Não é dele, é do pai e da mãe. Que deixa andar. Aí, acabou. A vontade tá lá pra empurrar de volta pra rua. Folgado.
9: Bom dia, dupla.
6: Oi.
9: Ótima quinta-feira pra todo mundo aí, Deus abençoe. Ô, William, me diz uma coisa, por que esse teu áudio aí às vezes fica abaixo do nada, aumenta e abaixa e aumenta? Mantém um volume só esse daí, homem.
7: Deve ser o teu celular, o Eduardo, o teu som aí.
10: Bom dia, William, bom dia, Fernando. Só vocês e a Janja pra fazer a gente rir, viu? Vi os últimos vídeos que ela faz com aquela vozinha da menina que enganou o casal aqui em Santa Catarina, só falta ela segurar uma mamadeira para ficar mais convincente.
6: Olha, eu não assisto nada em que a Janja aparece porque me dá gastrite.
11: Fala, William, bom dia.
7: Bom dia.
11: Rapaz, eu acho que esses jovens de hoje em dia são tudo alienados, né? Tá falando sobre alien esses dias atrás, acho que os jovens de hoje são tudo alienados. Valeu, um abraço.
7: Um abraço.
12: Bom dia, senhores. William Fritzkan e Fernando Betti, o primo do Berê. Vocês estão falando aí em nome de criança, né? Tinha uma amiga, ela engravidou e era louca pra ter uma menina, né? Acabou tendo um menino. Aí ela pegou e botou o nome de Ananias. Aí chamava carinhosamente de Ana, né? Um abraço!
6: Ananias é um nome meio passado já hoje em dia, né? Ananias. Sei lá, talvez lá no Nordeste tenha mais. Me parece que é um nome mais de cultura nordestina, né?
7: Eu não sei.
6: Ananias. Aqui não é muito comum.
7: Não, verdade.
13: Eu, William, mas não é realmente também. Nome de criança é difícil.
6: É,
13: sobre a notícia dos Fujimori, né? É impressionante que eles elegeram o Fujimori, porque deu um monte de treta com o pai dela, né?
6: Sim.
13: Mas pra tu ver como que tá a moral dos caras lá, né? Porque perder pra um Fujimori, sendo que já teve tantos escândalos com o pai dela, quer dizer que o outro lado tá pior ainda, né? Meu Deus.
6: É que lá é o seguinte, tem dois problemas. A Fujimori e o pai dela não vale muita coisa. Teve vários problemas. Só que o outro é apoiado pelo presidente que teve que sair por corrupção. Então é a disputa do sujo e do mal lavado. Esse é o problema. No Peru.
14: Bom dia, menino.
7: Bom dia.
14: Eu ouço a Rádio Estúdio todos os dias, só não mando áudio para vocês todos os dias, mas eu ouço todos os dias. E, ou ele coloca o nome do teu filho de Frederico, que é o Kiko do Chaves.
6: Eu queria colocar
14: ele. Que legal. Tô brincando. Brincadeira, tá? Um ótimo dia pra vocês aí, tá?
6: Eu queria colocar de Frederico, mas não dá porque o meu cachorro é Frederico. E desse eu chamava em os dois.
7: Ó, a Eriuda que mandou aqui.
6: Como?
7: Eriuda também.
6: Olha, é um nome pra gente colocar. Ó, o Comando Vermelho chegou de novo. Corta pro Comando Vermelho.
7: Deixa eu trocar aqui.
6: Olha lá. Olha lá, o Comando Vermelho chegando. Quer ver? Quem tá no Facebook vai ver. Olha lá. Passou. Pronto. É, Eriuda. Tá certo. Bonito nome.
15: Bom dia, William. Se tu quiser o nome de uma pessoa inteligente, bonita, engraçada e legal, bota Guilherme.
6: Não, não. Esse está fora de cogitação.
16: Fala, William. Fala, Fernando. Bom dia.
7: Bom dia.
16: Caraguá esquerdo. Ó, amigo, um país que já teve atentado terrorista, que nego já saqueou avião, jogou contra um prédio deles. Mas será que os caras não vão ter cuidado? E outra coisa, né, meu amigo? É, o Irã, o pessoal do Irã reclamando, não tem... Pô, os caras estão em guerra com eles lá, cara. Entendeu? Porra, esperava o quê dos caras? Pelo amor de Deus, né, cara? Esse é o momento que alguém pode se infiltrar e fazer alguma cagada, porra. Os caras estão com razão.
6: É,
16: aí tem jornalista brasileiro reclamando que foi revistada e que pediram pra levantar o cabelo. Cara, isso é comum lá, cara.
6: Sim.
16: Pelo amor de Deus. É, povo mimizento, né? Aí eles não falam, né? Eles não falam, né? Porque o país já sofreu uma série de atentados aí, né? Não só do 11 de setembro, mas aquela corrida lá de Boston também que os caras fizeram. Então, assim, cara, é normal o cuidado, principalmente nessa época de Copa do Mundo, né?
6: Exato.
16: Ah, William. Fernando, graça de novo, Jorge Basqueiro. Porra, tem uma reclamação pra fazer, cara. Seguinte, tem uma turma aí do futebol toda quarta-feira. Pô, aí os caras ficam fazendo bullying comigo, porque eu fico mandando meus comentários aí na rádio, né? Pô, aí falam que tem o William Fritz e o William Fosco, porra, porque eu sou mais moreninho, porra. Beleza? Forte abraço aí, um abraço pra turma do futebol.
6: É o William Fosco.
7: Pô, muito bom, Cássio.
6: Deixa eu ver a foto dele.
7: Não, é sem frescura, né?
6: É sem frescura. O William Fosco.
7: Abraço.
6: Ai, que fase, hein?
17: Fala, William, bom dia, tudo bem? O Luiz aqui do Uber, acompanhando sempre vocês aí. Em relação a essa guerra novamente, a fuleiragem, o pessoal falar que já vai aumentar, daqui a pouco, né, aumenta combustível, baixa. Eu não consigo entender aqui, passando aqui pelo Juninho, porque eu rodo bastante a cidade fazendo aplicativo, mas o posto Juninho parece que já aumentou o combustível de novo, a gasolina. Enquanto alguns postos estão um pouco mais baratos, né? Entre aspas, e continua aí, ó. Não consigo entender, né? Parece que cada um faz o seu preço. Tá o posto Juninho ali, que eu olhei na barra, já estava mais caro do que os demais, hein? Da cidade.
7: O ideal mesmo é ir no M7, né?
6: 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É que às vezes a filial deles fica bem no Estreito de Hormuz, né? Já fechou. Já não conseguiu mandar, né? 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Tem um cano que vem direto, né?
17: Da onde que foi a abertura da Copa ontem, se o primeiro jogo é hoje?
6: Não foi, não. Eu vou saber. Eu tô falando da Copa Garibaldi.
17: Copa de 30, que vai ser em 6 países.
6: Hã?
17: Uruguai, Argentina, Paraguai, Portugal, Marrocos e Espanha.
6: Que loucura!
7: Que é isso?
6: Que loucura!
7: Caramba!
6: É uma Copa multipaíses, eu não sei mais de nada.
7: Pois é.
6: Vamos para mais um intervalo?
7: Vamos lá.
6: O que Fujimori? Voltamos
7: lá.
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1: 7:58. Olha, deixa eu só fazer aqui um registro do aniversário da Cíntia Campreguer, amiga da dona Eleni. Parece que elas vão comemorar juntas hoje.
2: Ah, legal.
1: Vão tomar aí um vinho. Então, parabéns. Não sei que idade está fazendo, se ela já é 60 a mais ou 60 a menos, mas parabéns. Feliz aniversário. Falando 60 a mais, chegou o pai. Mas parabéns, feliz aniversário. Vamos lá. Algumas das ocorrências policiais das últimas horas, tivemos aí no Três Rios do Norte, desobediência. Um homem que estava causando problemas, usaram força física para contê-lo. Spray de pimenta, pepper spray. Também, cumprimento de mandado de prisão Nova Brasília. O cidadão foi preso, 45 anos. Não fala aqui o motivo da prisão, mas foi preso, né? No caso, o motivo do mandado, né? Também tivemos tráfico de drogas em Schroeder e é isso, né? Nas últimas horas. As últimas horas mais calmas, tranquilas, abordagens de rotina. Tivemos aí um acidente na Serra de Corupá, que movimentou os bombeiros. Um caminhão que tombou próximo à curva do Britador, sempre naquela região, né? Uhum. Aí os bombeiros foram lá para tirar o caminhoneiro e tal. O trânsito ficou lento, mas não interrompido. Tá bom? Um dia e noite mais tranquila. Graças a Deus, continue assim. Mas eu quero saber o que tem para dizer ele que me presenteou. Aliás, nos presenteou com um espeto giratório que já foi utilizado. O meu amigo Silvio Kitzberger.
2: Jacaré,
1: vamos ver.
3: Bom dia, Fritz, bom dia, Fernando.
2: Bom dia. Bom dia.
3: Tenho 60 anos, graças a Deus, né? Mas respeito, filho. Na vaga de idoso, quando está muito lotado, a gente procura usar, né? Mas como é que tá a vida de casado aí? Tem um bom dia.
1: Tá boa. Silvio Kitzberger, que está ótima, que já teve uma rádio pirata.
2: É verdade. Né?
1: Uma rádio comunitária. A antena ficava dentro da churrasqueira, né?
2: Legal.
1: Ele tocava Lore, do Bistamain de Liban. Eu lembro. Mas mais uma, rapidinho, porque ainda não chegou o próximo locutor, né?
2: Tá bom.
1: Tá atrasado.
4: Bom dia, dupla dinâmica.
2: Bom dia.
4: Foi feito em 3 países porque os Estados Unidos não tinha capacidade, não tinha estrutura para abranger a Copa.
1: Ah, é? Caramba! Só,
2: que coisa, hein?
1: E também não quis investir em novos estádios, né? Só no Brasil que falaram a célebre frase, né? Não se faz Copa em hospital, se faz em estádio.
2: Uhum.
1: Lembra disso?
2: Muito bom.
5: Bom dia, Fernando. Bom dia, William. Então, sobre a Copa, temos que cuidar bastante, né? O pessoal assiste aí e bebe muito, né? E depois sai com os veículos por aí e pode levar uma bola nas costas, né? Beleza? Um abraço e tudo bom.
1: Normalmente quem avisa é porque já passou pelo problema, né?
2: Se tem placa, é porque tem história.
1: Se tem,
2: né?
1: Placa, é porque tem história. É. Oi? Você que vai fazer o horário?
2: A Suzana tá aí já.
1: Ah, tá aí?
2: É.
1: Ah, é verdade. Tô procurando o Uno, mas o T-Cross agora.
2: Todo mundo, né, tem carro novo, tá, na firma.
1: Desculpa,
2: né?
1: Então, desculpa. Firma que paga bem é assim.
2: É.
1: Um abraço e até. Tchau.
2: Tchau.
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0: do Bert? Tá tudo pronto? É? Tá bom. Tá tudo liberado. Manhã de quinta-feira, hoje dia 11 de junho. Bom dia.
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0: Tá tudo pronto. É coisa boa de quinta-feira. Prazer, bom dia. Eu sou a Suzana Andrade e a partir de agora fico com você com muito carinho nas ondas da Rádio Estúdio FM 99,1. Vamos lá. Que amanhã tá só começando. Termômetro estúdio aí na casa dos 16 graus. Tá fechadinho, né? Tá encoberto. Outono brasileiro. Hoje este será o cenário. Ah, mas dentro de você eu sei. Um sol lindo, né? É, aproveite o dia, viu? Pra ser gentil com as pessoas que você encontrar aí pela frente, viu? Uhum. Não perca a oportunidade de fazer o bem, de ser feliz, de fazer feliz. E olha só, eu já tô aí, ó, batendo papo com você no WhatsApp da Estúdio 984027371. Com muita fé, com muita alegria, com muita coragem, a gente começa amanhã aqui, ó, nas ondas da poderosa Estúdio FM. 8:06 agora. E pode tomar aquele cafezinho gostoso da Dona Lúcia, né?

0: 8:12, girou ponteira aqui, hein? Bom dia.
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0: lugar, gente, lindo demais. Valeu!
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0: É amanhã de quinta-feira, meus amores. Diretamente aqui da Domingos Rodrigues da Nova. É, a gente traz pra você uma programação bem gostosa. Combinando

0: como é que a gente fica?
1: Como a gente fica?
2: Henrique Juliano, como é que a gente fica na programação? Vou ali, volto já, hein? Trazendo o estúdio I pra você. Na estúdio 8h42 agora, informou pra você o Giassi, tem muita etiqueta laranja pra você economizar hoje, quinta-feira, viu? 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
2: É manhã de quinta-feira, você tá aí na lida, trabalhando junto com a gente, um ótimo dia de trabalho pra você, viu? Muita prosperidade, muita luz, muita coisa boa e claro, muito som estúdio na sua vida. Vamos dali! Né, dona Sabrina? Vamos dali! 8h49 agora.
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0: começar a programação Estúdio FM 8h56 agora. A música da hora vem chegando. E ela vem na malé molência. O clima de quinta-feira, a gente hoje começa oficialmente, né? Isso. A abertura, né? Tem início hoje, Copa do Mundo chegando. Sabadão tem Jogo do Brasil. 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

0: na Castela. Solteiro forçado na programação pra gente finalizar aqui mais uma sequência. Oi, João, lá em Massaranduba, um abraço pra você, obrigada pelo carinho. O Odivan também tá dando aquela passadinha ali, ó, no WhatsApp da estúdio. Ah, mas eu amo quando você faz só aqui, ó.
1: Mande Aldo, não mande, né? Não mande escrevendo não, que eu não sei ler não. Mande Aldo.

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1: Bora de mundo sertanejo. Amanhã, dia dos namorados, né? E aí, tá tudo pronto? 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

0: o Gustavo Lima pra gente finalizar aqui o nosso Mundo Sertanejo de hoje. Oi, José. Bom dia, Vanessinha linda. Como é que você tá, Vanessa? Seja bem-vinda. Tá sempre com a gente, né, Vanessa? Na correria, na lida.
1: Bom dia, Suzy.
0: Oi.
1: Do
0: Oi, Rezi.
1: Para desejar um excelente dia pra nós, que tenhamos um dia maravilhoso. Valeu.
0: Valeu, Regi. Obrigada pelo carinho, pela audiência. 9:18. 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
8: Gente, amanhã, o dia mais romântico do ano tá chegando. Você não escolheu o presente? Ah, calma, dá tempo, claro que sim, olha só. 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

0: 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E na Estúdio FM tem Paredão. Paredão, como é que funciona, Suzana? Três grandes sucessos, um deles a gente vai curtir de novo. E claro, quem escolhe? Você.
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0: No paredão de hoje, nós temos a primeira com Geninho, Mariana Fagundes e a música Peão Tatuado. É, mulher. Música de número 2. Essa é sofrência. Eduardo Costa. Imagina eu. Ed Brito e Samuel com Romance Rosa. É a música de número 3. Você dá uma votadinha aí, vai. 984027371. Suzana, o que a gente vai concorrer? Come lança e coisa boa. Meia torre de batata. Gente, mas não é qualquer meia torre não, viu? É generosa. Serve muito bem até três pessoas, viu? Ali no Gaúcho, Sopa e Cozinha, meia torre de batata e vem. Batata bacon, calabresa, peito de frango, alcatra, cheddar, mussarela. Eu vou falando e vai dando água na boca. Tem mais, ó. Tem um prêmio da B3 Motopeças, um litro de óleo, mais uma troca de óleo para a sua moto. É o combo de hoje. Você tem moto? Então você vai gostar desse presente aqui, tá bom? 984027371.
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0: Geninho, Mariana Fagundes, Pião Tatuado, música de número 1, a segunda.
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0: Eduardo Costa. É a segunda do nosso Paredão, a primeira. Pião Tatuado, música de número 3. Valendo! Meia torre de batata do Gaúcho, Sopa e Cozinha, serve muito bem, até 3 pessoas, ó, de buchinho cheio. Tem presente da B3 Moto Peças, 1 litro de óleo, mais a troca de óleo, viu? Isso mesmo, música de número 3 tá chegando.
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0: Ai, amor. É de Brito e Samuel, terceira do nosso paredão de hoje. Você passou ali, deu uma votadinha, hein? Então daqui a pouco tem o resultado pra você. 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
0: 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Pode mudar a trilha, produção. Mulher! 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Me contaram. Vamos dar ali que é tudo nosso, manhã de quinta-feira. Que privilégio o meu saber que você tá aí. Você tá bem? Família tá bem? Tá com saúde? Ô, coisa boa, isso é riqueza nessa vida, viu?
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0: Vamos ao resultado do nosso paredão de hoje, galera linda que passou ali, ó, no WhatsApp da Estúdio. Contribuiu, deu a sua votadinha e o resultado ficou assim. Não deu para a música Romance Rosa.
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0: Nossa, calma, aguenta aí. O povo não tá chonado não, viu? Vem pra cá, Eduardo, isso, vem, Eduardo Costa.
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0: Vamos dar ali.
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0: E cadê aqui o meu efeito de metralhadora? Deu ruim, é? Não, tá tudo certo, não, tá tudo certo, isso. Quem tá levando os prêmios de hoje? É a nossa ouvinte, é mais bonita, bonita por demais, olha aí. Será que ela tem moto? Acho que tem, viu? Ana Cláudia, Ana Cláudia Sabino, o telefone dela é 8464, final 47, tá levando 1 litro de óleo, mais uma troca de óleo, presente da B3 Motopeças. Tem meia torre de batata do Gaúcho Shopping Cozinha. Ai, Ana, Suzana, participei, votei, não ganhei. Ainda, calma, aguenta. Ó, o que vocês querem? Peão tatuado, é? Deixa eu dar uma olhadinha.
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0: 9h52 no estúdio. Bom dia.
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0: Israel e Rodolfo. Arruma um bom aí pra você, viu? Vem música da hora, assim faltando pras 10 horas da manhã. E ela vem assim, ó, na malemolência, no clima de Copa do Mundo hoje, né? 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
2: Cadê a frase de impacto? Pá!

0: faltando para as 10 horas da manhã, gente. 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Logo cedo, 10 horas da manhã, hein? 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Estúdio 10 e 1 agora.
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0: 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Ô, produção, não me abandona. Yes.

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2: Bora começar o nosso Donas da Casa de hoje, quinta-feira, dia 11 de junho. Olha ele. Nossa, o que você tá fazendo aí, Jorge? Vem pra cá. Mas é um grude, né, com os meninos dessa rádio. O Jorge não pode ver nenhum menino aqui no estúdio, que ele já tem. É massagem. É cafungada no cangote. Deixa o Fernando trabalhar. Fica na sua. Isso, fica na sua. Amanhã é dia dos namorados, né? Ah, tá tudo se querendo. Tudo isso de namorado? Ai, ai, ai. O Donas da Casa hoje. Ai, deixa eu ver o que temos aí pra sortear, que a nossa querida Ana Sabrina trouxe. Tem comilança? Tem comilança. Aquela pizza gostosa. Donatello's, a pizza ninja da cidade. O que temos aqui? Muito bem, produção. Ó, dia 13. Hoje é oficialmente a abertura da Copa. E no dia 13, a nossa seleção entra em campo.
3: 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Brasil!
2: Sabadão, dia 13 de junho, a número 1 do seu rádio realiza uma transmissão especial, viu? Uhum, ao vivo, diretamente do Brad Burger 383, ali na Epitácio Pessoa.
3: Brasil!
2: É, toda a galera da estúdio vai estar por lá junto com você. Vai ter futebol, resenha, chope gelado, sorteios, né? De muitos prêmios e, claro, né, gente? Muita animação pra acompanhar. Pra gente torcer muito pela nossa seleção. E ó, Su, quero ganhar presente. Ó, você vai ganhar hoje pra estar com a gente no sábado, tá bom? Um chopp Karsten 400ml, se beber não dirija. Mais uma pipoca de linguiça Blumenau. Eu tô curiosa pra saber dessa tal de pipoca de linguiça Blumenau. Eu gosto de pipoca. Ah, são dois chopes? Obrigada por lembrar. Então, duas vezes. Se beber, não dirija. Mais pipoca de linguiça Blumenau, mais o nosso baldinho. Que vem o quê? Pipoca. Pipoca não vai faltar de jeito nenhum, viu? 10 e 8. Como é que faz pra participar? 984027371. Cadê o Leo Lobo, Jorge? Cadê? Vocês fazem uma bagunça.
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2: Pra você.
5: É inevitável. 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

0: Jade e Fabrício Te Amar. É meu talento na programação Estúdio FM, a número um do seu rádio. Olha só, sabadão. É, sábado você vai estar lá, né, Jade? Diretamente do Brad Burger 383. A galera toda da Estúdio vai estar lá, ó.
1: Brasil!
0: Torcendo muito, né, gente? Emanando boas vibrações. É brasileiro, né? Brasileiro tem esperança. É nosso diferencial. 10h16. 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

10h21 agora, uma atitude sua, uma decisão, pode mudar a tua história, a tua vida, né? De repente você tá aí acompanhando a programação, tá há quanto tempo pagando aluguel? 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Claro, credibilidade total. 10h22 agora. Seguimos. Deixa eu mandar um beijo bem especial. A Brenda, isso? E a Pamela, na linda, essas maravilhosas, trabalhando, ouvindo a estúdio. Um beijo, viu, meninos? Obrigada pelo carinho de vocês. Estão na lista aqui do sorteio, tá bom? É. Um beijo.

0: Foi traição, não. Fofoca do ano. Oi, Su, bom dia. Deixa eu dar uma olhadinha aqui. O que temos por aqui? Vamos lá.
1: Oi, Su, Laura da Estrada Nova.
0: Oi, Laura.
1: Nesse sorteio. E coloca a música Pé na Areia e é para minha mãe.
0: Beijinho, beijo pra Margarida também, quem mais? O Adriano de Guaramirim. Oi, Su, oi, Celina, seja bem-vinda, bom dia. Olha, ó, vou pegar uma água só. 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
0: É manhã de quinta-feira. Olha que bela manhã. Sol dando ar da graça. Pode aplaudir, produção. Tá bonito demais, hein? Você tá aí na lida, na labuta, correndo atrás do teu sustento, do sustento da família, da

0: fofoquinha, essa bem de leve.
1: Leão Lobo. E o quê? E as fofocas quentíssimas.
0: Vem, é Leão.
1: Leão Lobo.
0: É, vamos lá. Muito bem. Cadê a isso.
2: Shawn Mendes desembarca no Brasil para passar o Dia dos Namorados com ela, Bruna Marquezine. O Dia dos Namorados promete ser especial para Bruna Marquezine. Shawn Mendes desembarcou no Rio de Janeiro nessa semana e deve aproveitar os próximos dias ao lado da atriz, com quem vive um relacionamento marcado pela discrição, mas que vem chamando a atenção dos fãs desde que os primeiros rumores surgiram, né? A chegada do cantor canadense rapidamente movimentou as redes sociais. Poucas horas antes do desembarque, vídeos gravados por passageiros mostraram Shawn durante o voo com destino ao Brasil. Enquanto o artista cruzava o continente rumo ao Rio, Bruna também foi vista em compromissos pela cidade. Na noite anterior, a atriz foi fotografada em um shopping de luxo na Zona Sul carioca. Carregando diversas sacolas, ela circulou pelo local, conversou com fãs e posou para fotos. Embora raramente compartilhem registros juntos nas redes sociais, Shawn e Bruna vêm sendo vistos com frequência em viagens e eventos. No mês passado, o casal foi visto no México. Uma foto registrada por admiradores mostrou os dois em um restaurante também. Bonitinhos. Sejam felizes enquanto durar o amor, né?
0: É, e aí, o seu namorado, digo, a sua namorada, seu namorado, sei lá, já. É, vem de onde? Hã? Qual deles, né, Jorge? Qual deles?
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0: casquinha, aquele jeito, meu compadre, vai, ó.
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0: Lua Santana Clone na programação. Coraçãozinho dá até uma acelerada, viu?
1: Não.
0: Nem vem, Jorge, nem vem que eu não vou dar a minha opinião. Não, já gostei, lógico. Claro que eu já gostei muito do Dia dos Namorados. Ai, nem vou comentar. Deixa eu ver aqui. É, a gente gosta de casa limpa, pizza. Deixa eu ver o que mais aqui, peraí.
2: Oi, Su, bom dia. Isso é de quinta-feira. Coloca no sorteio.
0: Ó, Marcelo, um abraço pra você, Marcelo, Cipriano. Ah, Dida, será que é ele ou ela, Dida? Eu lembro que tinha um jogador, não tinha, com esse nome?
3: Não. Brasil!
0: Não sei se era do Brasil, não entendo muito não. Eu vou ali e volto já. Na estúdio 10h47. Ó, pra você que tá aí pagando aluguel. Ai, ai, ai. Jogando dinheiro fora. Pague o que é seu. Ah, claro. É só uma atitude, uma decisão que você vai tomar. E aí a sua vida muda por completo, viu? 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
0: Vamos passear que tem dica de economia chegando com o nosso querido Alexandre Lisboa. Xande, onde é que você tá? Bom dia, Xande.
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2: 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Seguimos na programação Estúdio FM ZYD 741 nos 99,1. Que prazer ficar com você até o meio-dia, viu? É meio-dia alguma coisa, né? Depois tem ele, o nosso DJ Mário Júnior. Uma fofoquinha bem de leve. Um pouco, né, Leão? Venha.
3: Surpresa em coração acelerado. Ana Castela vira objeto de desejo da Globo. A Globo está positivamente impressionada com o desempenho de Ana Castela em coração acelerado e pode aumentar o seu tempo de tela em função do sucesso da cantora em sua versão atriz. Emissora e artista devem se reunir em breve para falar sobre novos projetos. O objetivo é negociar um vínculo nos mesmos moldes do que foi acertado com o pagodeiro Belo, que após se destacar em Três Graças como Misael, ganhou contrato fixo até 2029. No caso de Ana, seriam em outros termos, visando também projetos musicais, além da atuação. Com suas aparições mais destacadas em Coração Acelerado, a trama chegou a marcar médias de até 23 pontos. Antes, conseguia apenas 19. Além disso, seus vídeos com o personagem Gael, André Luiz Flambá, com quem faz par na ficção, conseguem grande engajamento. Por causa disso, nas próximas semanas, a Globo estreia uma novelinha vertical protagonizada pela cantora, chamada de Onde Está Ana Castela. A trama terá 20 capítulos e contará até com a presença de Suzana Vieira no elenco. Nos bastidores, a sertaneja tem dito que está gostando da experiência como atriz. Atualmente, ela é uma das cantoras mais requisitadas do país e tem um dos 5 maiores cachês do mercado. Seu show não sai por menos de R$700 mil.
2: Olha lá, 10h58. Vem judiar desse coração. Vem Bruno. Vem Marrone. O ano era 2003. Música boa, né, gente?
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0: Estúdio A Número 1 do seu rádio, a eterna Marília Mendonça. Vem música da hora na malemolência, no clima de quinta-feira ensolarada. Ei, delícia! 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
1: Brasil.
0: E a gente já tá no clima, gente. 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

0: ignora. Felipe Rodrigo, você só não vai ignorar a nossa promoção, gente. 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
1: E o Pix?
0: E o Pix?
1: Nada ainda.
0: Calma, aguenta que vai ter Pix. Vai ter Pix, sim. 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E o Pix?
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0: 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Ó, milzinho. Milzinho caindo na conta? Ai, que coisa boa. Isso é fazer o que você quiser, né?

0: né, Fernando? 11:11.
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0: 11:15. 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Seguimos na programação Estúdio, sim, a número 1 do seu rádio. Ó, gente, oficialmente hoje, né? Abertura da Copa, dia 13 de junho, sabadão, a gente vai, torcer muito. Junto com você. Diretamente, né? Transmissão especial, gente. Olha só que legal. Dia 13 de junho, sábado, a número 1 do seu rádio realiza essa transmissão lenda, especial. Mas pensa na festa que a gente vai fazer, Jorge. 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Sim, toda a galera da Estúdio, Estúdio em peso.
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0: Vai ter futebol, resenha, chope gelado, sorteios e muita, mas muita animação, né? Pra gente acompanhar, pra gente torcer em cada lance da nossa seleção. Pra participar, cola aqui, na Estúdio. Hoje tem sorteio? Tem, lógico que sim. Tem 2 chopes Karsten pra você, 400ml. Se beber, não dirija de jeito maneira. E olha só, tem pipoca de linguiça Blumenau. Essa aqui eu vou provar porque eu não experimentei ainda, viu? Pipoca de linguiça Blumenau. Tem pizza Donatello's e tem o nosso baldinho. Dentro dele tem o quê? Como diz a minha Maria, tem picoca. Pra você hoje, viu? Bora participar? Rancorosa?
11: Essa vai pra todas as

0: Zé Felipe com Ana Castela, sua boca mente. Deixa eu mandar um bom dia pro Christian, tá ligado, viu? Você tá ligado na programação. Vai falar de Suzana, Dida, goleiro do Brasil, Dida. Hoje ele atua, continua, né, atuando aí nos bastidores do futebol, né? Italiano. Deixa eu ver aqui, né, no nosso, nosso doutor Google. Participou de 3 Copas do Mundo consecutivas, o Dida, né? De 98, de 2002, deixa eu ver aqui, 2006, isso. Muito bem, obrigada, Christian.
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0: E lembrando, sabadão, tá tudo pronto já aqui, a gente já tá no clima, na torcida, né? 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Vai ser uma festa linda pra gente acompanhar cada lance do Brasil. 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Essa eu quero provar, viu? Na estúdio 11:30. 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
0: 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De volta.

0: Confia em
1: mim. Banda, eu te seguro. O coraçãozinho já tá uma acelerada, né? Oi, Su, oi, Cleia. Tá no sorteio. Um beijo pra você. É, a Cleia é a mamãe da Gabi, né? Um beijo, bom dia, obrigada pelo carinho. Oi, Suzana, oi, Gisele. Obrigada pelo carinho também. Caiu no zap da estúdio, já tá concorrendo. Diego, o Rogério, a Camila. Su, manda pra cá os prêmios hoje. A Camila também tá concorrendo, viu? Daqui a pouco tem sorteio. Deixa eu ver quem tá passando.
2: Bom dia, Su. Tô aqui na escuta, me coloca no sorteio. Gleice da Figueira.
1: Oi, Gleice. Caiu no zap da estúdio, ó. Já tá concorrendo, viu? Boa sorte pra você. O que foi, Jorge? O que foi? Não, daqui a pouco tá aí, Mário Júnior, sim. 99,1 na estúdio 11:44 informou pra você o Giassi. 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
1: 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Seguimos e hoje tem o quê? Tem pizza Donatellos pra você, tem Shopcar, tem 400ml, tem pipoca de linguiça Blumenau pra gente torcer pelo nosso Brasil no sábado.
0: Brasil!
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0: hoje? Ah, chorando depois do leite derramado. R$11,55, tá aí pagando aluguel. Bora pagar o que é teu, gente, ó. 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
1: 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Bloco Saideira, isso. Daqui a pouco tem ele, Mário Júnior, e o hashtag Estude em Sua Primeira Edição. Oi, Fábio.

0: escutou? Música da hora, vou deixar aqui no oferecimento de Bali. 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Vamos ao sorteio. Isso, vem cá, Jorge, me ajuda. Vai. Quem tá levando? São muitos prêmios hoje, né? Olha, pizza Donatelos, chope, dois chopes caros, tem 400ml, se beber não dirija, pipoca de linguiça Blumenau, para prestigiar junto com a gente sabadão, dia 13, isso lá no Brad, Brad Burger 383, na Epitácio Pessoa. Brasil! Vamos torcer juntos, né? Mário Júnior vai estar por lá também, a galera toda da Rádio Estúdio, viu? Ah, nossa ouvinte, a Gisele, tá levando também um baldinho com pipoca. 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
1: Terminando mingau.
0: Alô, Gisele, 9191, final 71.
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0: Excelente almoço pra você. Eu volto amanhã no clima de sexta-feira. Um beijo.

0: estúdio, Almirão no seu rádio, Suzana Andrade, terminando com a música da hora, Donas da Casa, para dar aquela descansada, descansar, que maravilha, aproveitar a quinta-feira. Depois do intervalo eu volto porque tem o nosso hashtag estúdio. Hora certa na estúdio. Meio-dia e 11.
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0: Opa, tô chegando, tô por aqui, quinta-feira.
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0: Opa, prazer, tô chegando. Mário Júnior com você, pra você aqui no Som da Estúdio. Brasil. Nesse clima já de Copa do Mundo, hoje começa a Copa do Mundo a partir das 4 horas da tarde, né? Tem México e África do Sul. É o primeiro jogo e o primeiro jogo já sendo apitado pelo um árbitro do Brasil. Aí, ó, da estreia. Maravilha. Vamos nessa? Vamos começar então o nosso hashtag estúdio. Hoje é quinta-feira, hoje é dia de combo estúdio. São 3 prêmios para um ouvinte só. Então tá valendo a partir de agora. Um frango com fritas e 2 chopes, mais uma pizza dog campeira. Pizza Dog Campeira e um centro de salgadinhos da Disque Salgadinhos, hein? No 984027371 a partir de agora para você participar. Hashtag combo. Manda no 984027371.
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0: Começamos. Country Beat.
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0: estúdio, a número 1 do seu rádio, Max Oliveira, meus braços, finalizando a primeira sequência do hashtag estúdio. Já tem participação aqui, pessoal querendo combo. E já em clima de Copa do Mundo, porque hoje, a partir das 4 da tarde, tem Copa do Mundo, tem México e África do Sul. E sabadão nós temos o Brasil. E vai ter um esquenta muito legal lá na Brad Burger 383 com a equipe Estúdio FM também, hein? É a promoção Brasil na Copa e nós no copo. Hora certa na estúdio. Meio-dia e 20.
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4: 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Meio-dia 24, seguimos com o nosso hashtag estúdio, trazendo agora ao som de Bruno Marrone.

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1: Aqui no Soma Estúdio, Guilherme Benuto, Xande de Avião, mudar pra lua. Vamos mudar com tudo. Meio-dia 33, tem cento de salgadinhos aqui, ó, gente. É o Combo Estúdio, hashtag Combo, valendo com cento de salgadinho da Disque Salgadinhos, pizza dog campeira e o frango com fritas e dois chopes do gaúcho. Quem tá por aqui participando? Boa tarde, Mario. Aqui é Luana do Jaraguá 84, almoçando nos embalos da melhor rádio. Reginaldo!
2: Boa tarde, meu brother. Aqui é Reginaldo Bairral, curtindo Estúdio FM, hashtag Combo. Me coloca no sorteio aí, hein? Valeu!
1: Tamo junto, meu irmão. Quem tá por aqui participando? A Sara. Oi, Sara. Boa tarde, bem-vinda. Combo, queremos. Manda pra cá. Oi, Brenda. Boa tarde. Um alô especial pra Tatiane do João Pessoa, que tá participando. Iraci de Andrade. A nossa ouvinte, Andréa. Boa tarde, Leonir da Figueira. Cleia, hashtag Combo. Gente, tem que mandar ali o hashtag Combo, tá? Mary também do Rio Molha. E a nossa ouvinte, a Cíntia. 984027371. Vou girar, vou pro intervalo e eu volto já. Estúdio meio-dia 35.
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1: 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E por aqui, ó, se ligando na audiência 99.1, no som da estúdio. Ô, minha gente, Marcos de Belucci.

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0: Estúdio Almirão do seu rádio, Eli Jussi, as Cowgirl, na programação 99.1. Bora que é dia de combo, hashtag combo. Pessoal já participando por aqui, movimentando nosso WhatsApp nesse início de tarde de quinta-feira. Ótima tarde aqui pra Gabi. Oi, Gabi. Gabriela da Figueira, hashtag combo. Vamos lá, tem mais gente passando por aqui. É, Mário toca na Castela, aquela música Não Te Esqueci. Tá bom, então. Olha que ideia, a gente coloca aqui na programação e tá participando do combo, né, Juliana? Boa tarde, Juliana. Jonatas de Guaramirim participando. Josi do Chico de Paulo, Jackson da Barra. Oi.
1: Tarde. Hashtag combo. Me coloca nesse sorteio. É Vivi de Massaranduba.
0: Valeu, Vivi. Participando. Marcos da Vila Lense. Hashtag combo. E também a Roseli do bairro Vieira. Alô, meu amigo Adriano de Guaramirim também querendo combo estúdio. Hora certa no estúdio. Meio-dia e 48.
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3: 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Meio-dia e 52, hein? Daqui a pouco tem clássicos. Já também tem Camila Cardoso. Daqui a pouco tem música da hora também. Muita coisa boa até as 2 da tarde com o nosso hashtag. Israel e Rodolfo com Maris Fernandes.

0: 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Tem música na hora chegando por aqui no Som da Estúdio. 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

0: estúdio, a número 1 do seu rádio, Zé Felipe, se não tivesse ido na programação 99.1, na nossa música da hora. Vou girar, vou pro intervalo e volto já, porque daqui a pouco tem clássicos da estúdio. Ou estúdio 1 e 2.
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2: Claro.
1: Ah, então você vai entender o que eu senti quando eu vi aquele sapato da Bieber.
2: Ah, não. 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
0: Chegou o momento dos clássicos. Vou trazer essa música aqui de Bryan Adams, lá de 91. Everything I do it for you. Na programação 99.1, essa que ficou na Billboard em 16º lugar. Em primeiro lugar nos Estados Unidos. Claro que vamos curtir. É hora de matar saudades.
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0: Bryan Adams. Anos 90 aqui na Estúdio FM.

0: estúdio, a número 1 do seu rádio. Ira, compite, eu quero sempre mais no nosso Clássicos da Estúdio. Que maravilha. É aquele momento que a gente recorda e mata a saudade. Hashtag combo, hoje é dia de combo aqui na estúdio, nosso hashtag, valendo um frango com fritas e dois chopes do Gaúcho, um cento de salgadinhos da Disque Salgadinhos e pizza dog campeira, hein? Três prêmios para um ouvinte só, é o combo estúdio. Quem tá por aqui participando comigo, oi Rose, Rose do bairro Água Verde, a Franciele do Vieira, Ivonete do São Luís, Rafael da Figueira, oi Rafa, boa tarde, bem-vindo. Fala Mario, tudo bem? Luana? Luana da Figueira. O Rafa também tá curtindo aqui a programação. O Christopher de Nereu. Quem tá por aqui? A Kathleen do São Luís. Oi, Kathleen, tudo bem? Bem-vinda. Obrigado pela audiência, tá, Kathleen? Osvino, Rosângela Schmidt, a Tiane da Barra. Ô, meu querido.
1: Fala, Mário. Beleza, meu querido? Boa tarde. Aí, ó. Hashtag combo, me coloca no sorteio aí, meu querido.
0: Valeu.
1: Tamo junto. Abraço.
0: Tamo junto, misturado. Valeu, Luan. Camila Bueno de Nereu Ramos. A nossa ouvinte, a Bianca, Suelene da Barra também, Tati do Garibaldi, João do Garibaldi. Tem outro João do Garibaldi aqui também, Franco do Garibaldi, aí a família toda do Garibaldi aí, ó. Quem tá por aqui, quem ouviu o clássico, a Cleia. Oi, Cleia, tudo bem? Curtiu Clássicos da Estúdio, então? Guilherme da Barra e também Angélica. Oi, Angélica. Angélica do Jaraguá 99 tá aqui participando comigo. Tem uma turma aqui, depois vou atender o restante dos nossos ouvintes. Vou pro intervalo e eu volto já. Daqui a pouco tem Camila Cardoso falando tudo sobre o tempo. 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
12: Olá, você ouvinte aqui da estúdio. Ao longo das próximas horas, a gente tem um quadro de nebulosidade variável em todo o estado de Santa Catarina. Já tivemos algumas aberturas em Jaraguá do Sul, agora o tempo já está fechando novamente. E ao longo da tarde, esse é o cenário que se desenha. Muita nebulosidade por aqui. Conforme eu falei no boletim anterior da rádio, é mais nuvens mesmo. A chuva deve acontecer mais em direção à sexta-feira. As máximas de hoje ficam na casa de 22 graus. E amanhã na sexta é um dia de alerta para Jaraguá do Sul. Áreas de instabilidade associada a um ciclone trarão condições para chuva associada a trovoadas, com o risco de temporais isolados ao longo da sexta-feira. Para o final de semana, o sol volta a brilhar em Jaraguá do Sul com madrugadas e manhãs amenas, em torno de 12 graus de mínimas e máximas em torno dos 22 a 24. Camila Cardoso para o Estúdio FM. A número 1 do seu rádio.
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0: Opa, por aqui no Som da Estúdio FM 99.1, 1:20. Vamos seguindo. Que tal, Danilo e Davi? Não mexe nas minhas gavetas.

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2: Estúdio 1:25.
3: Frederico, Mariana Fagundes.
2: É, ó, Segunda! Toca aquela porque meu coração tá machucado,
3: mano. O nosso, né?
2: O nosso.
3: Vamos cantar então pra melhorar?
2: Agora.

0: estúdio, a número 1 do seu rádio toca aquela. João Neto e Frederico, Mariana Fagundes e o Panda. Passando por aqui na programação 99.1 e por aqui, no nosso WhatsApp, movimentando nossos ouvintes. Um alô especial pra Aninha do João Pessoa, que tá curtindo, querendo o combo da estúdio. Pâmela da Barra, oi Pâmela, boa tarde, bem-vinda. Emanuele do Jaraguá Esquerdo. Boa tarde para Leonir também da Figueirinha, que tá aqui passando, mandando hashtag combo. Renata da Barra do Rio Seu, se você não mandou ainda, dá tempo, hein? 984027371, hashtag combo, valendo um frango com fritas e dois chopes do Gaúcho, um centro de salgadinhos da Disque Salgadinhos e a pizza Dog Campeira. 984027371. Estúdio 1:29.
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0: Legal, a gente comentando o que aqui? 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
0: Vamos nessa, esse é o pique. Neste pique, nesta jogada, nesse clima de Copa do Mundo.
18: Brasil.
0: 1h30.

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0: estúdio, a número 1 do seu rádio, Simone Mendes, Erro Gostoso, na programação 99.1, os nossos últimos recados aqui, todo mundo entrando na cumbuca, o Christian, Ricardo da Figueira, Maiara de Três Rios, Lenir do Chernevski, o Edson de Nereu, oi Vanessa, Vanessa de Guaramirim tá por aqui, Flaviana do bairro Hall, a Isabela também, né, e a Fran, todo mundo aqui entrando na cumbuca. Depois do intervalo eu volto e já já o sorteio aqui, né, dos prêmios do nosso hashtag do Combo Estúdio, né? Uma e 45 na estúdio.
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7: 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WhatsApp 999190427. 1h51. Seguimos na audiência Estúdio FM. Vamos que vamos, quinta-feira, 11 de junho. Trazendo o som agora de Jorge Matheus, A Cilada.

0: seu rádio admita. Matheus e Cauã, Laona Prado. 1h57, quem tá levando o Combo Estúdio? Parabéns aqui para nossa ouvinte, a Tatiane. Alô, Tatiane! É a Tati do final 7502. Levou centro de salgadinhos, frango com fritas e a pizza dog. Parabéns, Tati. Vem retirar em 3 dias úteis aqui na Estúdio FM seus prêmios. Vamos pra música da hora. 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Tô ficando por aqui. Vamos acompanhar hoje já a Copa do Mundo, né? Hoje já tem jogo a partir das 16h. México e África do Sul. E a música da hora chega. Chega mais, pode chegar, isso, tá preparando. Agora, beleza. Música da hora, eu volto amanhã a partir do 12h. Forte abraço, tchau, turma.
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0: Estúdio FM é número 1 do seu rádio, fechando a participação do queridão Mário Júnior com o sucesso de Post Melody. Sucesso I had some help. Vamos lá pro intervalo, a gente volta já com o Rádio Blog. Estúdio, ótima tarde, são 2:02.
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0: 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Bora que vai começar o Rádio Blog. E vai começar com interatividade. Você concorrendo a presentes delícias aqui.
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0: 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Prazer, alegria estar em sua companhia. Eu sou Alexandre Lisboa. A partir de agora eu fico com você, claro, levando música, informação, entretenimento, astral total no ar. Ó, valendo um combo do Super Dog do Xuxa, são dois dogs duplos mais duas garrafas de Coca-Cola KS de 290ml. Tá a fim de ganhar esse presente? Ah, então é só você participar aqui no 98402-7371, votando na música que você mais gosta. Está no ar a primeira edição do Paredão, dentro do programa Rádio Blog. Ó, Música número 1, Não Namora, de Cleiton e Romário, participação de Zé Neto e Cristiano. Música número 2, Peão Tatuado, Geninho e Mariana Fagundes. Música número 3, Retrovisor, do Gustavo Lima.
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0: 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Bem-vindos. Começando o Paredão Estúdio. Música número 1.

0: Cultura FM, a número 1 do seu rádio. Bora com a música número 2. Ah, Cleiton Romário, Zé Neto e Cristiano não namoram. Põe a número 1. A número 2 é com Geninho, ela que canta parecido com a Ana Castela, né? Faz lembrar um pouquinho. A Mariana Fagundes canta Peão Tatuado.
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0: estúdio FM, a número 1 do seu rádio. Bora com a número 3, tem ele, o embaixador na opção 3.
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Estúdio FM, a número 1 do seu rádio, Gustavo Lima, retrovisor. Beleza, votações encerradas, já já eu conto quem ganha combo do Superdog do Xuxa e qual a música campeã.

0: 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Utilidade pública. Atenção, está desaparecido um senhor por nome de Adua Krause, de 80 anos, cabelos grisalhos, alto, de boné cinza. Ele está de polo, camisa polo azul, tênis e bolsa jeans, escrito Milano. Ele estava internado no hospital de Massaranduba e acabou desaparecendo, né? E o pessoal está desesperado atrás dele, com medo que ele tenha ido sentido BR, algum lugar que seja perigoso devido ao caso clínico dele, tá bom? Se você avistar no senhor, o nome dele é Adua Krause, 80 anos, cabelos grisalhos, alto, de boné cinza, camisa polo azul, tênis e bolsa jeans escrito Milano. Estava no hospital de Massaranduba. Caso você o avistar, entrar em contato com a polícia militar, que já está sabendo do caso, tá bom? É um senhor, então, alto, aproximadamente 80 anos, chamado Adua Krause.
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0: Estamos de volta e é claro que a gente segue no clima aqui da Poderosa Estúdio FM. Obrigado a você que votou, você que participou, você que interagiu. De coração, muito obrigado. A Franciele do Vieira, final 3057. Fran, você levou o combo do Superdog do Xuxa. Pode retirar aqui em 3 dias úteis na recepção da Estúdio FM o seu voucher e se deliciar e escolher, né? Tanto na Barra quanto ali no Água Verde tem Super Dog do Xuxa. Esquece, estourado. Não deu pra música número 1, não deu pra música número 2. Espanhol tá aqui contando já.
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0: Não dá pra competir com o embaixador, minha gente. O homem é fera.
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0: Estúdio FM, a número 1 do seu rádio PPA, Country Beat, que delícia! Fechando mais um bloco aqui, é o Rádio Blog da Estúdio. A número 1 do seu rádio, Estúdio FM. 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
0: 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Estamos de volta e, é claro, com mais sucessos pra você. Alô, Elídio. São Bento do Sul com 21 graus agora, temperatura agradável no alto da serra. Em Jaraguá do Sul estamos com 21 graus também. Música. Abraço pra Franciele do Tifa Martins, tá ouvindo a gente, muito obrigado pela companhia. O Renato Ribeiro da Silva, ótima tarde pra você e beijo pra Jaque de Guaramirim.

0: 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Beleza, você curtiu Matheus e Cauã, com a participação especial da Ana Castela. Fechando aqui mais um bloco, daqui a pouquinho a nossa enquetezinha, para você participar, para você interagir, para você concorrer a presentes aqui na programação da Estúdio FM, tá bom? Ó, alô Camila, a Fernanda também tá passando por aqui, o Adolfo tá na Ilha da Figueira. Muito obrigado, gente, pela audiência. A Gleice Paula, enfim, sempre uma galera passando por aqui. A Iloá, na Ilha da Figueira também, recebendo o carinho da galera estúdio. A Iraci, na Ilha da Figueira. O Ademir, o Ricardo, na Ilha da Figueira. Eugênia Santana, tudo bem por aí? Tudo certo? Beijo grande, muito obrigado pela companhia. Luciane, de Nereu Ramos, também ligada na número 1 do seu rádio. Estúdio 2h45.
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0: 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Estamos de volta no clima da dona do primeiro lugar. Tem Zé Neto e Cristiano chegando por aqui. Daqui a pouquinho a nossa enquete para você concorrer a presentinhos na Estúdio FM, tá bom? Beijo pra Daiane. Daiane tá na barra, ouvindo a número 1. Vinícius Messi tá ligado na Estúdio também. Valeu, Vini. Abraço pra você. O Adriano de Guaramirim também recebendo o nosso carinho. E um beijo pra Michele de Massaranduba.

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9: Estamos de volta! E atenção, vamos para nossa enquetezinha. Vamos falar de perrengue com celular. Aconteceu um perrengue, foi tudo registrado. Eu vou contar para você. Agora aqui vai ser a nossa enquete, viu? Valendo pizza da pizzaria Donatello's, a pizza ninja da cidade. Ó, um comerciante sofreu queimaduras graves após o celular que carregava no bolso da calça explodir. O incidente ocorreu na Índia e foi registrado por câmeras de segurança que capturaram o momento do susto, quando as roupas do homem começaram a pegar fogo e a loja ficou toda cheia de fumaça. As lesões ocorreram principalmente na coxa, não é? Do lado esquerdo e também nas mãos do homem. O dono do aparelho informou que não havia sinais prévios de superaquecimento antes da explosão. Quero saber, você já passou por algo parecido, algum perrengue com relação a celular? Você já viu algum celular pegar fogo, dar faísca, sair fumaça? Você já passou algum perrengue com celular? Conta pra mim, 984027371, valendo pizza.

0: Estúdio FM, é o número 1 do seu rádio, Zezé de Camargo e Luciano, Menina Veneno, fechando mais um bloco aqui. E a galera já participa da nossa enquetezinha. Ai, a nossa enquete, você já passou algum perrengue com o celular? Sei lá, faísca, pega fogo, levar um choque, não é? Conta pra mim aí, 98402-7371. O pessoal sempre fala, não mexa no celular com ele carregando, não é? Não deixa ele muito perto, não coloca debaixo do travesseiro. E aí, conta pra gente, 98402-7371. Essa é a nossa enquetezinha de hoje, valendo pizza da pizzaria Donatelos, a pizza ninja da cidade. Alô, Pri, um abraço pra você. Uma vez eu perdi o celular por deixar ele dentro do carro, né, na praia, e não funcionou mais. Era aqueles antigos, por exemplo, esquentou demais, então. Olha aí, quase... Aí que pega fogo, cuidado. Ai, ai, ai, vamos lá. Não, oi, nada demais. Só deu PT e perdi tudo. Apagou do nada. Aí perdeu fotos, perdeu dados, aí não dá, né? É triste. Cola quente. Já explodiu na minha mão, mas celular, graças a Deus, não. Então deu uma queimadinha na mão aí, não é, Vanessinha? Beijo pra você. Estúdio, boa tarde, são 3h16. 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
4: De volta no clima da Estúdio FM, claro, para rechear sua vida de música. E hoje começam os jogos da Copa do Mundo. Brasilzão entra em campo no sábado. E tem promoção Brasil na Copa. E nós no copo, se liga na Estúdio.

0: Estúdio FM, a número 1 do seu rádio, Fred e Fabrício, te amarem é meu talento. Fechando mais um bloco aqui, o Pedrão tá participando da nossa enquete, né? Pegando o gancho aí do telefone que pegou fogo no bolso de um comerciante lá na Índia, rapaz. Foi fumaça pra tudo quanto é lado, queimou a perna, queimou a mão, que loucura. Você já passou algum perrengue com o celular, né? Ah, mas Xande, não pegou fogo, mas perdi tudo. Ah, Xande, começou a faiscar, arranquei da tomada. O que aconteceu? Vai lá, conta aí. 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Ó, nunca tive nenhum desses problemas. Só mesmo ficar sem bateria quando mais precisava. O Pedro Adriano, bairro Nova Brasília, tá ligado, tá curtindo, tá ouvindo a estúdio. Valeu.
1: Sou da estúdio, tudo bem?
0: Tudo Dani, ótimo.
1: Da Vila Lalau, Dani Souza da Vila Lalau.
0: Oi, Dani.
1: O perrengue que eu já passei com o meu celular foi de que ele estava constando que estava tendo bateria 20%. Eu já estava sabendo, estava lidando com isso, que o meu celular estava com a bateria viciada. E eu cheguei no mercado para fazer umas compras, que foi mais de R$200. E na hora de eu pagar, que foi... Eu tenho só o meu cartão digital, não é físico. Uhum. Acabou a bateria.
0: E aí?
1: Que aconteceu?
0: Paga como?
1: Tive que deixar todas as compras no mercado e falar para a moça que eu voltaria depois.
0: Ai,
1: e eu voltei.
0: Que triste.
1: Mas pensa a minha cara de tacho.
0: Não é,
1: valeu.
0: Pá. Valeu, Dani. Beijo para você. Estúdio 3:31.
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0: Estamos de volta e é claro com as músicas que tocam aqui na Estúdio FM, a número 1 do seu rádio. Tá valendo pizza da pizzaria Donatelos para quem participar aqui com a gente. Chegando sonzena de Panda. Ó, eu te seguro.

0: Estúdio FM é a número 1 do seu rádio. Sim, Zé Neto e Cristiano e a cadeira cativa. Fechando mais um bloco aqui, tá sabendo que tá rolando promoção lá no Instagram da Estúdio FM, não tá? Promoção dos apaixonados, valendo din-din, Pix na conta. Tá valendo também, claro. 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A Roseli tá passando por aqui respondendo a nossa enquete. Não deixe o celular carregando à noite e nunca quando saio de casa. É precavida, a Roseli tá no bairro Vieira. Lucimar Martins está passando por aqui também. É, nunca tive problema com aparelho de celular, mas se eu não. Mas se eu não comprar logo outro, acabo. Se eu não comprar logo outro cabo, vai pegar fogo. Então compra logo outro cabo, mulher. Tá doido, é? Um beijo pra você. O Pedro do Vieira nunca teve problemas com celulares, tá tranquilo, tá de boa. É, quantos graus está em Jaraguá do Sul? Mesmo que aí eu falei pra... Tu tá ligado aí, Lídio? Aí tá 21 graus, aqui também, aqui 21 graus nesse momento. Agora caiu pra 20, tá bom? 20 graus aqui em Jaraguá do Sul, tá uma temperatura agradável hoje, não é? Nem quente, nem frio, nem, enfim, né? Bom, galera participando aqui, interagindo com a gente, pensa no trauma e nem é meme. A Mayra, conta pra gente, Mayra.
1: Boa tarde, pessoal da Estúdio. O que aconteceu comigo foi algo inusitado. Perdi um iPhone 16 Pro Max, pulando as 7 ondas na praia na virada do ano.
0: Meu Deus!
1: Quando eu percebi, já tava sem o celular.
0: Jesus!
1: Então, a oferenda pra Iemanjá foi boa.
0: Foi
1: esperando o retorno. Beijo
0: Jesus
1: a todos. Quero ganhar essa pizza.
0: Essa doeu, hein? Já pensou se ir dar as 7, pular 7 ondinhas no mar e perder um iPhone Pro Max? 16, aí é triste demais. Eu ri pra não chorar aqui junto com você, viu, Mayra? 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
0: Estamos de volta, seguindo. E a Copa do Mundo está começando. Daqui a pouquinho o México enfrenta África. África do Sul. África do Sul e México. Já, já. E na estúdio tem Murilo Ruf.
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0: Estúdio FM, a número 1 do seu rádio, Vitor Clay, fechando mais um sucesso aqui com a tal canção pra lua. E agora tem música da hora no oferecimento especial Bali Multimarcas em clima de Copa do Mundo. 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

0: Estúdio FM, a número 1 do seu rádio, Júlia e Rafaela Medo, fechando aqui mais um bloco. Que bom que você tá aí, viu? Tá curtindo, tá ouvindo nossa programação. Vamos fazer o seguinte, você tá participando, tá interagindo com a gente, após o intervalo eu volto com mais uma edição do Paredão para você escolher a música que você quer salvar, do espanhol.
1: Passa, boludo.
0: Estúdio, boa tarde, são 3:59.
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1: 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Você tá afim de ganhar? Então vota na música que você mais gosta. Opção número 1, Admita, de Matheus e Cauã com Lauana Prado. Música número 2 é uma novidade da Simone Mendes. Direitos Iguais é o nome da música. E na opção número 3 tem Fofoca do Ano com Juan e Leandro, Danilo e Davi. Qual você salva do Paredão?
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0: Estúdio FM é o número 1 do seu rádio. Matheus e Cauã, Ana Prado, opção número 1. Vamos com a número 2.
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0: Estúdio FM é número 1 do seu rádio. Beleza, Juan e Leandro, Danilo e Davi. Fofoca do ano, fechando aqui o paredão. Votações encerradas após o intervalo. Eu conto quem ganha presente, viu? 99,1. Estúdio 4 e 11.
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0: De volta no clima da Estúdio FM. Obrigado a você que votou, que participou, que interagiu com a gente. Mais um paredão. Já tem resultado aqui. Quem levou presente, levou French Pizza, sabor Donatelos. Foi a Edna do final 4048. Edna, foi você, Edna. Não deu pra música número 1 e não deu pra música número 3. Panhão contando. Fuego. E a campeã toca de novo. Simone Mendes, Direitos Iguais. É a novidade aqui na programação da Estúdio. E a galera já tá gostando.

0: Estúdio FM é número 1 do seu rádio. Bruno Rosa, Murilo Ruf, atriz demais. Fechando mais um bloco aqui. Programação especial na dona do primeiro lugar. Deixa eu mandar um abraço pro meu amigo Eduardo Kuchenbach. Homem tem nome de jogador, não é? Jogador caro ainda. Dudu, um abraço pra você, um abraço pro Basílio. Estão lá no Estação Café tomando um cafezinho especial. Aí sim, garotos. Grande abraço. Muito obrigado pela visita ilustre aí, tá bom? Recebendo carinho da galera Estúdio FM aqui também. Bom, vou pro intervalo e volto já com mais músicas, mais sucessos na Estúdio. 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Estúdio 424.
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5: De volta, e é claro, gente, seguinte, o México já tá vencendo por 1-0 a África do Sul. Primeiro jogo da Copa do Mundo 2026. Estamos acompanhando aqui o México, levando a melhor. 1-0 para a África do Sul. Roberto Carlos na ala VIP assistindo o jogo, nosso eterno Roberto Carlos.
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0: Estúdio FM, a número 1 do seu rádio, Bia Frazo, Imperfeita, fechando aqui mais um bloco. Que beleza, que maravilha. Galera ligada no sonzão da Poderosa, você tá bem aí? Aqui tá tudo ótimo. Tá curtindo, tá ouvindo o nosso som, nossa programação? Muito obrigado pela audiência. Rosineide, um abraço pra você. Tá entrando aqui na Combuca. O Alessandro, um abraço também aqui pro Isaac, tá curtindo o sonzão da estúdio. A Tainá de Guaramirim também, grande abraço. A Célia, lá do Tipo Martins, o Reginaldo, Marcos, da Vila Lenze. Um abraço também aqui pra Elô. Enfim, a Tiane da Barra, a Cíntia do Água Verde. Muito obrigado, gente, pela companhia. Priscila, tá todo mundo entrando aqui no sorteio. Vou pro intervalo e volto para trazer as saideiras aqui do programa Rádio Blog e para trazer também, claro, para abrir espaço para a galera do Chá das 5, Porta Nova, Guido Cazubo, daqui a pouquinho apresentando aí o Chá das 5. Hoje tem, né? Oi? Doutor Barroso hoje? Oi, doutor Barroso hoje fazendo aqui uma participação especial no Chá das 5. Bacana, não é? Ontem foi dia de Cupidão, né? Ontem foi legal. O Cupidão ontem, o Guido tava demais ontem. E o Chá do Cincão, quando que é? Acabou o Chá do Cincão? Acabou o dinheiro? Gente, vou pro break e volto já com as saideiras do Rádio Blog. 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
2: Estamos de volta para fechar com chave de ouro o nosso rádio blog. Que bom que você tá aí, viu? Tarde maravilhosa para você. Estamos quase, quase sextando, minha gente. E o México vai vencendo a seleção da África do Sul por 1-0. O México continua pressionando a seleção da África do Sul. Vai ter mais gols aí com certeza durante esse primeiro jogo da Copa do Brasil 2026. Né? Estamos ainda na primeira etapa, aos 38 minutos da primeira etapa. Beleza? Show de bola! Gente, seguinte, tô tirando meu time de campo. Porta Nova tá chegando com Guido Cazubo, a galera do Chá das 5. Quem levou presente aqui foi a Mayra, do final 7663, levou pizza da pizzaria Donatello's, a pizza ninja da cidade. Tchau, gente. Beijo grande, forte abraço, até amanhã.

Estúdio FM é número 1 do seu rádio, fechando o Rádio Blog com Alexandre Lisboa. Muito bem, com Exalta Samba. Sabe o que tem após o intervalo? Tem classificados do

0: Estúdio FM 4h57.
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1: Destaque do Marrocos: tem lesão no joelho e vira desfalque para a estreia na Copa contra o Brasil. O Marrocos ganhou um problema para a estreia na Copa do Mundo contra o Brasil no próximo sábado às 19 horas, horário de Brasília, em Nova Jersey. Um dos destaques do time, o atacante Abdessamed Ezzalzouli, teve confirmado uma lesão no joelho direito e desfalcará a seleção. Segundo o jornal Marca da Espanha, Abdessamed foi diagnosticado com um entorse moderado do ligamento colateral medial do joelho direito, o que coloca em sério risco sua participação na Copa do Mundo. A previsão de recuperação é de 2 a 3 semanas. O jogador defende o Real Betis. O clube espanhol entrou em contato com a equipe médica da Federação Marroquina de Futebol e recebeu um laudo confirmando a lesão do jogador. Ele permanecerá com a seleção por enquanto, até que a evolução do problema seja avaliada.
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1: Vamos lá, Ezzalzouli. Vamos lá começar o nosso Xará 5 classificados do chá. Eba. 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
2: E do Cazubo.
1: Classificados do chá.

0: Boa tarde, senhoras e senhores. Está no ar para toda a rede, inclusive para a rede do Baianinho, do Estrada Nova, que sumiu, desapareceu, escapedeu-se. Mais uma edição dos classificados do Estrada 5 para você fazer o seu brick, fazer o seu anúncio. Tá precisando vender, doar, comprar, alugar? E temos sempre um convidado especial para ajudar você a ajudar você a fazer o seu brick. Guido Cazu, boa tarde.
1: Muito boa tarde, Regis Porta Nova. Boa tarde para você, ouvinte, Estúdio FM. Sim, vamos ajudar.
0: Sim!
1: É, vamos ajudar do nosso jeito, mano. Aqui a gente preza
0: a sinceridade.
1: Pela sinceridade. Se você vier com produtos mequetrefe, a gente vai ser sincero. É.
0: Tá? Ó, hoje o Leomar nem mandou foto, mas pelo jeito mandou um produto de mais qualidade pra gente anunciar. Então, se você tá vendendo aí o teu violão, se você precisa comprar uma casa, tá alugando sua kitnet, quer doar alguma coisa, aproveite a audiência do Xará 5 para você fazer o seu brick.
1: É, aqui já muitos bricks aconteceram, vivem acontecendo. É. Bricks vão, bricks vêm e nós nunca ganhamos comissão.
0: E é, a intenção é essa mesmo, não ganhar, ajudar você. E, aliás, quem participa do Classificados do Chá ainda concorre a uma meia torre de batata do Gaúcho Chopp e Cozinha. Pra você ter uma ideia, só a meia torre...
1: Olha vai... o Jeter ali, ó.
0: É. Só a meia torre vai batata, bacon, calabresa, peito de frango, alcatra, cheddar, mussarela.
1: Serve só até... meia torre.
0: Serve até três pessoas, só a meia torre. E hoje...
1: A porção inteira é um Big Tower.
0: Pois é, bicho. E então manda aí seu anúncio, seu classificado, bota preço, que dá trabalho pra perguntar. Se tiver foto, manda foto, né? Manda um anúncio legalzinho, se quiser mandar áudio, melhor ainda. E lembrando, somente anúncios particulares. Lojinha não pode, lojinha, tá bom?
1: Isso aí, bem explicado.
0: Como hoje é Classificados do Chá, toda quinta-feira tem...

0: programa, que é semanal, que é o quadro de defesa do consumidor.
1: Exatamente. Doutor Barroso está aí tirando as dúvidas aí no que tange respeito aos sanitários brasileiros.
0: Então, hoje tem Doutor Barroso com o Toletim do Consumidor. Se você não conhece o Doutor Barroso, eis o Doutor Barroso. Tá, olha só como ele é qualificado.
2: Olha aí. Advogado, consumerista, sanitário e jurisconsulto gastroprocessual. Graduado pela Universidade Federal do Esgotamento Jurídico, pós-graduado em prisão ventricular aplicada ao consumidor retido.
1: Tá bom.
2: Mestre em habeas corpus intestinal e tutela de urgência fecal, doutor em direito coprológico comparado pela Universidade São Vicente do Encano. Especialista em retenção mercantil, descarga contratual e danos morais pastosos. Também professor titular da cadeira hermenêutica sanitária e fluxo processual, ex-consultor do Proconstipação Nacional, membro honorário da Academia Brasileira de Ciências Gastrojurídicas.
0: Nossa senhora, ele é muita coisa.
1: Nossa, né?
0: Excepcional. Chá da 5 está no...
1: Tá no ar, vem pra cá. Tá no bar, tá no ar, tá no mar.
0: Tá no lar.
1: Tá no Neymar.
0: Bar.
1: Tá no Leomar.
0: Escobar.
1: Escobar. Tá no Frigobar.

0: de classificados do chá, após o intervalo então, galera já mandando aqui alguns anúncios, os primeiros classificados do programa de hoje. 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
1: O que, que essa toalha tá fazendo em cima da cama de novo?
2: Ah, você só reclama, para de reclamar, só fala isso, tá louco?
1: Custa tirar essa toalha molhada e pendurar na hora?
2: Não, deixa a toalha lá, não vou pendurar do outro lugar. Não dá, não dá.
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15: Beleza, beleza, maravilha. Vamos lá, minha gente.
16: Hora de ouvir os recados, gente. 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

0: O Leomar, tá vendo? O primo do Leomar, o Elemar.
1: Nossa!
0: É primo mesmo do Leomar? A família toda, bicho. O Leomar, não é possível que você tenha todos os parentes com o mar no final, né? O Leomar, é o Elemar, é o Diomar. Enfim.
1: Não, se for em Loki, que nem o Leomar, tamo lascado.
0: É uma lava e seca com 6 meses. Ele diz assim, lava e seca 6 meses. Pô, demora pra lavar e secar.
1: Pois é, né?
0: Deve ser sei lá, enfim, 6 meses de uso, né?
1: Ciclo lunar.
0: É. Então é uma Samsung Smart Things 11 quilos lava e seca, com 6 meses de uso.
1: Isso aqui é um espetáculo, bicho. Isso aqui com um aplicativo, tu manda a roupa se lavar sozinha em casa.
0: Se vestir. R$2.950 para vender. Tem o contato dele aqui. Só não tem foto, tá? Mais uma. Vestido junino. Aí, ó. Festa junina. 60
1: pila. Ninguém tá falando de festa junina, né? Tá todo mundo entretido com Copa do Mundo. Ó, não tem... Cheguei aqui na rádio e não tem nada, né? Nenhum comercial ainda de... Arraiada oferta.
0: Vem quando acabar a Copa.
1: Compadre, eita,
0: quando acabar a Copa, todo mundo. É festa julina.
1: Vai ser Julina e Agostina que vai ter. Porque o pessoal vai fazer. Só estão demorando pra começar.
0: Não, mas vai ter ainda.
1: Vai ter, né?
0: Tá começando só o mês seguido. A Alessandra tá vendendo vestido junino por 60, saia junina por 40 e um capacete preto. Não, dois capacetes por 100 pila, os dois. Tem foto aqui. Quem tiver interesse, só chamar. E boa tarde, tem uma capinha, uma chapinha para vender, uma chapinha nova, a Priscila, por R$50, ela chega até 200 graus, então a chapinha da Priscila...
1: Até 200 graus,
0: tá bom?
1: Se bobear, você consegue até assar um bolo nela.
0: Ô, meu chapa...

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1: Ficou louco.
0: Melhor que o Júnior cantando, fala a verdade.
1: O Júnior da Xande?
0: É. Muito bem. Guido, aqui no Chorazinho tem uma regra. Quando tem comida pra vender, tem que trazer antes pra nós, pra gente provar, e depois a gente faz o anúncio.
1: A gente faz o unboxing,
0: A gente faz o unboxing pra dentro do estômago, né? O inboxing.
1: Se a gente gostar, a gente recomenda.
0: Então tem aipim pra venda aqui, ó.
2: E aí, galera? Venda de aipim no bairro Escolinha em Guaramirim. Aipim limpo e picado já.
1: Ui!
2: R$10 o quilo.
1: Nossa, que ui esse?
2: Bairro Escolinha, em Guaramirim.
0: Ó, R$10.
2: Se quiser, só manda mensagem para Annelise no 47.
0: Tá bom. Beleza.
1: E é daquele tipo que é marrom por fora, branco por dentro, sai sangue, né?
0: Então, olha só. Então, se você quiser que a gente capriche mais no anúncio, traga aipim pra gente aipim, que a gente come.
1: É.
0: E na próxima vez a gente vai caprichar ainda mais.
1: Dizer assim, ó. Aí, ó, aipim, se quiser. Agora, se você der pra nós assim, o melhor aipim do mundo, né?
0: Daqui a pouco, no próximo bloco, tem o Toletim do Consumidor. Meu Deus, que vai ver. Estúdio FM 5:33.
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4: Parreira detém recorde de participações em Copa do Mundo. Carlos Alberto Parreira é o homem que mais disputou Copas do Mundo na história, 6 vezes. O treinador histórico do Brasil, campeão mundial em 94, ganhará a companhia de outras lendas do esporte escaladas para estar na edição do torneio, a começar pela dupla Messi e Cristiano Ronaldo. Além deles, o treinador da Coreia do Sul, Myung Bo Hong, e o goleiro mexicano Guillermo Ochoa, o eterno Ochoa, hein, também disputarão o 6º Mundial ao entrar em campo nesta Copa do Mundo dos Estados Unidos, Canadá e México. Parreira disputou 6 edições como treinador. Em segundo, Messi disputou 5 edições como jogador. O Cristiano Ronaldo disputou 5 como jogador. O Ochoa disputou 5 edições como jogador. E o coreano Myung Bo Hong disputou 4 edições como treinador e 1 como jogador. É gostar de Copa do Mundo, hein?
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2: Vamos lá, Xará 5. Segundo tempo de partida, 70 minutos, faltando 20 para acabar. O México faz 2-0 diante da África do Sul.
3: Isso aí.
2: Primeira partida da Copa.
3: Vitória nessa Copa.
2: 2-0, México. 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
3: Beleza, beleza, porta-mala. Tá chegando o Dr. Barroso.
2: Quadro de defesa do consumidor com as dúvidas sobre os sanitários brasileiros.
3: Isso aí.
2: Toletim com o Dr. Barroso. Vamos ouvir. Ai, ai, ai, ai.
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5: Dr. Barroso, por que os bidês desapareceram nos banheiros brasileiros e quais eram os benefícios de usar o bidê?
6: Veja bem, consumidor sanitário nacional, o bidê foi durante décadas um dos principais instrumentos de higienização glúteo-hidráulica. Tratava-se daquele equipamento cerâmico baixo, simpático, geralmente posicionado ao lado do vaso principal, dotado de jato esguicho hidropressurizado e comandos de regulagem molhatória semiautomática. O cidadão realizava sua operação evacuativa convencional e em seguida migrava para o módulo complementar de higienização traseurológica profunda. Era praticamente um spa esfinteriano dentro do ordenamento doméstico nacional. O bidê proporcionava limpeza hidrodermal de alta precisão, redução do atrito celulósico corrugado e diminuição significativa da fricção limpativa repetitiva, inclusive. Estudos da engenharia gastro-hidrossanitária apontavam melhora no coeficiente de refrescância glútea e no deslizamento pós-operacional escorregatício. Além disso, o equipamento possuía excelente desempenho no controle de superaquecimento intergluteal e na remoção de resíduos pastosos aderidos por persistência gravitacional. Porém, a partir dos anos 90, ocorreu a chamada compactação imobiliária sanitária. Os banheiros diminuíram, os apartamentos ficaram menores e o bidê passou a ser interpretado pelo mercado construtivo como estrutura de volumetria higiênica excessiva. Somado a isso, houve forte avanço do complexo papeleiro industrial folha dupla premium, além da ascensão meteórica do chuveirinho gatilhado de pressão semiagressiva. Hoje o bidê permanece como patrimônio histórico da Hidroconfortabilidade Brasileira, mas aposentado das atividades traseirológicas oficiais.
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3: Ai, eu voltar os bidê, né, cara?
2: Que saudade do bidê, bicho.

0: Oh yes, baby, oh yes, oh, oh.
1: Ah, esse toletinho é fantástico, sendo tirando as nossas dúvidas sanitárias brasileiras. Eu sinto muita saudade do bidê. Bidê é um...
0: Sabia que eu tinha bidê em casa, mas já desde sempre que eu me conheço por gente, ele já era um item em desuso. Funcionava, não é em desuso. Em desuso pro item, pra coisa convencional, né? Mas lá em casa era usado pra lavar os pés.
1: Nossa senhora.
0: Por exemplo,
1: essa assim, mangueirinha que
0: meu pai, quando não queria tomar banho,
1: lavava o pé,
0: lavava os pés no bidê.
1: Verdade, os preguiçosos.
0: Daí colocava um banquinho na frente do bidê e ficava ali.
1: O problema é que o esguicho ia pra cima, tinha que ligar aquele da borda. Eram três válvulas.
0: Não tinha da borda, só tinha o de baixo ali.
1: Tem o jato e tem aquele de borda.
0: Ah, da que borda nem a da descarga. Já é outra tecnologia, então.
1: São duas opções.
0: Verdade.
1: Tinha três torneiras. Uma da água, outra da borda. Ou do esguichinho. Três torneiras.
0: Quem tinha três torneiras num bidê é burguês, vamos falar a verdade.
1: Fantástico, era maravilhoso, bicho. Essa mangueirinha que agora colocaram do lado do vaso é ridícula. Deve molhar todo o banheiro. Eu nunca usei, né? Mas deve ser horrível de usar. É horrível.
0: Não. Aconteceu uma tragédia, dois palitos.
1: Mas é como o Dr. Barroso disse, né? Diminuíram os cômodos, os apartamentos ficaram pequenos. Olharam pro bidê e falaram...
0: Não serve mais.
1: Não serve pra
0: ficou
1: nós.
0: Ficou obsoleto,
1: vamos,
0: né?
1: Vamos dobrar o preço do apartamento e vamos tirar você.
0: Com não sei o que, foi enquadrado como excessivo volumétrico, né?
1: Que coisa. Que maldade com o bidê. O bidê é fantástico.
0: E aí, o que tu prefere? Bidê ou balde?
1: Bidê. Bidê. 5:48.
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1: Muito bem, Xará 5, 2-0 pro México contra a África do Sul. E dois expulsos?
0: Dois expulsos da África do Sul, rapaz.
1: Você acha que foi merecido esse último cartão vermelho?
0: Eu não sei, eu nem vi.
1: Então tá.
0: Tava computando
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0: Que beleza!

0: Ó, tem uma doação aqui.
1: Doação?
0: Ela até botou uma observação, olha, pra quem precisa realmente. Estou doando um edredom de casal. Ele está novo pra retirar amanhã de manhã lá no bairro São Luís. Tá bom? É a Elaine, lá do bairro São Luís, tá bom? Somente para quem realmente necessita. Então eu não posso mandar áudio porque eu tô trabalhando. Então eu tenho o contato aqui da Elaine. Então quem está precisando, né, uma família que precisa aí de um edredom, um casal, ela disse que tá novo, ela está doando, tá bom?
1: Maravilha.
0: Ah, legal.
1: Tá bom.
0: Vendo um AP no João Pessoa. Quem que mandou aqui? Deixa eu ver o nome dele. É a Mari. Vende AP no João Pessoa, todo mobiliado, sob medida, rebaixo de gesso. Fica até a máquina de lavar embutida. Dois quartos, sacada com churrasqueira, sala, cozinha, lavanderia integrada. Falar com o Mário.
1: Gostei.
0: O valor...
1: quanto?
0: No João Pessoa, R$350 mil.
1: Ó.
0: Beleza?
1: Mobiliado com tudo isso aí.
0: É, tem uma foto aqui, apartamento bem bonito mesmo. Tá bom?
1: Ó.
0: Churrasqueira na sacada. Churrascada na saqueira.
1: Né? Ah, agora tu me acertou, agora ninguém.
0: Na saqueira. Ou então, tá aí, ó. José.
2: Fala, Guido. Fala, Regis. Boa tarde, José do Garibaldi por cá.
0: Oi.
2: Passando para agradecer vocês aí pela oportunidade de segunda-feira. Nós estávamos aí na rádio aí com vocês para divulgar nossa copinha lá no Garibaldi.
0: Boa.
2: Muito obrigado, viu? Obrigado mesmo pela oportunidade. Valeu, um abraço pra
0: vocês. Hoje,
1: e quando, do Gariba.
0: E quando tiver promoção daquela garrafinha lá que eu gosto, que tu sabe qual é, daí você manda pra nós aí que eu vou lá comprar.
1: Garrafinha que eu gosto, tu sabe qual é.
0: É.
1: Tu tá assim já?
0: Vendo uns patins, patins com quatro rodinhas, não é aquele online.
1: Cara, que eu ainda tô... tô rindo da saqueira.
0: Tá. Então, patins quatro rodas com capacete, protetor de cotovelo e protetor de joelho, conforme foto. Usado poucas vezes. Calça 36, está em ótimo estado. R$300. Acho que combina com o Guido, beleza?
1: Não, que é
0: o
1: mesmo?
0: O patins é rosa, tá? Com joelheiro e cotoveleiro e capacete.
1: Cara,
0: 300
1: nossa,
0: pila.
1: Eu com patins não ia dar certo. Nem ia adiantar usar joelheira, cotoveleira, né? Porque contra um atropelamento não ia me servir.
0: É. Tem muitas mensagens chegando pedindo informações dos produtos que a gente anunciou, então vamos tocar música e a gente volta já, principalmente do apartamento.
1: Quero ver as fotos do apartamento, fiquei curioso também, porque tá um preço bom, mobiliado, né?
0: Deixa eu ver, aqui ó, dá pra ver a cozinha, a sala e ali a sacada com a churrasqueira, né?
1: O único defeito é estar no João Pessoa, mas fora isso...
0: Capaz, é legal, cresceu muito lá, né? Tem a churrasqueira na sacada lá. Como que é? Com o quê?
1: Churrascada na saqueira.
0: E a churrascada na saqueira ali.
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0: Amplitude, FM número 1 do seu rádio, classificados no chá das 5. 2-0 pro México, o jogo tá acabando. 2 expulsos da África do Sul, 1 expulso do México, o árbitro é brasileiro, Hilton Pereira.
1: É brasileiro?
0: É.
1: Já é um jogo histórico, né? Porque há muito tempo não haviam expulsões no primeiro jogo da Copa, né?
0: 3 expulsões.
1: E 3 ainda, vez, né?
2: Olha que loucura.
0: O árbitro então, brasileiro vai pra história, então.
1: Para os anais, então,
0: o Brasil já venceu a Copa nisso. Pelo menos já estamos felizes.
1: Né? Olha aí, o nosso árbitro já tá ganhando mais títulos que a nossa seleção.
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3: Classificados do Chá da 5. Já pediram contato do Patins, dos Patins, do apartamento, do edredom. Legal, vai dar break.
4: Muito mais credibilidade que o Marketplace, vou te falar, hein? Sabe por que que eu defendo aqui o classificado do Chá? Porque o Marketplace lá, que é o classificado do Facebook, o que acontece? Tu bota um produto lá. Aí as pessoas vão lá e mandam mensagem, que tem as opções de mensagem automática da pessoa. Esse item está disponível? Aí você responde, sim, está disponível. E a pessoa nunca mais responde. E assim aparece um monte, vários e vários e vários. Ah, não sei o quê, valor. Cara, já estava lá especificado o valor. É. Valor, não sei o quê, daí você manda. Tá interessado em ver? Eu levo aí para ti, se for o caso. A pessoa não responde mais. É. Classificados do Chá, o que acontece? Quem realmente está interessado vai atrás.
3: Tá ouvindo, manda mensagem.
4: A gente faz a ponte aqui, entendeu? Não tem só gente...
3: É, foi o caso dos patins. O rapaz, ele ouviu e mandou, ele se deu o trabalho de chamar a gente aqui. Oi, viu o anúncio dos patins, pode me passar o contato? Beleza, deu certo. E no Marketplace, às vezes é assim, você paga a pessoa antecipadamente. E você nem sabe se vai receber, né? É um perigo isso aí.
4: E tem corpo enrolando aí, torta direita, né, rapaz?
3: É verdade.
4: Tem que cuidar.
3: Muita de confiar.
5: Isso. Vamos lá. Coloca o próximo.
6: Fala, galera do estúdio. Boa tarde, Marcos. Eu quero vender um jogo de roda, cara. Preciso vender um jogo de roda do Jetta. Não tenho mais mangueira de jardim pra enrolar nessas rodas aí. Então, faça um preço bom, tá? Preço bom, pneu bom, as rodas tão bonita. Tem um detalhezinho ali, mas é o antigo dono que condenou. Aspecto visual só. Mas os quatro pneus novos. Faço aí...
3: Por quanto, bota preço que dá trabalho pra perguntar.
4: Ele travou bem nessa hora.
3: Bem na hora do preço. É medida 16,205,55. É do Jetta. Tem as fotos aqui. Realmente, tá? Pneu top. Só faltou o preço, né? Bota preço. É. Dá trabalho pra perguntar. Bem na hora do...
4: Pois é, na
3: Eu
4: hora
3: acho que ele fez de propósito. Cara.
4: É, ele meteu um João Kleber. Ele... Para.
3: Ai, vamos lá, então. Mais uma aqui. Vendo violão infantil da marca Voga. É, com cala novo. O que é cala?
4: Cala, não sei também.
3: Sei lá. Com cala novo, não sei. Com capa, será?
4: Ah, é, deve ser com capa.
3: Tá, R$350.
4: Mas se eu não quiser a cala, você faz por uns 300?
7: Fala, pessoal do Xadai 5. Eu tenho aqui pra negociar um Peugeot.
4: Ixi, Peugeot. Boa sorte.
7: É, 206, 2001. Eu pago 5 mil pra quem quiser buscar aqui. Esse é o brinquedo de hoje.
4: Boa, aí sim. Ah, que fácil.
3: Que bocó.
8: Aí não vale, né? Vai pro roteio pra ver montaria. Ela não vai pro roteio pra beber cachaça. Sabe o que é que ela tá interessada? Sabe o que é que ela quer?

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1: 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Léo Balbinotti e Danilo Davi, fechando mais um bloco aqui na programação do Xará 5. Se você... Hã?
2: Você tá com um toque, nem é toque, é um... Alguma coisa, toda vez que aparece o Léo Balbinotti, você solta um... Léo Balbinotti!
1: É que ele mesmo diz na música.
2: Ah, por isso.
1: Ele mesmo se entrega. Léo Balbinotti! Ele canta o nome dele ali.
2: Ah, por isso que você tá com esse hiperfoco.
1: Fica na cabeça. Seguinte, se você não ouviu o quadro de defesa de direito dos consumidores,
2: ah,
1: né?
2: Ah, sim. Defesa. Tem reprise, viu?
1: Tem reprise daqui a pouquinho. O Dr. Barroso volta para tirar as dúvidas sanitárias do brasileiro, beleza? Daqui a pouco tem mais classificados
2: hoje
1: no chat
2: falando
1: também.
2: Sobre, né, a extinção dos bidês, muito importante, educativo e um pouco nostálgico também, por
1: muito.
2: Assim dizer.
1: Eu tenho muita saudade do bidê. 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
1: Brasil e Marrocos, e a seleção mantém a base de estreia em 2022 e terá recorde de remanescentes. Ancelotti deve levar a campo neste sábado 8 titulares que iniciaram o Mundial do Catar, algo que nunca ocorreu de uma Copa do Mundo para outra. O técnico brasileiro aposta na experiência para largar bem na Copa do Mundo. Diante de Marrocos, neste sábado, o Brasil terá recorde de remanescentes em uma estreia para a Copa do Mundo. As únicas novidades devem ser o Gabriel Magalhães no lugar do Thiago Silva, o Bruno Guimarães na vaga do Neymar e o Matheus Cunha na posição que foi de Richarlison. Os 8 jogadores que iniciaram a Copa do Catar e que devem ir a campo contra o Marrocos são Alisson, Danilo, Marquinhos, Alexandro, Casemiro, Lucas Paquetá, Rafinha e Vini Júnior. Se não me falha a memória, é a maior média de idade de uma seleção brasileira em participações de Copa do Mundo. Vamos lá, boa sorte, Brasil!
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0: tem Paraty.
1: Paraty? É. Para mim?
0: Não, não, para carro, mais? Paraty. Ó, oh, vendo Paraty CL 1.6, ano 93. No tempo que existia bidê.
1: Ah, essa é bonita, hein?
0: Motor CHT por R$18.500. Falar com o Beto. Beleza, Beto?
1: Quanto que ele tá pedindo?
0: R$18.500.
1: Tá certo.
0: Tá bom? Quem mais aqui? Vendo apartamento no Jaraguá 99, 2 quartos, sala e cozinha integrados, proporcionando maior amplitude e convivência. Sacada com churrasqueira. Piso vinílico em todos os ambientes, rebaixo de gesso, permanecem 2 aparelhos de ar-condicionado, móveis sob medida em todos os ambientes. Mais um belo apartamento aqui.
1: Apartamento.
0: Vendo por R$330.000 e apartamento com 57 metros quadrados, tá bom?
1: Que coisa não.
0: Interessante que tem churrascada com saqueira também. Então, apartamento legal e tem as fotos dele aqui. Quem tiver interesse. Tem aqui as imagens.
1: Imagens, tá certo.
0: Mais uma aqui.
2: Boa noite, pessoal da do Chá das 5, Badu, certo?
0: Badu,
2: tem um Gol pra vender, 2009.
0: Um Gol?
2: Prata, 4 portas, 1.0, 8 válvulas. Tem vidro elétrico, direção hidráulica, trava, alarme, na cor prata.
1: Ah, é?
2: Eu faço 23.900 carrinho aí. Se tiver uma motinho aí, eu pego na troca. É um valor baixo aí.
0: Tá bom, okay. Marcos.
1: Guantanamera.
0: Muito bem, mais uma aqui.
1: Deu um pico de alegria do nada.
0: Porta bike reboque. Um reboque de bike, né? Suporta até 3 bicicletas. O kit completo é usado seminovo. Eu paguei 300. Estou vendendo por R$175.
1: Ah, é?
0: Você que é da galera do pedal aí, o Jonas está vendendo o porta bike dele para 3 bikes. Rosana!
3: Oi, boa tarde. Eu tenho para vender um vaso sanitário usado em bidê. Boas condições e uma pia. Uma pia de banheiro sem coluna, tá? Só a parte de cima mesmo. Aí são de cores diferentes. A pia é um grafite e o vaso é marrom.
0: E o bidê?
3: Eu quero R$100 nos dois.
0: Ó!
3: Interessados, pode entrar em contato que eu mando fotos.
1: E vaso marrom não é aquele mais raro? Tipo, é o Megazord dos vasos.
0: Que não encontra mais?
1: É, se eu não me engano, cara.
0: É marrom?
3: Oi, bote usado em boas condições. Um vaso sanitário marrom? Usado em boas condições e uma pia.
0: Cara, da onde você ouviu ela dizer marrom?
3: Ela falou... Uma pia de banheiro sem coluna, tá? Só a parte de cima mesmo. Aí são de cores diferentes. A pia é um grafite e o vaso é marrom.
0: Marrom?
3: Vaso eu
0: marrom.
3: Quero R$100 nos dois.
1: A parte boa do vaso marrom é que ele já meio que camufla os dejetos, né?
0: Não precisa passar a escovinha depois do ato. Ah, aquela boca.
1: Não precisa limpar assim com tanta frequência.
0: Ai!
1: Fica ali, né? Pode deixar resquício.
0: O Yaoki Totiki continua vendendo. Qual é a música do Yaoki Totiki? Ah, essa aqui. É, o Yaoki Totiki.
1: Yaoki. É o ouvinte, acho que com o nome mais legal que nós temos aqui na rádio, né?
0: Yaoki Totiki.
1: Yaoki Totiki.
0: Ele continua vendendo o seu Uno Vivace. É, motor tá na segunda troca de óleo, pneus meia vida para mais, R$24.000. Para maiores detalhes e informações, me chama Yaoki Totiki do Uno Vivace.
1: Ah, tá. Ah, é. Mas não era essa a música, não.
0: Não, era Tarantela?
1: Era Tarantela, Tarantela, sim. Yaoki Totiki, Yaoki Totiki, Uno Vivace, Yaoki Totiki.
0: Ah, eu pensei que fosse. Essa foi de outro ouvinte, né?
1: É.
0: Então tá, essa aqui.
1: Ele tá vendendo, vai. Esse Uno?

0: 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Muito bem. Olha, deixa eu mandar um alô pra Ju Latchreder. Boa noite, como é que vocês estão aí? É, vocês mal sabem o bem que me fizeram. Meu dia foi daqueles que ninguém queria ter, com tantos problemas. Vontade de desistir de tudo. Ligo o rádio, vocês felizes me salvaram cantando Tarantela. Eu acabei rindo, cara. E obrigado por vocês existirem, Ju.
1: Olha, tantas formas mais boníticas,
0: né?
1: Da gente melhorar a vida das pessoas, alegrar, mas com Tarantela cantando a Yoki Totique, não tem
0: problema. O Uno Vivace do Yoki Totique. Então vai, mais um pouquinho pra você. Cante conosco!
1: Yoki Totique, Yoki Totique, Uno Vivace do Yoki Totique, Uno Vivace do Yoki Totique, Yoki Totique do Uno Vivace. Uno Vivace do Yoki Totique, Yoki Totique do Uno Vivace, Uno Vivace da Yoki Totique,
0: Yoki Totique da WDF. Pipoca da Yoki e o Uno Totique. Uno Totique.
1: Totico no teu, Totico no meu, Totico no teu, Totico no meu.
0: É Uno Yoki do Totique Vivace, Totique Vivace do Uno Totique, Uno Totique do Yoki Vivace, Yoki Vivace do Uno Totique.
1: Não, vamos parar porque daqui a pouco a Ju muda de ideia.
0: Daí desiste da gente.
1: Ju, beijo pra você, meu amor. Obrigado, tá? Tamo junto.
0: Yoki Totique. Um abraço pro Yoki Totique, né? Que foi tema do...
1: Exato. Depois tem um abraço pra Adriana Ademar também.
0: Tá bom, é. 18 horas e 36 minutos, informou o Giassi Supermercados e as ofertas da etiqueta laranja para esta quinta-feira. 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
1: De volta, minha joia bita.
0: A Ju, se ela estiver ainda ouvindo a rádio, ela podia aguardar mais um pouquinho ouvindo a gente, que no próximo bloco tem a reprise do Dr. Barroso.
1: Isso aí, o Toletim do Consumidor.
0: Toletim do Consumidor, né? Hoje falando sobre bidê. tá bom? Então fica com a gente aí. Mais um classificado?
9: Fala, Jada 5, boa noite.
10: Boa noite.
9: Eu tenho uma XR, ano 2000, pra vender. Toda reformada. Linda, linda, linda.
0: Ele tem ou ele roubou? Porque tem uma sirene, aí correndo atrás dele.
9: 2000 pra vender. Toda reformada.
10: Ele quer, por isso que ele quer vender o quanto antes. Assim, pra quem levar agora, vai ter que ser agora.
0: Eu pensei que tem uma sirene atrás dele.
10: Assim, leva aí na tua casa.
9: Eu tenho uma XR, ano 2000 pra vender. Toda reformada. Linda, linda, linda, branca. Motor 200 cilindrada. 12 mil à vista. Documentada, transferência na hora.

0: Você é muito tonto, cara.
1: A Adriana vai estar ouvindo agora assim, ué, será que eu ganhei um prêmio de novo?
0: Não, foi só quando ela ganhou, a gente anunciou
1: o nome dela. Porque o nome dela, eu acho que o Ademar deve ser o marido dela, né?
0: É porque é o perfil do Instagram.
1: Aqueles perfil de casal, dos satanás, que não sei porque fazem perfil de casal, vai ficar Adriana Ademar. Então a gente só vai chamar ela assim a partir de hoje.
2: Adriana Ademar. Adriana Ademar. Adriana Ademar.
0: Vamos tocar. No próximo bloco tem uma reprise do Dr. Barroso e o resultado de quem leva a meia torre de batata, tá bom? Fechou. Chega de Adriana. Chega. Ai, meu Deus.

0: 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Então, após o intervalo, o resultado do chá e o boletim, o toletim do consumidor. Antes, tem mais dois classificados aqui?
1: Boa noite, chá das 5.
0: Thalita Hornberg.
1: Então, minha mãe tá vendendo a Fiat Strada dela, cabine dupla, tá? Ótimo pra trabalho. Ela é branca, bem bonita, tá bom? Ali tá aqui de Nereu. E quem tá vendendo a minha mãe é a Lourdes, da Ilha da Figueira. Quem quiser dar uma olhadinha, a Fiat Strada 2013, completinha.
0: Só não botou preço, né? Bota preço. Ah, tá aqui o preço, achei. 47.900.
2: Tá certo.
0: Tem as fotos. Ano 2013, 1.4, 228 mil km, trava elétrica, alarme, vidro elétrico, direção hidráulica, flex, cabine dupla, encate de carretinha. Tem fotos, tem tudo aqui. Chama nós que a gente manda foto.
2: Nossa, que fôlego.
0: A Larissa mandou a foto sua com o Johnny Bravo, com os dois topetes mais ridículos do mercado ovacional trancológico do Itaipu.
2: Foto minha?
0: Foto sua com o Johnny Bravo aqui.
2: Nossa, ela se deu o trabalho de fazer isso.
0: Essa montagem aqui. Muito bem.
2: Mas é que eu tô com um topete invejável, né, gente? Fala a verdade.
0: É um topetudo mesmo. Após o intervalo, tem ele, o Dr. Barroso, que o cara é isso aqui, ó.
3: Advogado, consumerista, sanitário e jurisconsulto gastroprocessual. Graduado pela Universidade Federal do Esgotamento Jurídico, pós-graduado em prisão ventricular aplicada ao consumidor retido. Mestre em habeas corpus intestinal e tutela de urgência fecal, doutor em direito coprológico comparado pela Universidade São Vicente do Encano. Especialista em retenção mercantil, descarga contratual e danos morais pastosos. Também professor titular da cadeira hermenêutica sanitária e fluxo processual, ex-consultor do Proconstipação Nacional, membro honorário da Academia Brasileira de Ciências Gastrojurídicas.
0: Nossa, cara, é tudo isso. Já, já, após o intervalo. 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

0: Muito bem, quem tá levando meia torre de batata do Gaúcho Chopp Cozinha é o Tadeu. Seu delegado, prendo o Tadeu. Ele pegou a minha irmã e... Tadeu do 8402, final 32. Valeu, Tadeu. Parabéns.
1: O Tadeu tá dando sorte.
0: Bom, vamos encerrar o programa com o Toletim do Consumidor.
1: Bora toletar conosco.
0: Tá bom? Hoje sobre o tema é sobre a saudade bidê. Que eu sinto do bidê. Ele vai explicar o porquê não existe mais, tá bom? Então presta atenção. Tchau, Guido, até amanhã.
1: Amanhã, às 8 da manhã, eu tô aqui. Vocês acreditam? Sim, estarei.
0: É o Guido. Aí. Toletim pra você.
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3: Dr. Barroso, por que os bidês desapareceram nos banheiros brasileiros e quais eram os benefícios de usar o bidê?
4: Veja bem, consumidor sanitário nacional, o bidê foi durante décadas um dos principais instrumentos de higienização glúteo-hidráulica. Tratava-se daquele equipamento cerâmico baixo, simpático, geralmente posicionado ao lado do vaso principal, dotado de jato esguicho hidropressurizado e comandos de regulagem molhatória semiautomática. O cidadão realizava sua operação evacuativa convencional e em seguida migrava para o módulo complementar de higienização traseurológica profunda. Era praticamente um spa esfinteriano dentro do ordenamento doméstico nacional. O bidê proporcionava limpeza hidrodermal de alta precisão, redução do atrito celulósico corrugado e diminuição significativa da fricção limpativa repetitiva. Inclusive, estudos da engenharia gastro-hidrossanitária apontavam melhora no coeficiente de refrescância glútea e no deslizamento pós-operacional escorregatício. Além disso, o equipamento possuía excelente desempenho no controle de superaquecimento intergluteal e na remoção de resíduos pastosos aderidos por persistência gravitacional. Porém, a partir dos anos 90, ocorreu a chamada compactação imobiliária sanitária. Os banheiros diminuíram, os apartamentos ficaram menores e o bidê passou a ser interpretado pelo mercado construtivo como estrutura de volumetria higiênica excessiva. Somado a isso, houve forte avanço do complexo papeleiro industrial folha dupla premium, além da ascensão meteórica do chuveirinho gatilhado de pressão semiagressiva. Hoje o bidê permanece como patrimônio histórico da hidroconfortabilidade brasileira, mas aposentado das atividades traseurológicas oficiais.
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1: Quinta-feira tem mais.
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0: Eu odeio aquele gatilho, aquela mangueirinha engatilhada.

0: 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Fechamos aqui o nosso Xará 5, amanhã tem mais bagunça por aqui. Amanhã tem o Sage também, bagunçando o coreto aqui no Xará 5. Após o intervalo, hashtag estúdio, bora! 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
0: Ó o jeitão, ó. Ó o jeitão do menino.
6: Alô, Porta Nova. Você tá de brincadeira, né? Presta atenção no serviço.
0: Tá bom, Dandan. 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Regis Porta Nova no comando da nave. Vai!
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0: Uma ótima noite pra você, ouvinte ligado na Estúdio FM, noite de quinta-feira, 11 de junho. Bora participar aqui com a gente? Hashtag Xuxa! Tá valendo o combo do Super Dog do Xuxa com dois pães com linguiça e duas cocas KS geladíssimas pra você saborear lá no Xuxa, tá bom? 984027371. Ainda hoje tem clássicos da 99, tem a previsão do tempo com a Camila Cardoso. Tá começando!
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0: 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Primeiro bloco do hashtag, tá valendo o combo do Super Dog do Xuxa. Tá a fim de ganhar, saborear essas delícias lá no Xuxa? 2 pães com linguiça e 2 cocas KS. Hashtag Xuxa, manda aí no 98402-7371. 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Estúdio FM 718.
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0: Camila Cardoso, a nossa mulher do tempo, com a previsão para você. Você, Camila, conta pra gente aí.
3: Olá, você ouvinte aqui da estúdio, boa noite para você, Regis, boa noite a todos. Ao longo da noite desta quinta-feira, madrugada da sexta, a gente tem a formação de algumas áreas de instabilidade entre o Rio Grande do Sul e Santa Catarina, as quais devem se intensificar, trazendo condições para chuva associada a trovoadas em várias áreas do estado de Santa Catarina. Para nós em Jaraguá do Sul, a expectativa é que tenha condições para pancadas de chuva, pode sim vir associada a trovoadas entre a madrugada, manhã e começo da tarde da sexta-feira, e portanto, a sexta-feira tem um estado de atenção para nós aqui em Jaraguá do Sul. Será uma sexta-feira com mínimas de 16 e máximas de 23. Essa área de baixa pressão vai dar origem a um ciclone no oceano e por isso a gente fica mais atento às condições de tempo no decorrer da próxima madrugada e também ao longo ali da manhã e tarde da sexta-feira. Para o final de semana, o tempo é firme em Jaraguá do Sul, com manhãs amenas, de 12 a 13 graus, e tardes com temperaturas mais elevadas, as quais chegam a 24 graus, ou seja, é um final de semana bem aproveitável. O único porém da previsão do tempo, realmente, é na próxima madrugada e ao longo ali da sexta-feira. Camila Cardoso para Estúdio FM, a número 1 do seu rádio.
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0: 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Seguimos com a melhor programação para você curtir aqui na Estúdio FM. Daqui a pouco tem clássicos da 99. Agora tem Marcos e Belucci.

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0: 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Beleza, beleza, maravilha. Marília Mendonça, fechando mais um bloco após o intervalo. Vem clássicos da 99. 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
2: A edição de 2026 será a primeira Copa da história com 48 seleções, um salto drástico em relação às 32 que participavam desde 1998. Mais do que um número, essa mudança representa uma reformulação completa na dinâmica do espetáculo, transformando o clássico torneio em um evento de proporções inéditas. A decisão da FIFA, capitaneada pelo presidente Gianni Infantino, fundamenta-se em três pilares: inclusão global, democratização do esporte e potencial financeiro. Com o aumento das vagas, confederações menores ganham chances reais de disputar a elite do futebol. Vide Curaçao, diluindo o domínio da Europa e da América do Sul. E por isso que a Itália fica fora e fica desesperada, porque é a terceira vez que a Itália não participa de uma Copa do Mundo. As coisas devem mudar pro lado da Itália.
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0: Se a sua vida tem uma música, ela toca aqui, nos clássicos da 99. Hora de embarcar em nossa máquina do tempo, porque quem tem história, tem trilha sonora.
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0: Every Time You Go Away é uma canção escrita e composta por Delwyn Hall, originalmente gravada em 1980 pela dupla norte-americana Hall & Oates, Delwyn Hall e John Oates. E não foi um single. A canção se tornou sucesso mesmo internacional na voz do cantor inglês Paul Young, contida no álbum The Secret of Association, de 1985. O álbum foi certificado com dupla platina no Reino Unido, com 600 mil cópias vendidas, e disco de ouro nos Estados Unidos. Disse Daryl Hall, o autor da canção: "Eu estava apenas fazendo uma espécie de música gospel, soul. Era tudo que eu tinha em mente para isso. Eu fiquei realmente surpreso ao ouvir a produção que eles fizeram com Paul Young, porque manteve os elementos fundamentais da composição, mas os comercializou. Fez com que soasse como um álbum pop mesmo. Muitos outros artistas já regravaram essa canção, por exemplo, Gloria Gaynor. Mas hoje vamos ouvir a versão que realmente fez sucesso. Paul Young."

0: 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E Paralamas do Sucesso, Romance Ideal. Antes, Paul Young, Every Time You Go Away. Fechando os clássicos da 99. De volta amanhã aqui no estúdio. 99,1 Estúdio FM 746.
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0: Excelente noite para você também. Daqui a pouco tem a agenda da Copa do Mundo. Jogos, resultados, próximas partidas.

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Ai, estúdio FM número 1 do seu rádio. Muito bem, hashtag Xuxa, hein? Tá valendo o combo do Superdog do Xuxa pra você. Vamos lá então com a agenda da Copa do Mundo. Hoje tivemos o México vencendo a África do Sul na estreia, na abertura da Copa do Mundo, por 2-0. Ainda hoje tem às 23 horas Coreia do Sul e Tchequia, República Tcheca. Finalizando o primeiro dia. Amanhã também temos dois jogos. Temos a estreia do Canadá e a estreia dos Estados Unidos. Amanhã, dia 12. Então, amanhã, dia dos namorados, tem Canadá e Bósnia, às 4 da tarde. A estreia de mais uma anfitriã da Copa, o Canadá. E também, às 22 horas, tem Estados Unidos e Paraguai, finalizando a segunda rodada, o segundo dia, né? Então, amanhã, dois jogos. Hoje, dois jogos. Amanhã, dois jogos. E no sábado, já teremos três. Haverá dias que teremos praticamente 4-5 jogos. A gente vai passando diariamente para você a agenda. Então, só para confirmar, ainda hoje tem Coreia do Sul e República Tcheca. Amanhã tem Canadá e Bósnia às 4 da tarde. E às 10 da noite, Estados Unidos e Paraguai. Copa começou! 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
9: Sim, já estamos de volta aqui na programação da Estúdio. Hashtag Xuxa. Tá valendo o combo, hein?

0: 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Muito bem, fechamos aqui mais um bloco do nosso hashtag Estúdio FM nesta noite de quinta-feira, 11 de junho. Hashtag Xuxa, valendo o combo do Superdog do Xuxa. Combinado? 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
0: É isso aí, tá valendo o combo do Xuxa, então. 984027371. Bora com mais música pra você curtir, Henrique e Juliano.

0: Estúdio FM número 1 do seu rádio, fechando mais um bloco aqui na programação da Estúdio FM. Daqui a pouquinho o resultado, galera participando com hashtag Xuxa. Uala! 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
0: 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Beleza, beleza, maravilha. No próximo bloco, quem vai levar combo do Super Dog do Xuxa? Jorge Matheus.

0: seu rádio. Muito bem, fechando aqui mais um bloco. Murdoch, temos o resultado. Quem vai levar combo do Xuxa? Corre lá. Isso, me traga o resultado. Estúdio FM 8:45.
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0: Oba! Simbora, simbora, simbora, simbora. Com resultado, quem tá levando o combo do Super Dog do Xuxa é o Jean, lá do bairro Estrada Nova, do 3385, final 22. Parabéns, Jean! Aê, garoto! Ganhou o combo do Xuxa aí. Já informamos ali no WhatsApp, tá bom? Parabéns. Porta Nova, não consegui de novo. Não desista, persista. A persistência é a chave para o sucesso. Amanhã tem mais. Vou deixar as saideiras, na sequência tem a Voz do Brasil. E logo mais às 10 da noite, o Nando Berti comanda o nosso Deixa Rolar. Uma excelente noite para todos nós.
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0: Está no ar a Voz do Brasil. As notícias do governo federal que movimentaram o país no dia de hoje.
1: Olá, boa noite.
2: Boa noite para você que nos acompanha em todo o país.
1: Quinta-feira, 11 de junho de 2026.
2: Vamos ao destaque do dia: habitação.
1: Mais de 100 mil famílias terão posse de imóveis em periferias de 31 cidades.
2: Novo PAC vai investir 138 milhões de reais para que as prefeituras transfiram a titularidade dos imóveis.
1: Presidente Lula destaca que imóveis públicos ociosos também serão destinados a moradias e outras políticas.
3: A minha ideia era fazer uma prateleira de terra disponível para que a gente não precisasse ter invasão.
2: E ainda, queda no desmatamento.
1: Na Amazônia, a redução foi de 61% em maio desse ano, comparado a maio do ano passado.
2: E no Cerrado, a queda foi de 12%. O presidente disse que apresentará os dados aos Estados Unidos para reverter tarifas contra o Brasil.
1: E nós vamos falar também do Exame Nacional do Ensino Médio.
2: Inscrições terminam amanhã e o presidente do INEP, Manuel Palacios, conversa conosco sobre o que você precisa fazer para não perder a chance de fazer a prova.
1: Na apresentação da Voz do Brasil, Mariana Jungmann e Luciano Seixas.
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1: Mais de 100 mil famílias de 31 municípios serão beneficiadas por contratos de regularização fundiária.
2: Os documentos foram assinados hoje em cerimônia no Palácio do Planalto com a presença do presidente Lula.
1: Uma parceria com o programa Imóvel da Gente, que destina imóveis sem uso ou ociosos para atender necessidades da população, como saúde, educação e moradia.
4: Com a assinatura dos novos contratos nesta quinta-feira, mais de 100 mil famílias em 31 municípios serão beneficiadas com a posse definitiva do imóvel onde vivem. A iniciativa faz parte do programa Periferia Viva e prevê investimentos de 138 milhões de reais do novo PAC para que as prefeituras transfiram as titularidades dos imóveis. De acordo com o ministro das Cidades, Vladimir Lima, é o primeiro passo para dar dignidade a esses brasileiros.
5: Além da gente levar a regularização fundiária, a gente leva a urbanização de assentamentos precários, a gente leva água, drenagem, esgoto, melhoria habitacional, de forma a impactar positivamente vidas.
4: Os novos contratos somam-se a outros 14 em execução. O programa Periferia Viva é uma das ferramentas de democratização e destinação social do patrimônio da União e funciona em parceria com o programa Imóvel da Gente. A ideia é direcionar imóveis sem uso ou ociosos para políticas públicas, como afirmou o presidente Lula.
3: Não é preciso a gente ficar esperando que o movimento ocupe uma terra para a gente distribuir essa terra. A minha ideia era fazer uma prateleira de terras disponíveis, de terras ociosas, para que a gente não precisasse ter invasão, que a gente invadisse o movimento e entregasse para eles.
4: Desde 2023, o Imóvel da Gente destinou mais de 1.900 áreas e imóveis federais para atender necessidades da população, superando em quase 20% a meta estabelecida até o fim de 2026. A estimativa, segundo a ministra Esther Dueck, da Gestão e da Inovação em Serviços Públicos, é que as ações de moradia, titulação fundiária e instalação de equipamentos públicos beneficiem cerca de 400 mil famílias.
6: O patrimônio da União deixou de ser um conjunto de imóveis para se tornar, mais uma vez, um instrumento de justiça social, de desenvolvimento territorial e de fortalecimento de políticas públicas. A gente já está chegando hoje, com as entregas de hoje, a quase 1.900 imóveis, com a possibilidade de beneficiar 400 mil famílias.
4: Ao todo, as áreas destinadas somam mais de 18.500 quilômetros quadrados, cerca de 3 vezes o tamanho do Distrito Federal. Reportagem Gabriela Noronha.
2: O desmatamento na Amazônia legal teve redução de 61,4% em maio deste ano em relação ao mesmo mês de 2025.
1: É a maior queda percentual já registrada na região.
2: O mês também registrou queda de 12%.